0: sucesso das antigas, lá dos anos 2000, Marina Lima, Fugaz. Curtiu, gostou? Fazia tempo que a gente não curtia um som desse, hein? Depois do intervalo tem mais, tá?
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3: Espacial FM, agora 9h10. 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
4: 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É Algazarra.

0: guarda-chuva, o chuvisco pegou o rádio.
1: Muito bem, rapazes, então coloquem no programa Algazarra para que o guarda-belo também possa ouvir bem alto.
2: João Bosco e Vinícius, sem esperar. Lembra dessa? Show, hein?

0: Depois do intervalo tem mais, tá?
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5: 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Já voltamos com tudo, o Algazarra tá de volta e a música não para. Bora seguir com essa mistura de ritmos que faz o seu final de semana ficar ainda melhor.

0: Eu tô sendo solteira forçada.
1: Companheiros e companheiras, esse programa é muito legal. O Algafarra. O Algafarra. Algafarra? É Algafarra?

0: programa é uma porrada, viu? Ó, quem não gostou, ó, toma aqui no queixo, rapaz. Esse
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2: Tá no ar a edição do Sequência Especial do Ouvinte. Ai, eu tava agitado, eu tava aqui ansioso pra gente curtir a seleção musical do ouvinte de hoje. Bom, pra você que tem mais de 30, mais de 40 anos, você vai lembrar esses sucessos do final dos anos 2000, início dos anos de 2010. A gente separou pra seleção musical do ouvinte hoje três sucessos pops internacionais das antigas, música de flashback pop, meu irmão. É música top escolhida a dedo, viu? Entre as músicas do top Billboard do final dos anos de 2000, início dos anos de 2010, encontramos este sucesso.
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2: Ah, essa daqui tem uma voz marcante, hein? September com Cry For You. Isso daqui é música de balada do início dos anos de 2010, hein? September com Cry For You. Se você gostar dessa, corre e bota aqui no WhatsApp da rádio. Se ela for a mais votada, ela toca inteira. Então aumente o volume. No ar, September com Cry For You.

0: Sorry For You, na terceira. Na primeira, quer dizer. Gente, essas músicas embalam uma nostalgia gostosa, hein? Poxa vida! September, Cry For You. Próxima!
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0: Sessão musical do ouvinte. Bom, ele já não existe mais, mas o rapper jamaicano Sean Kingston deixou duas músicas que fez sucesso em 2007. Esta, Garota Linda, com Beautiful Girl, e a outra, Me Love. Então vamos curtir o rapper jamaicano

0: Americano e Shen King são um sucesso de 2007. E aí, curtiu, gostou? Pra tocar inteira, volta. Próxima!
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0: Considerado um dos melhores hips hop do final dos anos 2000, do cantor de Angel, Chindi. What Was Me? É a terceira e última. Você lembra dessa voz?

0: E com o Exosmi.
1: Pois é, né?
0: Recapitulando.
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0: Seleção musical do ouvinte. Três grandes sucessos das antigas. Primeira com September Cry For You, Sean Kingston com Beautiful Girl e a terceira e última de WhatsApp Was Me com Change. Uma das três vai tocar inteira. Já tá com seu WhatsApp aberto aí? Já manda um zap aqui pra gente. Seleciona se você vai querer a música 1, 2 ou 3 como a vencedora que vai tocar inteira no próximo
3: WhatsApp.
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2: 4 para as 10 na Espacial. Foi rapidinho, né? Já está...

0: tá curtindo, compartilha pros seus amigos, beleza? Grande abraço pra você na audiência, em casa, no carro, no trabalho, no celular, na internet, nos sítios, nas chácaras, nas fazendas, nos ranchos, nos condomínios, nas cidades adjacentes e circunvizinhanças a nossa. Muito obrigado pelo carinho de sempre. Este é o Algazarra com Jonatas Gonçalves, que já está de volta.
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0: Rima! 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
1: 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E não se esqueça disso, seu cara de cavalo. Olê, Cabong!
2: Ai, ai, ai, tá.

0: Eu acho que eu vi um lindo gatinho ouvindo o programa Algazarra.
1: Ai, eu vou pegar esse passarinho.
0: Eu vi sim.

0: E aí, tá curtindo a programação? Compartilha pros seus amigos, viu? Manda áudio, manda zap, manda figurinha aqui no zap da rádio e participe da programação com o Jonatas Gonçalves. A gente vai pra um break, daqui a pouco tem muito mais músicas pra você.
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3: 10h19 na Espacial.
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0: Eu queria dizer pra você que eu tô convencido que aqui no programa Algazarra a fome de música é zero. Muito obrigado, minha gente.
1: Aquele pagodinho apaixonado, Raça Negra, Nego Lindo. Linda música.

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13: Já está no ar de novo. O Algazarra que tá de volta e a animação não para, viu? Bora seguir com mais uma música e aquele clima gostoso de final de semana. É o Algazarra de volta no seu dial.
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13: João Mulato e Douradinho foi uma das duplas mais importantes do sertanejo raiz, conhecida por preservar a tradição da música caipira com letras poéticas e poemas, humorísticas e interpretações marcantes. A dupla se destacou principalmente entre os anos de 1970 e 1980, sendo referência no estilo tradicional do sertanejo. João Mulato, nome artístico de José Vanildo Pereira, nasceu em Passos, Minas Gerais, e já era conhecido pelo seu talento como violeiro e intérprete. Ao longo de sua carreira, ele formou diferentes parcerias, sendo uma das mais emblemáticas com Douradinho, nome artístico de Adivino Silva, natural de Sertãozinho, interior de São Paulo. João Mulato e Douradinho gravaram diversas músicas que se tornaram clássicos da música caipira, como O IP e o Prisioneiro, Pranto da Saudade, Filho Pródigo, Couro de Boi e por aí vai. Essas canções com letras que abordavam temas como o amor pela terra, a vida simples do interior e histórias emocionantes conquistaram um público fiel. A dupla se destacou pelo uso autêntico da viola caipira e pelo modo como incorporava elementos tradicionais do sertanejo raiz, mantendo viva a essência da música caipira, mesmo em uma época de modernização do gênero. Com o tempo, João Mulato seguiu outras formações musicais, sempre mantendo sua dedicação à música de raiz. Apesar disso, a parceria com Douradinho permanece como uma das mais marcantes de sua carreira. A dupla é lembrada como uma das maiores, como um dos maiores representantes do sertanejo tradicional, com um legado que inspira violeiros e amantes da música caipira até hoje. Então vamos conferir agora sucessos da dupla João Mulato e Douradinho.
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0: Infelizmente, tudo que é bom chega ao fim, né? Mas calma que semana que vem tem muito mais algazarra aqui na sua rádio. O programa Algazarra se despede por hoje, mas a festa continua na sua playlist. Valeu pela companhia e até o próximo final de semana no programa Algazarra com Jonatas Gonçalves. Tchau!
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4: 11-2.
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6: Olá, gente amiga! Seja muito bem-vindo e bem-vinda! Está no ar mais uma edição do Clássicos da MPB. Eu sou Daniela Alcântara e vou ficar com você em 2 horas de pura emoção, com músicas que são parte da nossa identidade e da nossa memória afetiva. Está começando mais um Clássicos da MPB.

0: de mais um bloco por aqui. Intervalo breve, mas calma que é rapidinho. Eu volto já já com muito mais pra você.
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1: 11:19.
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3: Já voltamos abraçando os amigos e amigas que estão no comércio nos ouvindo. Obrigada! Vem aí mais um bloco de grandes sucessos.

0: E aí, gostou desse bloco? Tem muito mais esperando por você. Só um instante para o intervalo e eu já volto no Clássicos da MPB.
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3: 11:39.
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0: Voltamos! Muito obrigada pela sua audiência. Você que está no carro nos dando carona, aquele abraço. Muita música boa chegando por aqui.

O tempo passou voando e a gente chega ao fim de mais um Clássicos da MPB. Também com tantas músicas lindas, né? Mas obrigada pela sua audiência e pela companhia. Foi muito bom ter você aqui com a gente. No próximo encontro tem mais música boa para você. Grande abraço e fiquem bem. Tchau, tchau.

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3: 11:55.
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6: Muito bem, chegamos com a edição do nosso Cassete. É hora de recordar e matar saudade na programação. Por aqui é o Diego Soares. Muito prazer. Anos 70, 80, 90 e 2000 vão rolar na programação. A gente começa aí trazendo Capital Inicial, 4 vezes você.

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0: Tá, eu sou Noel Chan, pau que nasce torto, antes Master Boy, Feel the Heat of the Night. Já tem mais cassete pra você, segura aí.
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0: Engenheiros do Havaí, o Papé Pop, antes Negritude Júnior, Coab City, ainda Titãs, Epitáfio. Vamos ao intervalo e daqui a pouquinho eu tô de volta.
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1: Meia-noite e 33.
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4: Agora tem Lulu Santos. Aviso aos navegantes.

0: Daniela Mercury, O Canto da Minha Cidade, antes New Radicals, You Get What You Give, e ainda Fernanda Porto, Amor Perfeito. Já depois do intervalo, tô de volta pra você.
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1: Meia-noite 55.
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5: Agora tem Tijuana, eu vi gnomos.

0: 1h14.
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0: Penélope, a Fórmula do Amor, antes Shaggy, Angel e ainda Marcelo D2, Desabafo. Já já as últimas saudades de hoje do nosso cassete.
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0: 1h32.
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4: Agora tem Cyndi Lauper, True Colors.

0: Pra Que Tô Mal Acostumado, antes Raul Seixas, Maluco Beleza e ainda Planta e Raiz, a Dois Passos do Paraíso. E a edição do nosso cassete fica por aqui. Eu, Diego Soares, agradeço o carinho da sintonia e audiência e a gente se fala amanhã em mais uma edição. Forte abraço, fiquem bem e até amanhã.
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2: 12:11.
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4: O Back in Time entra no ar, levando para você 2 horas do melhor da música de todos os tempos. A nossa viagem começa agora. Fica comigo. Whitesnake, Is This Love?

0: No melhor do flashback, ouvimos Titãs Epitáfio, Tunai Frisson. Eu quero que você saiba que é muito bom ter a sua audiência em mais um Back in Time. Vamos a um rápido intervalo.
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2: 12:31.

O sucesso de ontem e sempre você ouve aqui no Back in Time. Ivan Lins, Vitoriosa.

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0: Você ouviu no Back in Time, Creedence Clearwater Revival, It's Just a Tough, Shania Twain e Bryan Adams, From This Moment. Após o intervalo, a gente retorna com mais uma super seleção. Aguarde aí. 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
1: 12h54.
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0: No Back in Time, só as melhores. Ouvimos Raul Seixas, Maluco Beleza. Manhattan's Forever by Your Side. Em instantes, o Back in Time está de volta. 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
1: 105.5. 3 e 14.

0: fazendo você viajar no tempo. James Blunt, Same Mistake.
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0: Nesse bloco ouvimos no Back in Time, Michael Jackson, The Girl Is Mine, Roberto Carlos, O Côncavo e O Convexo. Intervalo está chegando, mas a gente volta com muito mais. Não saia da sintonia. 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
2: 3:32.

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Nazaré, Dream On.

0: Neste bloco ouvimos no Back in Time, Tim Maia, Me Dê Motivo, Clayton e Cledir, Paixão. Vamos fazer uma pausa para o intervalo e daqui a pouco estaremos de volta com o Back in Time. 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

0: Nesse bloco, ouvimos no Back in Time, Dave McQueen, Me and You, Celine Dion, Natural Woman. E assim terminamos por aqui o Back in Time de hoje. Muito obrigado pela sua companhia e amanhã a gente se encontra novamente nesse mesmo horário. Uma excelente noite para você e até amanhã.
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0: começando mais um Brasil Caminhoneiro, programa que acelera junto com você. E hoje vamos falar de um companheiro de viagem que trabalha sem parar, enfrenta a jornada de 24 horas por dia e nunca, nunca tira férias. Sabe quem é? É o coração, gente. Hoje, dia 29 de setembro, é Dia Mundial do Coração. E a data serve para lembrar a importância de cuidar desse verdadeiro motor do nosso corpo. E quem vai dar dicas preciosas para você é o cardiologista Dr. Paulo Cerqueira. Ouçam com atenção.
1: Primeira coisa, você vai ter que fazer atividade física. Nada melhor para evitar um infarto AVC do que atividade física. Ela chega a ser até mais eficiente do que uma boa alimentação. Mas óbvio, você tem que colocar na sua lista aí uma alimentação adequada. Eu sei que você não quer tomar remédio, mas às vezes vai ser necessário você tomar seu remédio. Você vai ter que ter disciplina para dormir bem. Você vai ter que separar o tempo certo, pelo menos 7 horas de sono e com qualidade. Você vai ter que beber água, você vai ter que fazer uma alimentação saudável, tem que perder peso, reduzir o sal da comida, evitar os excessos do final de semana. Às vezes você passa a semana inteira fazendo tudo certinho, só que quando chega no final de semana, tudo aquilo que você construiu, você perde às vezes no único dia do final de semana. É um processo de mudança que vai exigir de você meses de dedicação, mas se você não começar, pode ser que seja tarde demais.
0: E vale lembrar, gente, cuidar do coração não é apenas uma questão de saúde. É garantir mais disposição para o trabalho, mais tempo ao lado da família. Porque, no fim das contas, o caminhão pode ter muitos e muitos cavalos de potência. Mas o motor mais importante da viagem continua sendo o coração.
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0: Hora de liberar a canhota para o Francisco Garonce, nosso repórter especial. Ô Garonce, onde é que você tá, parceiro?
4: Hoje o nosso ponto de parada é aqui, ó. João Pessoa, capital da Paraíba, a cidade brasileira onde o sol nasce primeiro. E é aqui também que os trabalhadores paraibanos começam cedo. Mas é a história de um trabalhador paraibano que nos trouxe aqui. Ele iniciou a sua jornada de trabalho, mas não conseguiu concluir, porque ele foi mais uma vítima de sinistro no trânsito. Mas, em homenagem a ele, foi criado o Projeto Nino. O Projeto Nino, ele começou aqui, ó, na área da construção civil. Mas o foco, ele vai muito além desse setor. Se aplica a todas as áreas da economia.
0: Daniel é especialista em segurança do trabalho. Ele fala mais sobre o Projeto Nino.
4: Foi o próprio Nino, né, que deu o nome para o projeto como um todo, que acabou perdendo a vida, né, num desses trajetos. Isso também ajuda a eles se enxergarem na situação?
5: Se enxergarem, se conscientizarem, sabendo que a morte, ela é uma consequência, mas ficar sequelado também traz grandes problemas, não só para ele, como para a família e para todos os envolvidos que estão ali.
4: E a gente percebe, né, que nesse trajeto, o grande veículo usado hoje acaba sendo a motocicleta. E a interação da motocicleta, principalmente com os caminhoneiros, né? É um negócio que não é muito simples. Durante essas conscientizações, vocês mostram para eles os cuidados quando eles estão próximos de um veículo grande?
5: Isso, os pontos cegos, que o caminhoneiro não consegue enxergar, não só a moto, mas tem carro. Os corredores são perigosíssimos, né, nas BRs.
4: Nós estamos aqui com o Jacó, ele que é pedreiro nessa obra aqui. Jacó, como é que você vem para o trabalho todo dia?
6: Eu venho de moto.
4: Jacó, quais são os riscos que você normalmente encontra no caminho, vindo para o trabalho e voltando para casa?
6: Os riscos são diversos, né? A gente que sai de casa pela manhã não tem certeza de volta. Então a gente sempre, no meu caso, sempre eu faço minha oração antes de sair de casa, pedindo a Deus orientação e proteção. E durante o trajeto, eu sempre procuro ouvir Deus falar, procurando a maneira correta ou o momento certo de fazer ultrapassagem.
0: E quem também conversou com o Garonce foi a Giordana. Ela é do CETRAN, do estado da Paraíba.
4: Agora a gente vê que aqui em João Pessoa deu muito certo, né? A gente vai em várias obras, tem essas ações, são vários lugares. E não só na construção civil, vários outros setores também. Você acha que isso consegue se levar para outros municípios dentro do estado?
7: Com certeza, a Paraíba é um celeiro hoje de medidas e boas práticas, né? Para a redução da sinistralidade, para a educação do trânsito, para a fiscalização. Então, o projeto Nino é uma referência hoje que pode ser realmente exportada para o resto dos estados e cidades.
4: E o projeto Nino, aqui da Paraíba, é um exemplo de cuidado para que esses trabalhadores possam vir e voltar do trabalho e continuarem a serem produtivos e conviver com as suas famílias. E você entendeu de quem é a responsabilidade sobre a segurança desses trabalhadores? É de todos nós. E essa nossa conversa não termina aqui. A gente continua junto nas redes sociais.
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0: Solta um som aí, Paulinho!

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2: Estradeiro tem que estar sempre muito, mas muito atento com o sistema de freios do cargueiro e também do implemento, principalmente quem faz trecho de serra, viu? Para poder dar algumas dicas de manutenção e da vida útil do sistema de frenagem, tá com a gente o Wagner Moleiro, que é especialista no assunto. Tudo bom, Wagner?
3: Tudo bem, Fernando.
2: Graças a Deus, tudo jóia. Tem muito problema que dá na tocada com questão a tambor de freio?
3: Sim, Fernando. Depende muito da manutenção de cada veículo, é lógico, né? Mas tambor de freio, ele tem a sua vida útil, ele tem o seu desgaste do próprio trabalho, né? E isso nas manutenções preventivas tem que ser monitorado. E através de medições, né? Estando dentro dos seus limites ainda, pode ser reutilizável. Ele cria muitas deformações, né, devido ao aquecimento criado. É um caminhão, ele tem um peso muito grande, né? Então, o aquecimento em cima desse componente é grande. Então, com o tempo, ele vai criando algumas deformações. Essas deformações é aceitável os passes que a gente fala, né? Tirar uma parte desse material para voltar a ficar uniforme.
2: Normalmente o pessoal, quando troca a lona, às vezes acaba pegando aquela lona maior, vai até aquela lona ZZ, a 3Z, é o máximo possível que dá. É importante, claro, a gente trocar a lona, ver a vida útil dela, para que o rebite não esteja comendo ela tudo direitinho ali. Mas qual que é o grande risco, de repente, para o caminhoneiro que insiste em rodar com o tambor de freio já desgastado, comprometido, de repente for pegar um trecho de serra aí? Tem perigo do bicho estourar e o caminhoneiro ficar na mão?
3: O perigo é muito grande, hein, Fernando? Devido ao próprio peso do veículo, né? O sistema de freio é de extrema importância, segurança total. A lona fora da especificação, abaixo do seu limite, ela não tem a força aplicada correta em cima do tambor. Então, existe um superaquecimento, um risco até de incendiar a parte de freio do veículo.
2: Quer dizer, a peça comprometeu, o pessoal lá do Truck Center, da oficina, falou: ô, Zé, esse aqui já não dá mais para usar, é bom encostar mesmo, usar para fazer churrasqueira e não botar mais dentro do caminhão, né?
3: Com certeza, hein, Fernando? Infelizmente, na parte de segurança, a gente não pode dá mole, não.
2: Conversamos aí com Wagner Moleiro, especialista em sistema de freios dos brutos. E na hora, parceiro, que você encostar para poder abastecer o seu pesado, faz o seguinte: entra ali na valeta de lubrificação e dá uma conferida nas espessuras da lona pelo visor do porta-pó. Se ela estiver perto ali da marquinha, rapaz, troque, porque ela tá chegando no rebite. E freio, quando tá no rebite, encostando na lona, não há santo que segure.
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2: E agora, tem música pra turma.
4: Paulo e Natan. Banda

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3: Turma, eu estive no Centro de Controle Operacional da Rodovia Dom Pedro, no estado de São Paulo. Eles controlam todo o trecho do corredor da rodovia através de câmeras. Quem me recebeu por lá foi o Alexandre Kuzdra. Paulinho, solta a matéria.
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4: São 91 câmeras monitorando nada mais, nada menos do que 5 rodovias pelo interior de São Paulo. E quem monitora tudo, acaba controlando por demais toda essa movimentação aqui é o Alexandre. Já são quantos anos de profissão acompanhando esse dia a dia todo aí, moço?
5: É, alguns anos, são 22 anos de na área de operação e de rodovias.
4: Legal. E o Alexandre estava comentando, Riquetti, você não faz ideia de quanta inovação, quanta tecnologia tem pintado ao longo dos anos para que a gente consiga acompanhar tudo aquilo que acontece nas nossas rodovias. Por aqui você consegue pegar de tudo, né? De repente é uma pane mecânica, né? A gente não gostaria que isso acontecesse, mas acidentes, você consegue acompanhar tudo por aqui, né?
5: Sim, a gente tem aí quase 70% de cobertura, né, de imagens do trecho. Então o centro de controle aqui faz todo o monitoramento e o gerenciamento dessas ocorrências. Então tem de tudo, de pane mecânica, acidente, animal na rodovia, foco de incêndio, acontece de tudo.
4: Então vou te falar, viu? As câmeras que essa turma tem instalado aqui ao longo da rodovia são potentes. O pessoal estava comentando que dá para ampliar até em 4, 5 vezes ali o zoomzão. Dá para pegar o camarada, se estiver fumando lá dentro do caminhão, consegue perceber, né? Vê até a marca do cigarro.
5: Dá para ver. É, cada câmera tem um alcance de 3, 4 quilômetros aproximadamente, né? Com nitidez, né, de, você falar, consegue ver a marca do cigarro aí até 1 quilômetro, a gente tem essa visualização. Então a tecnologia bem facilita bastante também aqui para a gente, os operadores aqui.
4: Isso por um caso de um roubo, de um assalto, até mesmo, por exemplo, colocar uma infração, o camarada que está aí trafegando pelo acostamento, né, acaba querendo ali numa alça de acesso cortar pela faixa zebrada, porque é importante destacar que o pessoal tem a galera aqui da Polícia Rodoviária que está fazendo plantão e mete a caneta mesmo aí, né?
5: Exatamente, a gente tem o apoio da Polícia Rodoviária junto dentro do centro de controle, né? Então, todas as infrações de, claro, não de velocidade, mas a falta do uso de cinto de segurança, utilização incorreta do acostamento, uso ao celular, que é bastante corriqueiro, né, hoje em dia, né? Então, ele conseguindo flagrar pelas câmeras aqui, ele consegue fazer a atuação de dentro do centro de controle.
4: Legal. Olha, ó, dica de segurança importante para você, viu? Deu pane no veículo, independente da rodovia onde você está, tira a família de dentro do carro, sai de perto, vá atrás de uma defensa, porque para um outro veículo desgarrar, invadir o acostamento e numa dessa ampliar ainda mais um acidente, é facinho de acontecer, né, Alexandre?
5: Acontece, né? Até a gente estava comentando do caso que teve aqui. O operador fez essa orientação para o usuário, né? Ele acatou, ficou fora do veículo e poucos minutos depois um outro veículo se perdeu, acabou batendo aí no veículo dele. Ninguém se feriu, só no caso do o que colidiu, mas ele acabou saindo ileso aí, depois agradeceu bastante a gente.
4: Legal, legal. Bom, nós estamos falando baixinho porque o pessoal está fazendo o atendimento. Eu quero te agradecer pela gentileza e parabéns pelo teu trabalho e de toda a tua equipe, tá bom, Alexandre?
5: Nós que agradecemos.
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4: Solta um som aí, Paulinho!
6: Murilo Rufi!
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2: Controle dos gastos do seu caminhão. Você tem o hábito de colocar na ponta do lápis, parceiro, tudo aquilo que você gasta durante o dia ou durante um frete? E os pneus, olha, tem uma parcela importante na composição do frete, viu? Para poder tirar dúvidas e dar umas dicas bem legais de economia no trecho, tá na ponta da linha com a gente o João Raia. Tudo bem, João?
3: Tudo bem, como vai, Fernando? Graças tudo tranquilo.
2: Tudo tranquilo. João, é difícil a gente colocar na ponta do lápis, né, os custos com os pneus do caminhão?
3: A melhor forma que nós recomendamos para que se faça o controle do pneu é através da ficha do pneu, Fernando. É como se cada pneu da frota tivesse uma certidão de nascimento. É, inclusive, Fernando, tem uns caminhoneiros assim, os mais antigos, eles carregavam um diáriozinho de bordo no caminhão.
2: Isso.
3: Então, hoje existe já controle informatizado, as grandes frotas já têm controle informatizado e tal. O caminhoneiro, aquele ainda tem o diário de bordo, onde ele anota lá, levei no borracheiro, fiz um conserto, troquei o pneu, mandei para recapagem, e isso é muito importante mesmo para eles que não têm o sistema informatizado, eles vão lá e fazem uma consulta no diáriozinho de bordo deles lá.
2: Gostou da dica? Boa!
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2: Apito árbitro, vem de mais um Brasil Caminhoneiro. Ei, Riquetti, lá no espírito esportivo? É? Tá legal. Mas é, gente, mas a estrada continua. Ó, eu fico por aqui, mas você segue firme e forte, levando o progresso desse Brasilzão de ponta a ponta. Muito obrigado, viu, gente, pela beira, obrigado pela audiência, pela companhia e principalmente pela sua confiança. Brasil Caminhoneiro é uma produção da Companhia Brasileira de Marketing. Amanhã tem mais, viu? No mesmo horário, com muita música e informação pra você, que é o gigante nas rodovias. Tchau, gente. Fique com Deus. Até amanhã.

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1: 5:02.
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0: gente.
1: Opa, bom dia, bom dia, bom dia, minha gente, gente querida, hein? É segunda-feira, hoje é segunda-feira, dia 28 de setembro, e a gente começa mais uma semana juntos, né? Com muita alegria, muita música boa e aquele astral lá pra cima. Ei, coisa boa, hein? E nós estamos juntos, tá começando o Viola Brasil, aqui pela Sul Espacial FM. Olha, gente, olha, segunda-feira não é dia de reclamar, não, viu? É dia de levantar, respirar fundo, agradecer pela vida e dizer vamos que vamos, porque a semana está só começando, hein? Eu sou Carlos Leite, fico muito feliz de ter aí a sua companhia de 5 até as 7h50. Tem moda sertaneja, tem informação, tem alegria, tem descontração e, claro, muita música boa, né? Para deixar a sua manhã muito mais gostosa. Então aumenta o som aí, prepara aquele cafezinho, vem comigo, viu? Viola Brasil, sempre pro alto, pra cima e sempre junto com você. Você que tá em casa, você que tá no seu trabalho, você que tá no trânsito, né? Onde quer que você esteja. Alô, você que tá aí, daqui a pouquinho vai sair do trabalho, né? É, daqui a pouquinho termina aí o seu horário, você vai para casa descansar. Tem muitas pessoas que estão preparando, né, para ir para o trabalho, tá em casa fazendo aquele cafezinho gostoso. Essa manhãzinha gostosa, né? Segunda-feira, gente, então não é dia de reclamar, não, viu? É dia de levantar o astral bem pro alto, bem para cima, agradecer a Deus, né? Só, primeiramente, só por você ter acordado, né? Agradecer a Deus. Você que tem aí seu trabalho, vai trabalhar daqui a pouquinho, agradecer a Deus aí pelo seu trabalho, né? Nada de reclamar, que tem que levantar cedo, né? São 5 horas, mais 5 minutinhos, 5 e 5 agora. Alô, carreteiros, caminhoneiros, pessoal aí pelas estradas, ligados no programa Viola Brasil, meu abraço para todos vocês, viu? Pessoal dos volantes grandes, né? Volantes médios, volantes pequenos, um abraço também para todos os motoristas aí, o pessoal que trabalha no transporte escolar. Pessoal, acorda cedo, hein? Moçada aí do transporte escolar, acorda cedinho, né, gente? Um abraço aí para todos vocês também, viu? Já preparando aí para buscar a garotada aí pro colégio daqui a pouquinho. São 5 horas mais 6 minutinhos, os motoristas, os taxistas, motoristas de aplicativos, motoristas de coletivos, trocadores, passageiros, turma toda ligada aqui no Viola Brasil, pessoal retirando leite aí na manhãzinha, né? E você retirando leite, trabalhador rural, né? Você que é o produtor rural, turma toda aí do campo, obrigado também, viu, gente, pela companhia aqui no Viola Brasil. São 5 horas mais 6 minutos, Viola Brasil. A programação é do Ricardo Alexandre, a direção é de Matheus Mendonça e do Ricardo Alexandre. Até às 7h50, você vai comigo! E o seu Viola Brasil, você que está participando com a gente pelo 999-740-105, hein? Muitas pessoas participando aí com a gente, já começando aí, né, a segunda-feira, participando. 999-740-105. E começando o Viola Brasil de hoje, bem demais com César e Paulinho, essa música é linda, o feijão e a flor. Bom dia, bom dia, bom dia!

0: Chitãozinho Chororó no Viola Brasil Estrada. São 5 horas, 15 minutos, 5 e 15. É o Viola Brasil, o seu programa de todas as manhãs aqui pela Sul Espacial FM. Abraço pra você, onde quer que você esteja, viu? Você chegou, tá sintonizando aqui na Espacial. Obrigado, viu, pela sua audiência, obrigado pela sua companhia. O Reinaldo Santos participando com a gente, já participando, já mandou um áudio. Seu áudio tá baixando aqui, viu, Reinaldo? É, daqui a pouquinho você participa com a gente. O Jorge Wilton, alô, Jorge Wilton, abraço para você. O Reginaldo Guedes também, todo o pessoal enviando os áudios. Daqui a pouquinho a participação de vocês, viu? O Antônio Cardoso, lá do Patafufo. Alô, Antônio Cardoso, um abraço para você também, viu? Obrigado aí pela sua companhia. Marilene, lá em Divinópolis, já ligada também, já tomando aquele cafezinho gostoso. Acorda cedinho, né, Marilene também, lá em Divinópolis, todas as manhãzinhas ligada no Viola Brasil. Bom dia! Cowboy, Chonado, lá de Caldas. Todo o pessoal enviando os áudios pra gente, viu, gente? E participando daqui a pouquinho. Você participa com a gente, daqui a pouquinho você fala, né? Aqui no Viola Brasil, são 5 horas 16 minutos, 5 e 16, nessa manhã gostosa, muito calor, né? Ah, essa noite fez calor demais, né, gente? E na sua região aí, fez muito calor também? Porque aqui em Pará de Minas, tava pegando fogo, hein? Tava igual a Dona Joana, pegando fogo, hein, Dona Joana?
1: Ai, ai, ai!
0: Ah, essa madrugada fez muito calor, né, gente? Realmente estava quente demais. E essa manhãzinha também já amanheceu quente demais também, né? Tem gente que já mandou fotos aí do sol, falou que o sol está disfarçado de calor, hein, de tão quente que já está. Um abraço, viu, gente? Daqui a pouquinho a previsão do tempo para você também aqui no Viola Brasil. São 5 horas 17 minutos, 5 e 17. Jean Giovanni no Viola Brasil, caçador de corações.

0: Olha, agora são 5 horas mais 21 minutinhos, confirmando a hora certa para você, 5h21, é o seu Viola Brasil. Bom dia, gente, você que acordou agora, você que sintonizou agora, seja muito bem-vindo aqui no Viola Brasil.
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0: Olha a hora certa para vocês, são 5:21, 5:21. Galinha cantou, a Siriema também já está cantando aí, são 5:22, 5:22. E o Bentivi já acordou também, o Curiango, né? Passarada! São 5:22, 5:22. Você tá tomando aquele cafezinho gostoso nessa manhãzinha, manhã gostosa, segunda-feira. Mas fica muito mais gostosa, né? Com a sua audiência, a sua companhia, a sua participação aqui com a gente, viu? São 5:22, 5:22. Todo mundo ligado aqui no Viola Brasil. Que coisa boa, hein, gente? Alô, Reinaldo. Reinaldo, bom dia!
1: Bom dia, Carlos Leite. Tudo na paz de Deus.
0: Beleza, bom dia.
1: Semana. Garrafinho aí, porque a semana é longa, mas passa rápido.
0: É, passa rapidinho, não passa?
1: Vamos trabalhar. Acorda essa galera aí, ó. Acorda a Expedita aí, ó. Põe a Expedita fazer o cafezinho dela aí, ó.
0: A Expedita já tá fazendo aquele cafezinho?
1: Café. E acorda ela aí, fazer com a xanguana dela.
0: Ele insiste que é xanguana, hein?
1: O Ednei Brasil, né?
0: Sim.
1: Vamos chamar ele de Ednei Brasil, mais bonitinho, né? Apesar que ele é feio com força. É assustador de sobração. Um abraço pra toda essa galera que está ouvindo o programa aí, pra todos vocês aí na rádio.
0: Muito obrigado, viu, Reinaldo? Reinaldo dos Santos, já acordou, já sintonizou na espacial, já tá zoando todo mundo aí, né? Falou que a Expedita tá preparando aquele cafezinho. O Expedita falou que é xanguana, hein? Que seu café é uma xanguana. Alô, Expedita já acordou também, já tá preparando aquelas delícias, né? A Penha lá da Jaguara também já acordou, já tá sintonizada na espacial, preparando o cafezinho, preparando o almoço, né, Penha? Um abraço aí pra vocês também, viu? Obrigado aí pela companhia de vocês. Aí na Jaguara também ouvindo a gente, Jorge Wilton. Alô, Jorge Wilton. Desejando uma semana abençoada aí pra todo mundo, né? Com Deus sempre. Reginaldo Guedes, também nessa manhãzinha, já no Viola Brasil. Alô, Reginaldo. Bom dia, Reginaldo.
2: Ô, Carlos Leite, bom dia.
0: Bom dia.
2: Manda um abraço para o Francisco.
0: Quem mais?
2: Para a Penha.
0: Tá ligada.
2: Aniversário de Francisco hoje, viu?
0: Hoje é aniversário dele, parabéns, felicidades pra ele.
2: Rosinete. Para todo mundo do hospital, para a família do Rildo, da Prena.
0: Certo.
2: A família do Gilberto, da Sra. de Fátima.
0: Sei,
2: para
0: quem mais?
2: A família da Dani. Para a funcionária dela.
0: Ah, todo beleza. Mundo. Todo mundo aí.
2: E para a Cidinha, também que está fazendo aniversário hoje.
0: A Cidinha também? Tá bom, claro. Um abraço para ela também, né? Todo mundo aí.
2: E a esposa do Toidosso está fazendo aniversário hoje também.
0: Epa, quanta gente aniversariando hoje. Coisa boa.
2: Ângela, que a chama.
0: A Ângela. Ângela, parabéns. Um abraço, Ângela. Parabéns para você, felicidades, viu? E todos vocês que estão aniversariando hoje, né, gente? Abraço aí para todo mundo, viu? Coisa boa, né, que nós estamos juntos. E a todos vocês aniversariantes de hoje, parabéns, felicidades. Claro que essa data aí se repita por muitos e muitos anos. Cheios de paz, como eu sempre falo, né? Cheios de paz, amor e muitas felicidades aí para vocês. Olha a hora certa, são 5:25, 5:25. Antônio Cardoso, também no Viola Brasil. Alô, Antônio!
3: Bom dia, Carlete. Boa semana pra você e pra todos nós. Bom final de mês. Passe a FPM, um sucesso
0: é
3: aqui.
0: É aqui sempre. Obrigado, viu? É o finalzinho do mês já, né, gente? Hoje é 28, né? 28 de setembro, hoje. Cowboy chonando. Ei, Cowboy. Cowboy já acordou cedinho, já tá retirando leite, né, Cowboy?
4: Bom dia. Manda uma música aí pra nós, meu filho.
0: Claro, agora.
4: Uma moda aí pra nós, aí, Cowboy, pro Zeca, pra Penha, Expedita, o Sério, João, todo mundo em Colônia, agora Penha. Vambora.
0: Vambora, gente. A hora certa. São 5:26. 5:26. Abraço pra você, o Pimenta também. Pimenta temperando aí o Viola Brasil, né, Pimenta? Um abraço pra você, viu? Obrigado pela sua companhia também no Viola Brasil. Tem mais gente chegando. Alô, bom dia!
4: Bom dia, Carlos.
0: Bom dia, beleza?
4: Do novo Canjica.
0: Eia.
4: Nova Serrana.
0: Coisa boa.
4: Põe uma música pra nós aí.
0: Agora.
4: Teodoro Sampaio.
0: Teodoro e Sampaio?
4: Pátio Queripinga.
0: Epa.
4: Alô,
0: beleza.
4: Não.
0: Daqui a pouquinho você vai ouvir o Teodoro e Sampaio.
4: Pra você, viu?
0: Obrigado, você também, claro.
4: Pra todo mundo que tá escutando aí. Então começa a segunda-feira, é arretado.
0: É isso aí, bem pro alto, bem pra cima, né? Um abraço, viu? Obrigado pela sua companhia aqui no Viola Brasil. Alô, Cleusa, lá em Divinópolis também, tá ligadinha com a gente. Um abraço, viu, Cleusa? Obrigado aí pela sua companhia, participação aqui no Viola Brasil. Um abraço pro pessoal aí que trabalha no transporte escolar. Turma toda aí já acordando. Alô, um abraço pro Nilton, ligado aqui no programa Viola Brasil. Olha, um abraço também pro Samuel. Alô, Samuel, um abraço pra você, o Zé Carlos. Alô também, um abraço aí a Cláudia, né, tá ligada aqui no programa Viola Brasil. Um abraço, alô Dardânia. Dardânia também já tá acordada, já tá tomando um cafezinho, já preparando aí para buscar os alunos, né, daqui a pouquinho. O pessoal do transporte escolar, meu abraço para todos vocês, viu, gente? Coisa boa, né? O Edinho, lá do Cavalão, Bom Jesus do Oeste. Alô, Edinho, um abraço para você também, viu? Obrigado aí pela sua companhia também no programa Viola Brasil. O Reinaldo Torres está com a gente, pessoal enviando o áudio, daqui a pouquinho o seu áudio, tá bom, Reinaldo? O áudio tá baixando, daqui a pouquinho você participa com a gente aqui no Viola Brasil. São 5 horas, mais 28 minutos, 5:28 com o João Paulo e o Daniel chegando aí. Olha, pra te esquecer, não dá, viu? Ah, pra te esquecer, não dá não. Bom dia, bom dia!

0: Leandro! Ah, é o Leonardo, né? O meu grito de amor. Esse é o Leonardo, seu Leandro. Meu grito de amor. Essa música é linda, linda. O Eduardo Costa, você ouviu Amor de Violeiro.
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0: Seu programa de todas as manhãs aqui pela Sua Espacial FM. Olha a hora, gente, são 5 horas 45 minutos, 5h45, pessoal ligando com a gente, pessoal ligadinho com a gente, alô pessoal do transporte escolar, um abraço pessoal do transporte coletivo, trocadores, passageiros, dos motoristas, né, a turma toda ligada aí, pessoal na correria, um abraço, bom dia, gente.
2: Bom dia, Carlotinho, Carlotona, Carloteira,
0: que é
2: bom dia, Carlota.
0: Abraço!
2: Reinaldo! Deus abençoe você aí, sua semana, viu? Tudo
0: amém,
2: de bom,
0: Reinaldo.
2: Você, meu queridão. Toma aqui no volante grande.
0: Epa, essa turma
2: só
0: toda
2: na correria.
0: Aí. Quanto que é?
2: 80, 90.
0: Sei.
2: E vamos que vamos.
0: Ei, Reinaldo, um abraço, bom dia, viu? Tá só na correria, dona Joana, hein? Tá de 80, 90, hein? Os passageiros já tá com o olho esbugalhado, hein? Ei, Reinaldo, um abraço, obrigado, viu, pela sua audiência, obrigado pela sua companhia aqui no Viola Brasil. Todo o pessoal dos volantes grandes aí ligados com a gente, né? Pessoal do transporte coletivo, os motoristas aí, os caminhoneiros, os carreteiros, né, gente? Abração aí pra todos vocês, viu? Pessoal dos volantes médios, né? O pessoal aí das vans, um abraço para todos vocês. Pessoal buscando aí os alunos, outros levando trabalhadores, né? A moçada aí das vans, um abraço para vocês. Alô, um abraço para todos os pedreiros, serventes de pedreiros, pessoal da construção civil, gente, um abraço para vocês. O Antônio Júlio Pedreiro. Alô, Antônio Júlio, tá ligadão aqui no Viola Brasil. Já acordou cedinho? Esse calorão, hein, Antônio Júlio? Um abraço pra você, a sua esposa, pessoal ouvindo a gente aí, né? Obrigado pela audiência, viu? Obrigado pela companhia aqui no programa Viola Brasil. A Leia tá lá no bairro Gutierrez, em Belo Horizonte. Já tá ligadinha com a gente também. Alô, Leia, do bairro Gutierrez, em Belo Horizonte. Ligada aqui no Viola Brasil. Bom dia pra você, viu? Obrigado pela sua participação também. Aqui no Viola, o Marcelo dos Reis pedindo oração da manhã para ele, para toda a família, para todos os amigos, desejando uma abençoada semana. Aí para todo mundo, né, Marcelo? Um abraço, Marcelo dos Reis. Marcilene Cássia já acordou também. Alô, Marcilene Cássia, um abraço para você, viu? Obrigadão aí pela companhia também, né? Aqui no programa Viola Brasil, Marcilene Cássia. Expedita Mariano. Tá mandando aquele alôzão pra todo mundo. Já fez aquele biscoitinho de polvilho, hein? É, acho que é de polvilho, né? Não é de farinha de trigo, não. É de polvilho, não é? Fez já fez o biscoito doce, biscoito salgado. Ei, aí aquele cafezinho gostoso, hein, Expedita? Um abraço pra você, viu? Lá da Fazenda do Olaria. Ela mandando aquele alôzão pra todo mundo, né? Pra todo o pessoal aí que tá ouvindo o programa Viola Brasil. Pessoal da Fazenda do Olaria, né? Turma toda aí, sempre ligada aqui com a gente. O Zé do Bar tá ligado? Já tá ligado? Tá ligado. Lá em Onça do Pitangui. Alô, Zé do Bar. Um abraço, bom dia. Também é Eliane Nobre. Tá lá em Mateus Leme, ligadinha com a gente. A Soninha, a Cátia, Aninho, Eduardo, né? O Jesus, Raí. Todo o pessoal da Jaguara, viu? A Penha, o Antônio, né? Turma toda aí ligada com a gente. Ei, coisa boa. Olha também a Aparecida, Jussara, Emanuele, né? O Pelezinho. Ei, turma boa. Viu? O Magrelo também tá ligado com a gente. A Dona Carmen, a Ângela, Maria, o Antônio, né? O pessoal todo aí. Abração pra vocês, viu? 5 horas e 48 minutinhos, 5h48. Olha, um abraço também pra Mônica, lá do bairro Santo Antônio. Alô, Mônica! Obrigado pela sua participação também no Viola Brasil, viu? Olha o Gini Geno chegando com a gente aqui no Viola Brasil. Ah, mas também tem o Edson e o Hudson cantando com eles. 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

0: beijo, fiquem com Deus. Deus, a gente se vê. Tchau, volta em palma pra nós, aê!
1: Obrigado, obrigado. 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
2: Olha a hora, são 5 horas mais 52 minutinhos, 5h52. E você chegou, sintonizou, um abraço pra você. Alô, Denilson da Vila Maria. Carlos, tô ligado, viu, aqui no Viola Brasil, sucesso é aqui. É o Denilson lá da Vila Maria, ligadão no Viola, bom dia. Olha, a Sônia Silveira também tá com a gente, já acordou, né, desejando uma ótima segunda-feira, abençoada semana para todos. Abraço, obrigado pela agradável companhia. Obrigado, viu, Sônia Silveira, lá do São José, ligadinha também aqui no Viola Brasil. Abraço para todas as vovós ligadas com a gente. Ei, vovó!
3: Ei, vovó!
2: Abraço! Ah, e o vovô também. Alô, vovô! Alô!
3: Vovô!
2: Alô, vovô! Bom dia! Olha a hora certa, são 5 horas e 53 minutinhos. O delegado, alô delegado lá do Cavalão, sítio Cavalão. Ê, delegado, hein, tomando aquele cafezinho. Eu tenho certeza que ele vai fazer uma caminhadinha depois, né? É, o delegado, né? Alô, delegado, bom dia.
4: Delegado, bom dia, Alex, pra nós tudo, delegado.
2: Pra todo mundo, né?
4: Na moda sertaneja, a música, bom sertanejo delegado aqui no sítio Cavalão.
2: Epa!
4: Vamos do Oeste.
2: Beleza.
4: Vou tomar um café e fazer uma caminhada.
2: Ah, eu sabia.
4: Bom dia, Alex, pra nós tudo, delegado.
2: Pra todo mundo, delegado. Saúde pra todo mundo, né? Delegado vai tomar aquele café reforçado, né? Aí depois você vai fazer caminhada pra gastar as calorias, né? Pra não engordar, pra ficar saudável, né? Um abraço. Obrigado, viu, pela companhia, participação de vocês também, todos vocês aqui no Viola Brasil. A Penha ligadinha, né? Preparando aquele café, preparando aquele almoço aí. É delicioso. Obrigado, viu? Obrigado pela sua audiência. Obrigado aí pela sua companhia no Viola Brasil. Quando a saudade aperta, hein? Aí a coisa fica feia, hein? Quando a saudade aperta. Teodoro Sampaio no Viola Brasil pra você. Bom dia, bom dia, bom dia!

0: essa música é linda, hein? Quando a saudade aperta. São 5 horas e 57 minutos, confirmando a hora certa, 5 e 57. Você que tá tomando aquele cafezinho, ligado aqui no programa Viola Brasil, abraço para você, viu? Obrigado aí pela sua audiência, obrigado aí pela sua companhia. Ê, moçada, chegando aqui agora no Viola, hein? Um abração para todos vocês. Alô, Aparecida. Aparecida tá ligada, lá do Padre Libério. E Aparecida? Bom dia, Aparecida.
1: Bom dia, Carlos Luiz.
0: Bom dia, tudo aqui, bem?
1: Coloca a Pense, Pedrito de Janeiro, o Léo, o Dinei, a Dona Carla.
0: Ah, turma aqui, toda ligada, né?
1: A semana a Dona Joana cantou, é para chover para nós.
0: Tá precisando, não tá?
1: Precisando cantar mais. O que é sempre vocês?
0: É, vão cantar para ver se chove, né?
1: Coloca a nossa família toda em oração, viu?
0: Beleza, um abraço, minha Aparecida. Obrigado pela sua companhia. E aí, Dona Joana? O pessoal falou assim, pedindo pra gente cantar pra chover, porque a gente canta mal demais e chama chuva, né, Dona Joana? Ei, aí, será que vai dar certo? São 5 horas e 58 minutos. Ô, Ronaldo, um abraço. Ronaldo tá lá em Itaúna, ligadão no viola. E aí, Ronaldo?
2: Bom dia, Carlos Leite.
0: Bom dia, tudo bem?
2: Pra você, Dona Joana, e pra todos os ouvintes. Segundou, né?
0: Segundou de
2: agora
0: novo.
2: É só iniciar a semana.
0: É, vamos
2: fazer mais alguma coisa, né?
0: Pois é.
2: É, graças a Deus estamos aí juntos, viu? Espacial aqui, sucesso
0: é aqui, onde você estiver. Pois é, Ronaldo, tá passando tão rápido, né? Hoje é segunda-feira, mas daqui você dá uma piscadinha de olho, aí já é sexta de novo, né? Tá passando rápido demais, né, Ronaldo? Um abraço para você, obrigado, viu, pela sua companhia, participação aqui no programa Viola Brasil. E Denilson, um abraço ligado aqui com a gente, Cleiton Rios. Ô, Carlos, um bom dia, viu? Um bom dia, uma boa semana abençoada para todos. Coloca todo mundo aí da rádio, todos os familiares, todos os amigos na oração da manhã e do poder. Tá bom, Cleiton? Um abraço para você também, viu? O Adilson Souza, bom dia. É o Adilson da PCK. Ei, Adilson, um abraço. Bora lá, né, Adilson? Começando aí mais uma semana. Alô, Edésio. Edésio de Nova Serrana, ligado com a gente também. Manda um abraço aí pra gente, Carlos. Um abraço pra dona Cleusa, lá do Planalto. Espacial FM é a melhor da região. Obrigado, viu? Obrigado, viu, Edésio de Nova Serrana. Mandando aquele alusão pra Cleusa também, né? Todo o pessoal aí. Abraço, viu, gente? Obrigado aí pela audiência e a companhia de vocês. São 6 horas, então, chegando a oração da manhã. E logo em seguida tem a oração do poder no Viola Brasil. Bom dia, bom dia, bom dia!
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4: Bom dia, povo de Deus. Bom dia, família amada. É segunda-feira. E aí? Como é que tá a sua semana? Espero que você acorde realmente acreditando que será diferente. Por que vai ser diferente, padre? Se tá tudo errado, tá? Não. Existe um Deus mais poderoso. Tenha fé em Deus, tenha fé em Jesus Cristo. É o que vamos pedir durante toda essa semana. Vamos juntos? Em nome do Pai, do Filho e do Espírito Santo. Amém. Senhor Deus da vida, que criastes o homem à vossa imagem e semelhança, pensastes com amor os caminhos a serem percorridos para nossa felicidade e salvação. Senhor, por muitas razões a humanidade se perdeu dos preceitos, por isso mandastes os profetas e, por fim, nosso Senhor Jesus Cristo, para nos trazer a plena revelação do verdadeiro amor a Deus, ao próximo e a nós mesmos. Obrigado, Senhor, por deixar esta revelação na palavra. Palavra que nos orienta, palavra que nos corrige, palavra que nos ilumina, palavra que nos traz dignidade de filhos de Deus. Manda teu Espírito, Senhor, no início deste dia, para que compreendamos esta palavra e compreendendo-a, possamos vivê-la. Manda teu Espírito, Senhor, com o dom do entendimento, com o dom da sabedoria, e que possamos ver os teus sinais em tudo e em todos. Senhor, recorremos a Santa Teresinha do Menino Jesus. Ela, tão íntima de nosso Senhor Jesus Cristo, possa nos valer nesta manhã. Santa Teresinha do Menino Jesus, fazei-nos simples e dóceis, humildes e confiantes. Santa Teresinha, que prometestes passar o vosso céu fazendo bem sobre a terra sem descanso, eu me recomendo a vós, Santa Teresinha. Ajudai-me a viver tão profundamente unido a Jesus, tão profundamente vivenciando os mandamentos e os santos evangelhos, que eu possa um dia estar convosco no reino de Deus. Santa Teresinha, não se canse de interceder por mim, até de ver-me um dia no céu com os anjos e santos. Pai nosso, que estais no céu, santificado seja o vosso nome, venha a nós o vosso reino, seja feita a vossa vontade, assim na terra como no céu. O pão nosso de cada dia nos dai hoje, perdoai-nos nas nossas ofensas, assim como nós perdoamos a quem nos tem ofendido. E não nos deixeis cair em tentação, mas livrai-nos do mal. Amém. Ó Deus, para o dia de hoje, que a Bíblia esteja em minha mão, a palavra de Deus no meu coração e os meus pés na missão. Um bom dia a todos. Amém.
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0: Deus de toda força e poder, dá-me hoje a segurança do teu amor e a certeza de que estás comigo. Peço ajuda e proteção para o dia de hoje, porque eu preciso de tua assistência e de tua misericórdia. Tira de mim o medo que me invade, tira de mim a dúvida que me perturba. Esclarece o meu espírito com a luz que iluminou o caminho do teu divino Filho Jesus Cristo aqui na terra. Que eu possa hoje, Senhor, receber toda a tua grandeza em mim. Sopra o teu espírito dentro de minha alma, para que eu sinta o meu interior fortalecido com a tua presença, minuto por minuto, hora por hora, dia por dia. Que eu sinta hoje a tua voz dentro de mim e ao meu redor, e em minhas decisões, eu perceba qual é a tua vontade. Que eu sinta o teu maravilhoso poder através da força da oração. E com este poder, a minha pessoa seja atingida pelo milagre que podes realizar a meu favor, suavizando os meus problemas, acalmando o meu espírito e aumentando a minha fé. Não me abandone, Senhor. Fica comigo para que eu não me desespere e nunca te esqueças. Levanta o meu espírito quando o encontrares abatido. Ajuda-me a seguir-te sem vacilar e sem olhar para trás. Entrego-te este dia, toda a minha vida e a vida de toda a minha família. Livra-nos, Senhor, de todo o mal que possa estar dirigindo a nós, ainda que seja por milagre. Eu sei, Senhor, eu sei que mais me atendes porque me amas e me escuta amorosamente. Desde já, eu te agradeço, meu Deus, meu Pai, e embora esteja com a alma inquieta, eu te suplico, dá-me poder de aceitar acima de tudo que se cumpra em mim a tua vontade e não a minha. Amém. Agora são 6:08, um ótimo dia para você, uma ótima semana, que só coisas boas aconteçam para você. 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
0: Olha, 21 graus, hein? 21 graus agora em Pará de Minas, umidade relativa do ar 69% e o vento 8 km por hora.
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0: Agora 6:12.
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2: 6:14

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0: É bom demais estar aqui no Viola Brasil, é bom demais estar com você. Alô, Sandra! A Sandra tá lá no Belvedere, ligada no Viola, tomando um cafezinho, né, Sandra? E ouvindo a gente, um abraço. Sandra, lá no Belvedere, ligadinha no Viola Brasil. 6:15. Olha, um abraço para todos os motoristas, viu? É, o pessoal aí trabalhando, ligado no espacial. O pessoal também trabalhando aí no campo, os retireiros, trabalhador rural em geral, né? O produtor rural, um abraço aí para todos vocês também. Alô, caminhoneiros, alô, carreteiros, um abraço dos motoristas aí do transporte escolar. É, moçada que acorda cedo, um abraço para todos vocês, viu? É, a Dani já está ouvindo a gente. Alô, Dani, do transporte escolar. Um abraço, Dani. Obrigado pela companhia aqui no Viola Brasil. Também um abraço para o Zé Carlos. Alô, Zé Carlos. Um abraço à Cláudia, a Dardânia, né? O pessoal todo aí do transporte escolar. O Edinho, lá do Cavalão. Alô, Edinho. Abraço, viu? Um bom dia para você. O Eugênio, a Rose, o Toninho. Ei, turma boa. Todo mundo ligado aqui no programa Viola Brasil. Você que é do transporte escolar, tá aí ouvindo a gente, se quiser mandar um recadinho pelo 99974-0105. Claro que a gente manda aquele alusão aí para você, viu? Um abraço, viu? Obrigado aí pela companhia sempre de vocês aqui no Viola. 6:16, minha amiga dona de casa, já acordou cedinho, já preparando aquele cafezinho gostoso também. Todos vocês, viu, gente?
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0: 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Ei, música linda, Zé Henrique e o Gabriel no Viola.
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0: É o Zé Henrique, o Gabriel, dona do meu destino. 6:20. Tony Debreia tá ligadão aí no Viola Brasil. Alô, Tony Debreia, um abraço. Ele, a sua esposa, né, Elianinha. Alô, Elianinha, um abraço, viu? Bom dia pra você, tá sempre ligada também no Viola Brasil, né, Elianinha? Um abraço pra você, obrigado, viu, pela sua audiência, companhia e a sua participação também aqui no Viola Brasil. 6:21.
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0: Confirmando 6:21.
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2: 21 graus em Pará de Minas, umidade relativa do ar 68%, vento 8 km por hora.
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Olha, agora são 6 horas 27 minutos, confirmando a hora certa para você, 6h27. É o seu Viola Brasil, o seu programa de todas as manhãs, aqui pela sua Espacial FM. Alô, Dalmi, um abraço, Dalmi do Transporte Escolar. Ei, Dalmi, um abraço. Tá sempre com a gente, Dalmi, ouve Espacial de manhã, à tarde, à noite, né, Dalmi? Um abraço para você, levando aí o pessoal, aí com aquela segurança também para os colégios, né? Um abraço, à noite, levando aí a moçada para as faculdades. Alô, Dalmi, um abraço, obrigado, viu, pela sua companhia aqui no programa Viola Brasil. Sônia Silveira já acordou, já sintonizou, um abraço para você, obrigado, viu, pessoal, também lá de Nova Serrana, todo mundo ligado com a gente, Arlete, lá do bairro JK, Simone também está com a gente, Adriana Cássia, do Cores de Minas, abraço, obrigado pela companhia também no Viola Brasil. 6h28, 6h28, é o Zezé de Camargo e Luciano no Viola Brasil. É um novo cara, hein? É um novo cara. Bom dia, bom dia.

0: Zezé de Camargo e Luciano, um novo cara. Alô, Tico, Tico Pedreiro, tá lá em Divinópolis, ligadão com a gente. Alô, Tico Pedreiro, um abraço pra você, obrigado pela sua companhia. Alô, Fran, da Peixaria também, alô, Fran, o Antônio e todos os funcionários aí, um abraço pra vocês, viu, gente? Fran, o Antônio, todo o pessoal aí, toda a moçada ligada aqui no programa Viola Brasil, a Lurdinha, obrigado, viu, gente, pela audiência, obrigado pela companhia aqui no Viola Brasil. Chiquinho Pintor também tá com a gente, alô, Chiquinho, já acordou, já sintonizou aqui no Viola Brasil. 6:31.
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0: No Viola Brasil, agora tem Teodoro e o Sampaio. Amando Escondido. Alô, Kleber. Kleber Pintor também tá ligado com a gente. Alô, Cleusa, lá de Nova Serrana, chegando também aqui no Viola Brasil. Bom dia.

0: Teodoro Sampaio, Amando Escondido, 6h33. Olha, um abraço pro Fernandes, lá do bairro de Fátima, tá ligado? Ô Carlos, um bom dia para você, para todos os ouvintes do Viola Brasil. Uma semana abençoada para todo mundo. Obrigado, Fernandes.
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0: A hora certa, 6h34.
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0: 6:39.

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6: Agora são 6 horas 41 minutos, 6h41.
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6: 6h42.
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Alô, Ana Cláudia, tá ligada com a gente? Um abraço, viu, Ana Cláudia? Obrigado, viu, pela sua audiência, obrigado pela sua companhia. Simone também tá com a gente. Mauro Lúcio, lá do bairro JK. Alô, Mauro Lúcio, um abraço. A Patrícia, do bairro de Fátima também, ligada com a gente. Alô, Isabel. Isabel também, o Roberto, lá de Divinópolis. Um abraço, bom dia. Alô, um abraço, viu? Alô, Geraldo Daniel, a Bernadette, lá do São Luís. Obrigado também pela audiência, obrigado pela companhia.

Viola Brasil, 6 horas mais 46 minutos, confirmando a hora certa para você, 6h46, Ataíde Alexandre e Eduardo Costa, é o Amor Pirata no Viola Brasil.

0: Ataíde Alexandre e Eduardo Costa, Amor Pirata no Viola Brasil. Alô, você que chegou, sintonizou. Alô, Lindalva, um abraço, Lindalva, de Itaúna. Ô, Carlos, oferece essa música Vida de Fazenda. Ah, que tocou agora, hein? Pra nós aqui no Recanto Macanudo. Tá bom, foi pra vocês, viu? Aí no Recanto Macanudo, viu, Lindalva e Hudson? A música Vida de Fazenda, né, pra vocês aí, viu? Um abraço, obrigado pela companhia aqui no Viola Brasil.
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0: 6:50.
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0: 6:52.
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0: 6h55.
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0: Viola Brasil, são 6:55, confirmando a hora certa para você, 6:55. A Simone está com a gente, tá do bairro JK. Alô, Simone, um abraço para você, viu? Obrigado aí pela sua companhia. Pimenta também, Pimenta está temperando, né? O programa Viola Brasil. Alô, Pimenta, um abraço, um bom dia para você, o Pimenta. Tá sempre ligadinho aqui com a gente, né, Pimenta? Obrigado, viu, pela sua audiência também, sua companhia no Viola Brasil. 6:56. Alô, Penha, um abraço. Bom dia, Penha.
1: Bom dia, Carlos Leite.
0: Tudo
1: eu
0: bem?
1: Mandar um alô aí pra todos os retireiros, toda a minha família.
0: Sei.
1: Mandar um alô aí pra todos os motoristas lá da Onça, todos os nossos colegas, todos os volantinhos, volantes grandes, os motoristas lá de São José da Varginha, de Paradinho, todos.
0: Turma toda ligada com a gente, né?
1: Motorista Ivan, Colares, um alô para Aparecida, a Manu, a 17 Lagoa, Expedita, Ronaldão do Grão Pará, Jussara, Beijanira, um alô aí pro Magrelo, o Cowboy, esposa lá na Colônia, Zé do Bar, esposa lá na Onça.
0: Ei, turma boa, hein?
1: Bom dia, bom dia, bom dia.
0: Bom dia. Sucesso. Tem mais alguém, Penha?
1: Mandar um alô também pro Pelezinho, Joninho.
0: Ah, essa turma tá toda ligada aí com a gente, né?
1: Bom dia para todos os ouvintes, todos da região. Bom dia a todos vocês na Espacial. Bom dia, bom dia, bom dia. 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
0: É aqui sempre. Obrigado, viu, Penha, pela sua companhia, participação no Viola Brasil. Angélica também está com a gente, a Cleusa em Nova Serrana. Olha, o Espacial FM Viola Brasil agora faz um intervalozinho, porque está chegando daqui a pouquinho o programa eleitoral gratuito. Mas a gente volta daqui a pouquinho com muito mais para você. Sai daí não, nós voltamos já já.

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Lucas e Igor aqui no Viola Brasil Flash, você que está chegando, sintonizando agora no especial, um abraço, viu? Muito bom dia para você, obrigado, viu? Obrigado pela sua audiência, obrigado pela sua companhia, sua participação aqui no programa Viola Brasil. Olha a hora, 7:28, e é muito bom, hein? É bom estar aqui no Viola Brasil. É bom estar com você.

0: Bruni Barreto, Texana, 37, 7 horas, 30 minutos, 7h30. É, você tá chegando, tá participando com a gente. Um abraço pra Ludmilla. Obrigado, viu, pela sua companhia. Também Paulo César, lá do bairro JK. O PC também, Paulo César, lá de Capoeira Grande. Um abraço. Obrigado, viu, gente, pela audiência. Obrigado pela companhia de vocês aqui no programa Viola Brasil.
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0: 7h30.
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0: 7h32.

0: Voz. Olha, daqui a pouquinho tem pra você o Jornal da Cidade, viu? Informação inteligente.
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0: 7h36.
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0: Todo sucesso é aqui, Espacial FM. É bom, é gostoso estar aqui no Viola Brasil. É bom demais estar com você. Agora com a Maiara e a Maraísa, 90-10.
1: Que você procura em alguém, só que você foca naqueles 10% que falta. Aí você vai pra rua, se aventura, e realmente você encontra aqueles 10%, mas não se deu conta que perdeu os 90%.

No amor, 10%. Nunca troque 90 só por 10%, viu? Nunca faça isso. São 7 horas mais 40 minutinhos. Alô, Márcia Lima, tá com a gente. Ei, Márcia, um abraço. A Cléola da Vila Maria também está ouvindo Viola Brasil. A Leia, alô, um abraço. A Leia também tá ligada com a gente, viu? Obrigado aí pela companhia aqui no Viola Brasil. 7 horas mais 40 minutinhos. Olha, um abraço para todos os taxistas, motoristas de aplicativos, motoristas de coletivos, trocadores, passageiros, a turma toda ligada, né? Aqui no programa Viola Brasil, amiga dona de casa, né? Onde quer que você esteja. Obrigado, viu, gente? Você que está aí no campo, no sítio, na fazenda, na chácara. Muito obrigado, viu, pela participação de vocês aqui no programa Viola Brasil. Muito obrigado que nós estivemos juntos. Hoje é segunda-feira, que seja aquela segunda-feira abençoada aí na sua vida, cheinha, viu, de coisas boas. É isso que eu te desejo, falando em coisa boa, né? Desejando para você aquela semana maravilhosa. Vem aí o Jornal da Cidade para você ficar muito bem informado. Júlia Mendonça já chegou, trazendo aquela informação inteligente para você e toda a equipe, né, gente, do Jornal da Cidade. A Sara Faria, o Sérgio Viana, a equipe toda aí com a gente. Daqui a pouquinho a informação inteligente para você. Eu tô indo embora, eu volto amanhã às 5 da manhã para fazermos juntos mais um Viola Brasil. Forte abraço então, até amanhã. Tchau, tchau. Tchau.

0: Em Pará de Minas, são 7 horas mais 50 minutos.
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0: Acidente envolvendo três veículos deixa uma pessoa morta na BR-262. Capotamento de carro na BR-352, entre Onça de Pitangui e Pará de Minas, é registrado neste domingo. Motociclista morre após colisão frontal com carro na MG-060 em Maravilhas. Mulheres ficam feridas após carro cair em Ribanceira, na BR-494. Guarda Civil Municipal prende suspeito após furto de cabos de cobre em empresa na zona rural de Pará de Minas. E você confere ainda hoje aqui no Jornal da Cidade. Eleições 2026. Saiba o que pode e o que não pode fazer no dia da votação. Feirão da Empregabilidade aproxima pessoas com deficiência de empresas aqui em Pará de Minas. E empresários do ano 2026, confira quem se destacou no agronegócio, no comércio, indústria e prestação de serviços.
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0: Agora são 7 horas mais 52 minutos, 24 graus é a temperatura aqui em Pará de Minas. Está no ar a edição desta segunda-feira. Hoje é dia 28 de setembro de 2026 e na apresentação da Júlia Mendonça chegou o momento de ficar por dentro das últimas notícias de Pará de Minas e região, sempre no nosso
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0: Sete horas mais 53 minutinhos e está começando mais uma edição do Jornal da Cidade, onde você fica muito bem informado, inicinho de semana com muita informação. E olha só, faltam 6 dias para o primeiro turno das eleições gerais de 2026, marcado para o dia 4 de outubro. Na contagem regressiva, o JC Notícias continua trazendo informações para ajudar o eleitor a chegar à urna sabendo o que fazer e também o que evitar. Depois de explicar a estrutura preparada para a votação, desta vez a atenção está voltada para algumas das dúvidas mais comuns sobre o próprio dia da eleição. E uma delas começa antes mesmo de entrar na cabine, que é a ordem dos votos. Neste ano serão 6 escolhas e o eleitor votará primeiro para deputado federal, depois deputado estadual, seguido por 2 votos para senador, governador e, por último, presidente da República. Como são vários números para memorizar, a orientação é preparar uma colinha antes de sair de casa. E o chefe do cartório eleitoral aqui de Pará de Minas, o Moisés Januário, explica como ela deve ser utilizada e também chama a atenção para uma novidade que estará disponível na urna.
2: É muito importante que o eleitor vá no dia, né, ingresse ali na escola já com a sua colinha, tá? Se não tiver a sua colinha, a gente vai ter lá no dia. É só procurar um coordenador e a gente orientou os coordenadores a instigar, a sugerir que esse eleitor já compareça ali, já fique na fila, já com essa colinha, para que não atrase a votação e estenda aí depois às 17 horas. Fica mais fácil e o voto fica mais rápido. Além disso, a gente tem uma novidade na urna eletrônica para facilitar tanto para o eleitor quanto para o mesário, que essa é uma barra de informação ali que fica em cima, na parte superior da urna, que o eleitor vai ver em qual candidato ele está votando. Para que ele não se confunda, né, haja vista que são 6 candidatos, tudo isso para ajudar o eleitor ali no dia.
0: E se a ordem dos votos é uma das dúvidas, outra questão que costuma gerar confusão é a diferença entre o voto branco e o voto nulo. No voto em branco, o eleitor seleciona a tecla branco e confirma a escolha. Já no voto nulo, é digitado um número que não corresponde a nenhuma candidatura e, em seguida, a opção é confirmada. Nos dois casos, o voto é considerado inválido e não é destinado a nenhum candidato e nenhum partido. Outro cuidado importante diz respeito ao sigilo do voto. Durante a votação, não é permitido utilizar celular, câmera, filmadora ou qualquer outro equipamento capaz de registrar ou transmitir a escolha feita na urna. Por isso, o aparelho deve ser desligado e entregue à mesa receptora, antes de o eleitor entrar na cabine. A documentação necessária para votar também costuma gerar dúvidas. O título de eleitor físico não é obrigatório, mas o eleitor deve apresentar um documento oficial com foto, como RG, CNH, passaporte ou carteira de trabalho. Além disso, é importante ficar atento a outras regras antes, durante e depois da votação. Moisés reforça alguns dos principais cuidados que devem ser observados pelo eleitor.
2: O eleitor deve ir até o local e evitar conversas paralelas ali no dia da eleição. A gente tem uma eleição aí, né, toda a eleição geral bem polarizada. Assim que votar, evitar aglomeração ali depois, evitar ficar no pátio da escola, né? Isso proporciona possíveis incidências de boca de urna, a abordagem de candidatos que ficam ali no local, transitando. Enfim, o eleitor está ali para votar e não para conversar, né? Então é bom evitar essas demoras aí pós-votação.
0: O dia da eleição não é marcado apenas por restrições. Há também situações e manifestações permitidas ao eleitor, como o chefe do cartório explica.
2: A manifestação silenciosa do eleitor, ela é totalmente permitida. O eleitor pode ir com sua bandeira, ele pode ir com seu adesivo, ele pode ir com seu boné, não tem problema, desde que seja de maneira silenciosa. Como a gente falou anteriormente, né, qualquer outro tipo de propaganda que não seja aquela silenciosa, né, estará terminantemente proibida, né, inclusive em rede social também não pode. Então o eleitor precisa evitar e se atentar aí às regras da legislação eleitoral.
0: E para quem ainda tiver dúvidas, o cartório eleitoral funciona de segunda a sexta-feira, do meio-dia às 5 da tarde, no segundo andar do prédio do Juizado Especial, na Praça Melo Viana, bem no centro de Pará de Minas. Também é possível entrar em contato pelo telefone. Basta discar 99100-0330. 7:59 e é momento de intervalo. A seguir, Feirão da Empregabilidade aproxima pessoas com deficiência de empresas aqui em Pará de Minas. Tem também previsão do tempo, destaques e muito mais.
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0: Oito horas mais um minutinho e chegou o momento de conferir as condições do tempo. E em Pará de Minas, a segunda-feira será de tempo quente, com predomínio de sol e poucas nuvens. A previsão para a região centro-oeste de Minas é de temperaturas elevadas, com possibilidade de mudança nas condições ao longo da semana. Mas, por hora, a orientação é abusar do protetor solar e ingerir bastante líquido. Vamos conferir a variação dos termômetros. Em Pará de Minas, a mínima é de 20 com máxima chegando aos 34 graus. Em Divinópolis, mínima de 20, máxima de 35 graus. Em Pompéu faz mais calor, a mínima é de 21 e a máxima chega aos 36 graus. Já na capital mineira, Belo Horizonte, mínima de 20 com máxima de 33 graus nesta segunda-feira.
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0: 8 horas, 2 minutos. Agora a gente fala sobre as manchetes dos jornais em circulação. Jornal O Globo. Com empate na reta final, a abstenção vira terror de Lula e Flávio. Folha de São Paulo. Minerais críticos e legais acendem alerta em portos. Estado de São Paulo. Dino anula decisão de Mendonça e libera post sobre falso apoio de Flávio contra Nossa Senhora. Estado de Minas. BH bate recorde de calor do ano neste domingo. E jornal O Tempo. Flávio Bolsonaro confirma que participará de debate na Globo e diz que quer enfrentar Lula.
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0: 8 horas mais 3 minutos. E encontrar uma oportunidade de trabalho pode ser um desafio ainda maior para pessoas com deficiência, principalmente quando faltam espaços de contato direto com as empresas. Foi justamente para aproximar esses dois lados que Pará de Minas recebeu na última semana no Centro Administrativo deputado federal Dr. Eduardo Barbosa, um feirão da empregabilidade voltado a esse público. Antes dos atendimentos, a programação começou com um bate-papo sobre emprego apoiado, conduzido pela psicóloga Bárbara Moura da APAI. A atividade também contou com uma apresentação artística do grupo Ubuntu e, na sequência, os participantes puderam conversar diretamente com profissionais de recursos humanos de diversas empresas do município e conhecer as oportunidades disponíveis. Para o coordenador do Cine, o José Alves Neto, esse contato é importante porque aproxima quem procura uma vaga de quem precisa preencher essas oportunidades.
6: É uma oportunidade que dá dessas pessoas com deficiência estar conversando diretamente, dialogando diretamente com o empregador. E o empregador facilita também que ele vai ver qual o perfil desse candidato com deficiência para que ele possa ser colocado dentro da sua empresa. Então isso se torna muito útil, muito bacana e agradável, porque vai ter que os dois contatos ali direto, o trabalhador com essa pessoa que tem a necessidade especial, que é o deficiente. Então é um evento que vem mais um para poder marcar e para poder ficar.
0: E segundo a assistente de recursos humanos da Granja Brasília, a Tiffany Gonçalves, que participou do evento, o encontro foi um diferencial que a possibilitou ampliar a sua própria percepção sobre a inclusão.
7: O momento que a gente teve ali inicial com a Bárbara pôde nos mostrar que a gente não precisa fazer adaptações necessárias para poder incluir eles, né? Que a gente precisa mais até ser ouvintes. Aí, primeiramente, né, conseguir ouvi-los para a gente poder é incluir eles nas nossas vagas. A gente não precisa criar algo novo. A gente pode sim adaptar de uma forma que eles se sintam incluídos, né, e respeitados, sempre com empatia.
0: E já para quem estava do outro lado da busca, o evento também representou uma oportunidade de ser ouvido e de conhecer novas possibilidades profissionais, como foi o caso da Laura Souza.
8: Eu acho que é o que faltava para parar de Minas, né? Porque estava muito escasso. Então, eu acho muito bacana essa porta aberta.
0: E a iniciativa, que ocorreu pela primeira vez no município, integrou as ações pelo Dia D Nacional da Luta da Pessoa com Deficiência, celebrado em 21 de setembro. Quem não conseguiu participar ainda pode procurar o Cine, que segue realizando esse atendimento e fazendo a intermediação entre trabalhadores e empresas. O órgão funciona das 7 da manhã às 4 da tarde na Rua Capitão José Teixeira, número 39, no bairro Nossa Senhora das Graças. Mais informações também podem ser obtidas pelo telefone 3231 9008. Intervalo e a seguir, empresários do ano 2026. Saiba quem se destacou no agronegócio, comércio, indústria e prestação de serviços.
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0: Estamos de volta, agora são 8 horas 9 minutos e uma bela e emocionante cerimônia mais uma vez marcou a noite de escolha da premiação Empresários do Ano 2026. O tradicional evento promovido pela Associação Empresarial aqui de Pará de Minas, a ACIPAM, foi realizado no Salão Ápice Convenções e Eventos do bairro Providência, na última quinta-feira, e contou novamente com a presença de um grande público. A cerimônia despertou grandes emoções e revelações para a plateia, além do reconhecimento público às empresas que contribuem com o desenvolvimento econômico da cidade. A edição deste ano foi marcada por um recorde de participação popular, com mais de 7 mil votos registrados. A votação foi realizada por meio de um sistema desenvolvido especialmente para a premiação, com mecanismos de segurança, que permitem que cada CPF participe apenas uma única vez. Os votos definiram os homenageados nas categorias agronegócio, comércio, indústria e prestação de serviços, reconhecendo empresas e empresários que se destacaram pela sua atuação ao longo do período, levando em consideração aspectos como a realização em 2026, geração de empregos e renda, crescimento empresarial, antiguidade da empresa, função social e também sua participação no

0: que acreditavam no meu trabalho, acreditaram no meu trabalho, que investiram em mim naquele momento que eu precisei muito. E ao meu lado, meu marido, que sempre me apoiou.
1: E no agronegócio, a vencedora foi a Letícia Franco, do Grupo Veranza, empresa focada na suinocultura e que agora também foca na cafeicultura.
2: Esse reconhecimento é uma satisfação enorme, porque é muito trabalho, é muita dedicação, e eu quero aproveitar esse espaço para agradecer primeiro a Deus, quero agradecer a minha família, né, na figura dos meus pais e dos meus filhos, que em muitos momentos eu estive ausente. E não menos importante, quero agradecer todos os meus funcionários, porque sem eles, sem as pessoas que estão comigo ali no dia a dia e no operacional também nas granjas, sem os meus funcionários, a Veranza não existiria e nada disso seria possível.
1: Na indústria, o vencedor foi José Luiz dos Santos, da Granvita, que foi representado na cerimônia de premiação pela filha Cristiane Matoso. Ela falou sobre o orgulho da empresa que atua na fabricação de rações, concentrados e produtos veterinários para animais, ser mais uma vez reconhecida em Pará de Minas.
3: É um privilégio ter ganho esse prêmio. Nós estamos aqui em Pará de Minas há 34 anos, indústria fundada pelos meus pais, José Luiz e Dorinha. E a gente tem muito orgulho de estar aqui. Hoje nós temos duas plantas que estão num total de quase 1000 funcionários só em Pará de Minas, duas áreas industriais, além de outras áreas de CD que ficam em Extrema e em Juiz de Fora. Então, para a gente é um reconhecimento muito grande receber esse prêmio, vir de voto, né, da população. A gente tem aí esses funcionários e já sabe o quanto que isso representa também para as famílias de quem está junto com a gente na Granvita. Então, estamos muito felizes com esse reconhecimento.
1: E mais do que uma premiação, o Empresários do Ano busca valorizar quem empreende, gera oportunidades, movimenta a economia e participa da construção do desenvolvimento do município, como destaca Roselene Melo, que é presidente da Acipan. Ela comenta sobre o fato de três mulheres estarem entre os quatro grandes premiados.
4: Queria agradecer demais, né, a Deus, a meu pai, que eu acho que e a cidade, a comunidade, a Pará de Minas, né, e para esse pessoal.
1: Agora, antes da Roselene, a gente vai escutar então o Ricardo Almeida, que foi contemplado na prestação de serviços representando a PJS.
4: Eu queria agradecer demais, né, a Deus, a meu pai, que eu acho que e a cidade, a comunidade, a Pará de Minas, né, e principalmente a Cipan, porque eu acho que é um reconhecimento de 20 anos de empresa, que a gente conseguiu nesses 20 anos trazer aqui para Pará de Minas uma boa, muito emprego para a cidade, a gente conseguiu trazer boas receitas para a cidade. Então eu acho que isso hoje é um reconhecimento, né? E a minha empresa, eu não podia deixar de agradecer principalmente os colaboradores que passaram por essa empresa e que estão lá até hoje.
1: É isso aí, parabéns a todos eles. E agora sim, a gente escuta a Roselene Melo, que é presidente da Acipan.
5: Me sinto muito orgulhosa, muito honrada de fazer parte desse momento. Eu acredito que teve uma evolução e a tendência é que tenha cada vez mais. E é o mínimo que eu penso que a gente pode fazer, esse reconhecimento de para o empreendedor que sofre hoje tantos desafios, né, que também não só agora, mas o que vem pela frente.
6: Três mulheres entre os quatro ganhadores também é muito importante.
5: Eu penso que a questão da mulher tem a ver com o mérito, né? É a pessoa que é capaz de desenvolver aquele trabalho e não a questão de ser mulher ou não, ou o gênero, né? Isso eu sempre falei, eu trabalho com agronegócio também, meu ramo de negócio, e isso tem décadas, sabe? Então eu já tenho essa questão minha de ser líder e aí também trabalhar com liderança, com gestão, há muitos anos, minha vida inteira. Então, não é agora. Eu acho que a mulher agora, ela está tendo o protagonismo pelo fato de ter oportunidade. Porque a mulher, ela tem muitos desafios, muito mais do que os homens. Porque ela tem a família, ela tem os filhos, ela tem que escolher o que ela vai dedicar mais. Então, eu fiquei muito feliz de saber desses três, né? De ter sido três mulheres, né? Me sinto honrada também por isso, até por ser mulher aqui na primeira vez, né? Na Cipan. Então, foi muito importante para mim também.
1: E além das quatro categorias principais,

0: A cerimônia também contou com os méritos jovem empreendedor, mulher empreendedora e associativista. Diferente das categorias escolhidas por votação popular, os três reconhecimentos são indicados pelas diretorias da própria Acipan. Parabéns, então, aos homenageados. 8h17 aqui no Jornal da Cidade e a gente vai para mais um intervalo, porque a seguir tem noticiário esportivo.
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0: Oito horas 19 minutos e vamos ao esporte, começando com a seleção brasileira que entrou em campo na última sexta-feira, como a gente comentou aqui ao vivo, contra a Austrália no primeiro amistoso desde o novo ciclo, visitando a Copa do Mundo de 2030. O Brasil empatou em 1-1 e a seleção já tem compromisso marcado. Amanhã, terça-feira, dia 29, volta a enfrentar a Austrália às 7 da manhã pelo horário de Brasília. E será mais uma oportunidade para o técnico Carlo Ancelotti observar se o elenco está funcionando desta forma e dar sequência também na preparação da equipe para os próximos desafios. Lembrando que, em razão desta data FIFA, o Campeonato Brasileiro segue em pausa aqui no Brasil, dando um tempo de preparo para todas as equipes. E no futebol de Pará de Minas, a Taça Sicoobe 2026 definiu no último fim de semana os 4 semifinalistas da competição. Charuri, Atlético de Antunes, Grêmio e LR Construções venceram seus confrontos nas quartas de final, com 3 decisões nos pênaltis e uma classificação por WO. Além da vaga na próxima fase, as 4 equipes garantiram presença no Campeonato Sicoobe Pará de Minas 2026. A competição já tem os 12 participantes confirmados, olha só. Portuguesa, atual campeã, Filense, vice-campeão de 2025, Palmeiras, Corinthians, Flamengo, Fluminense de Florestal, Guarani, Charuri, Atlético de Antunes, Grêmio, LR Construções e Paraense, que ficou com uma vaga extra após a desistência do São Francisco. As semifinais da Taça Sicoobe serão disputadas no próximo sábado, dia 3 de outubro, às 3h30 da tarde. Charuri e Grêmio se enfrentam no estádio José Porfírio de Oliveira, enquanto o Atlético de Antunes e LR Construções jogam no estádio Ovídio de Abreu. Mas nem só de futebol tradicional vive o Brasil. Na noite de ontem, o Maracanã, no Rio de Janeiro, recebeu uma partida histórica da NFL, a principal liga de futebol americano do mundo. o Baltimore Ravens enfrentou o Dallas Cowboys e a partida terminou com a vitória dos Ravens por 34-31, decidida em um chute de 56 jardas no último segundo do jogo. Essa foi a terceira partida da NFL realizada em solo brasileiro, mas é a primeira no Maracanã. As duas edições anteriores aconteceram em São Paulo, na Neoquímica Arena, em 2024 e 2025. Mas a principal pergunta sobre esse evento é: por que que a NFL está acontecendo aqui no Brasil? E a resposta é simples: a liga vem ampliando a sua presença internacional para aproximar o futebol americano de novos públicos. E o Brasil é um dos mercados que recebem essas partidas, colocando o Rio de Janeiro também no calendário internacional da competição. O jogo também contou com apresentações de Pedro Sampaio e Rick Martin no intervalo, que tradicionalmente na final da competição regular lá nos Estados Unidos é um momento tão importante e esperado quanto o próprio jogo. Então é com certeza um show à parte desse esporte que é tão interessante e tradicional para a cultura norte-americana. E com essas informações a gente encerra então o nosso bloco esportivo de hoje. A seguir tem comentário com Sérgio Viana sobre a reforma tributária municipal, que prevê correções das taxas pelo IPCA e mudanças na atualização do IPTU.
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0: E a Câmara Municipal de Pará de Minas se prepara para votar o projeto que propõe a revisão do Código Tributário Municipal. A proposta tem gerado dúvida entre os contribuintes, principalmente em relação à possibilidade de aumento do IPTU e das taxas municipais. Será que vai ter aumento? A nossa reportagem buscou esse e outros questionamentos junto ao secretário municipal de gestão fazendária, o José Maria dos Santos, o Juninho. E o Sérgio Viana vai trazer todas as respostas e comentar sobre esse assunto agora, não é isso, Sérgio? Bom dia para você.
15: Ô, Júlia, bom dia ouvintes, internautas. É isso mesmo, as pessoas nos param na rua, nos mandam mensagens, até ligam para a rádio para fazer esses questionamentos, né? E diante disso, nós procuramos o secretário, o qual explicou que o projeto não trata apenas da atualização de impostos. Segundo ele, a iniciativa também busca modernizar a estrutura tributária do município e adequar a legislação às mudanças decorrentes da reforma tributária nacional. O atual Código Tributário Municipal é de 2017 ainda. De acordo com o secretário, a Prefeitura solicitou à Secretaria da Fazenda uma revisão da legislação diante das mudanças promovidas pela Reforma Tributária Nacional e da necessidade de modernização dos procedimentos administrativos. Taxas terão correção de 9,9%. Aí vai pesar um pouco aí no bolso do consumidor, hein? Do contribuinte. Um dos pontos que mais chama a atenção no projeto é a previsão de correção das taxas municipais em 9,9%. 9,09%, perdão. Segundo o secretário Juninho, o percentual corresponde ao IPCA acumulado dos últimos 2 anos. O secretário explicou que não houve correção do IPTU e das taxas entre 2025 e 2026, porque o índice utilizado anteriormente pela Prefeitura apresentou resultado negativo. A proposta agora estabelece a utilização do IPCA como referência para a atualização. Vamos ouvi-lo.
16: É um tema muito complexo, né? O Código Tributário é uma lei de 2017. Então a gente aqui na Prefeitura, pelas mãos do prefeito, solicitou da equipe da Secretaria da Fazenda que nós fizéssemos uma revisão do Código Tributário, tendo em vista a reforma tributária que está já em vigor, né? Que foi aprovada no Senado pela APEC 132 e pela Lei 214. Nós fizemos uma estrutura do Código Tributário não só apenas pela reforma tributária, mas também para questões de modernização da máquina pública tributária. Então, quando a gente fala de aumento de imposto e taxa, todo mundo se surpreende e fica assustado com isso, mas não é a realidade em si, né? A Prefeitura que mandou o projeto para a Câmara, o qual foi muito bem recebido pelo presidente da Casa, o Geraldinho Cuíca, e para os demais vereadores, a Prefeitura colocou lá uma correção de 9,09 nas taxas. O que é esses 9,09? É o acumulado do IPCA, que é o índice inflacionário, dos últimos 2 anos. Se a população fazer memória aí de tempos para trás, de 2025 para 2026 não houve correção do IPTU e não houve correção das taxas. Por quê? O índice aplicado pela Prefeitura, e hoje é o menor de 3, que é o NPC, IPCA e IGPM, deu negativo. Então a gente não sofreu correção, com isso o erário da Prefeitura também perdeu receita. Com essa situação, nós aplicamos o índice acumulado dos 2 últimos anos, que é o IPCA, e a correção das taxas que estão no Código Tributário foi 9,09.
15: E na sequência, a gente vai falar aqui sobre IPTU também. Então, teve esse aumento de 9,09% nas taxas e do IPTU será um pouco diferente. Daqui a pouco eu vou trazer essa informação que José Maria dos Santos, o Juninho, secretário da Fazenda, repassou para a gente. Porque antes, Meu primeiro recado chegando de hoje aqui no quadro do Jornal da Cidade é da Cooper Oeste. 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Eu falei da Cooper Oeste, excelência em nutrição animal, lado a lado com o produtor. 8 horas 32 minutos e seguindo o quadro aqui, e sobre o novo cálculo do IPTU. O projeto que propõe a revisão do Código Tributário Municipal também estabelece aí uma taxa diferente para o IPTU. Segundo o secretário, essa correção não representa, neste momento, um reajuste direto do IPTU. O imposto terá sua atualização calculada posteriormente, de acordo com o índice que será definido para o período. Atualmente, segundo o secretário, o município utiliza como referência o menor resultado entre três índices. Com a aprovação da proposta, após ser aprovado na Câmara Municipal, o IPCA passaria a ser adotado como índice de correção das taxas e dos impostos municipais. O percentual efetivo de correção do IPTU, entretanto, ainda vai depender do acúmulo do índice até o fim deste ano. O IPCA acumulado nos últimos 12 meses, até agosto de 2026, por exemplo, segundo eu apurei, estaria em 4,22%, conforme dados oficiais do IBGE. Vamos ouvir o secretário.
16: Isso não afeta diretamente o IPTU, não. O IPTU já é corrigido anualmente pelo fator corretivo do índice. Então, se caso for aprovado o projeto, né, somente as taxas sofrerão correção. O IPTU a gente tem que aguardar ainda o índice de correção se findar até o final do ano, fazer o cálculo do acumulado do índice que será aplicado e a gente vai ver a questão do IPTU.
15: Então tá certo aí essa mudança, né? Então, portanto, as taxas serão com relação ao IPCA dos últimos 2 anos e a taxa do IPTU será aí do IPCA acumulado dos últimos 12 meses. Outro ponto que provocou questionamentos entre vereadores é o dispositivo relacionado à possibilidade de atualização da planta geral de valores por meio de um decreto do Poder Executivo. De acordo com o secretário, a planta geral de valores já é regulamentada por uma lei aprovada em 2017. O novo Código Tributário, segundo ele, não criaria uma autorização automática para aumentar o imposto por decreto.
16: A planta geral de valores já tem uma lei para isso. A lei foi aprovada em 2017. O código está bem claro, o projeto que está lá não pode criar lei. Então, simplesmente a planta geral de valores ela já está aprovada desde 2017. E é um ato, né, que a gente pega os atos normativos do executivo, que é decreto, normativa, portaria, são atos do poder executivo. Só que no código que está lá, o projeto que está lá do código, ele tem todo um regramento para que seja feito isso. Não é simplesmente falar, vai aumentar imposto, não existe esse regramento, tem que seguir um regramento, tem que ter um estudo técnico em cima disso, normas da BNT. Então é um estudo muito complexo para que se chegue a um fator corretivo da planta geral de valores, que pode ser feito por decreto. Porém, tem um estudo por trás disso. Sem o estudo, não existe essa soltura de aumento descabido.
15: 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Eu falei da Lavo. 8h37, e além da questão dos índices, a Prefeitura argumenta que a revisão do Código Tributário pretende facilitar a relação dos contribuintes com o município. Entre as mudanças citadas pelo secretário está a possibilidade de o contribuinte emitir e pagar uma guia de IPTU vencida sem precisar comparecer presencialmente à prefeitura.
16: Deixar bem claro que essa modernização de aplicação do IPCA, ela traz melhorias para a máquina pública. Por exemplo, o contribuinte não precisa mais vir à prefeitura para trocar aquela guia de IPTU do ano corrente que venceu, trocar a guia de IPTU do parcelamento. Ele pode ir direto na casa lotérica, aplicativo de celular e pagar aquela guia. Então, vai desburocratizar muito a máquina pública.
15: A Prefeitura também relaciona a revisão do Código Tributário às mudanças provocadas pela Reforma Tributária Nacional. Segundo o secretário, o município está passando por um período de transição e a legislação municipal precisa ser adaptada às novas regras que estão sendo implementadas em âmbito nacional. A proposta em tramitação na Câmara, portanto, reúne tanto mudanças relacionadas à atualização dos tributos municipais quanto alterações voltadas à modernização da administração tributária. E a votação do projeto estava sendo prometida, falada. A gente entrevistou o Geraldinho Cuica na última semana. Eles tentariam jogar essa votação desse projeto para hoje pela manhã. Porém, não vai acontecer hoje e talvez nem nos próximos dias. E eu vou trazer o motivo daqui a pouco, porque antes eu vou dar um recado do Panelão. 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Estava previsto para amanhã de hoje a votação do novo Código Tributário Municipal. E, infelizmente, aí, para algumas pessoas, né? Infelizmente para outras, a votação do projeto que moderniza o Código Tributário deve seguir o trâmite normal na Câmara Municipal após as comissões de Finanças e de Legislação e Justiça decidirem não emitir parecer em apenas 24 horas sobre a nova versão do texto. O projeto passou por diferentes versões nas últimas semanas e o substitutivo número 2, considerado o terceiro texto apresentado para a mesma proposta, chegou aos vereadores somente na última quarta-feira. O documento possui 120 páginas e 329 artigos e chegou à Comissão de Finanças com a expectativa de que o parecer fosse apresentado até a última sexta-feira. Porém, não aconteceu. E muita gente sabe, né? Os vereadores informaram que o regimento interno da Câmara estabelece prazo de até 15 dias para que as comissões emitem os pareceres. Diante disso, as duas comissões decidiram encaminhar um ofício conjunto ao presidente da Câmara, o vereador Geraldinho Cuica, informando que não fariam uma análise às pressas. Com a ausência do parecer, o projeto não fica apto para ser colocado em votação na reunião extraordinária que estava prevista para segunda-feira hoje, para esta segunda-feira, e nem, pelo que eu estou vendo aqui, amanhã na reunião ordinária. O projeto, caso esse projeto, gente, não seja aprovado e publicado antes do próximo dia 30 de setembro, portanto, depois de amanhã, né? As alterações para este ano, para 2027, não serão aplicadas, portanto, só entrariam em 2028. O aumento das taxas de 9,09% e o aumento, o reajuste do IPTU de acordo com o IPCA deste ano, que está em torno de 4%, não entrarão para o ano de 2027 e ficariam somente para 2028. Com o prosseguimento do trâmite legislativo, uma eventual aprovação posterior faria, então, com que as novas regras entrassem em vigor apenas em 2028, dando aí um refresco para os contribuintes de Pará de Minas e complicando a situação aí para o lado da prefeitura e também aí de algumas pessoas que defendem esse projeto. Então tá aí essa informação, 8 horas e 43 minutos. A gente destacou aqui as principais correções e mudanças com a reforma tributária municipal, né, que são as taxas e o IPTU, e o projeto aí não deve ser votado ainda nessa semana, portanto, essas novas regras só poderão entrar em 2028. A gente vai continuar acompanhando esse projeto, a tramitação desse projeto, trazer para vocês aqui as atualizações necessárias. 8h43, agora é hora de notícias policiais, notícias de acidente, infelizmente muitos acidentes na nossa região, e o Igor Araújo vai contar para vocês a partir de agora. Um abraço a todos e até mais.
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13: São 8 horas e 44 minutos nesta manhã de segunda-feira, início de semana. Um bom dia para você que está aí acompanhando a Rádio Espacial FM, o Jornal da Cidade. Você também, amigo internauta, no nosso canal do YouTube, link que foi disponibilizado também em alguns grupos de notícias. A partir de agora, a informação policial no Jornal da Cidade.

Acidente envolvendo três veículos deixa uma pessoa morta na BR-262. Capotamento de carro na BR-352, entre Onça de Pitangui e Pará de Minas, é registrado neste domingo. Motociclista morre após colisão frontal com carro na MG-060 em Maravilhas. Mulheres ficam feridas após carro cair em ribanceira na BR-494. GCM prende suspeito após furto de cabos de cobre em empresa na zona rural de Pará de Minas. São 8h45. Você está acompanhando o noticiário policial do Jornal da Cidade, edição de segunda-feira, 28 de setembro de 2026, no oferecimento de SAMI Materiais Hidráulicos e de Acabamento e Farmácia Cruzeiro, a sua rede de vantagens. Os fatos não mentem. 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E atenção, hein? Já já, capotamento de carro na BR-352 entre Onça de Pitangui e Pará de Minas é registrado neste domingo. Nós vamos trazer agora informações de acidentes e mais acidentes. O capotamento deixou duas mulheres feridas na tarde deste domingo na BR-494, na altura do quilômetro 18, em Divinópolis. De acordo com informações da Polícia Militar Rodoviária, o acidente aconteceu por volta das 15h30. As vítimas estavam em um Fiat Palio que seguia no sentido Divinópolis para Nova Serrana. Segundo o relato da motorista, 33 anos, ela seguia pela rodovia acompanhada de uma amiga de 36 anos, quando outro veículo que transitava no mesmo sentido realizou uma ultrapassagem. A condutora informou aos policiais que se assustou com a manobra, perdeu o controle da direção e saiu da pista. Na sequência, o veículo capotou e caiu em uma ribanceira às margens da rodovia. Pessoas que passavam pelo local e presenciaram o acidente acionaram o corpo de bombeiros que realizou o atendimento às vítimas. As duas mulheres sofreram escoriações leves pelo corpo e foram encaminhadas para uma unidade de pronto atendimento, onde receberam atendimento médico. E mais acidente! Esse final de semana foi recheado de acidentes, hein? Infelizmente, um homem de 68 anos ficou gravemente ferido após o veículo que dirigia capotar na tarde do último sábado, no quilômetro 117 da MG-050, altura da cidade de Carmo do Cajuru. De acordo com a Polícia Militar Rodoviária, uma testemunha de 44 anos relatou que seguia pela rodovia no sentido Itaúna-Divinópolis quando percebeu que um veículo Gol que trafegava no mesmo sentido perdeu o controle direcional ao passar por uma curva. Na sequência, o veículo saiu de sua trajetória e capotou. Durante o acidente, o motorista foi arremessado para fora do automóvel. Uma equipe do Corpo de Bombeiros foi acionada e realizou o socorro da vítima, que apresentava ferimentos considerados graves, e foi encaminhado para atendimento médico. Ainda segundo o registro, os militares perceberam que o motorista apresentava sinais de que poderia ter feito consumo de bebida alcoólica. Por estar gravemente ferido, o condutor não foi submetido ao teste do bafômetro. Oito horas e 49 minutos.
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E mais acidente registrado, hein? Grave acidente deixou uma pessoa morta na madrugada do último sábado na BR-262 em Córrego Danta. A ocorrência foi registrada no quilômetro 559 da rodovia. De acordo com a Polícia Rodoviária Federal, o acidente envolveu três veículos: um caminhão boiadeiro que transportava bovinos, um automóvel Fiat Uno e um caminhão do tipo guincho. O motorista do guincho, de 52 anos, infelizmente morreu no local. O condutor do caminhão que transportava os bovinos recebeu atendimento médico e foi encaminhado para a unidade de saúde em Campos Altos, apresentando dores pelo corpo. Já o motorista do Fiat Uno também recebeu atendimento de emergência e, segundo as informações divulgadas, passa bem. O acidente também provocou a morte de parte dos bovinos que eram transportados pelo caminhão boiadeiro. As circunstâncias em que os animais morreram não foram detalhadas. Após o acidente, a BR-262 precisou ser interditada nos dois sentidos para a realização dos trabalhos de perícia e a remoção dos veículos envolvidos. Segundo a PRF, o trânsito foi liberado somente 6 horas após o fato. São 8:51. Mais acidente com vítima fatal, infelizmente. Esse final de semana foi o final de semana, hein? Um homem de 33 anos morreu após a motocicleta que ele conduzia se envolver em uma colisão frontal com um carro na madrugada deste domingo, na MG-060, na cidade de Maravilhas. De acordo com a Polícia Militar Rodoviária, o acidente aconteceu no quilômetro 142 da rodovia. Conforme apurado pela equipe policial, o motociclista conduzia uma Yamaha YBR-125 no sentido Maravilhas Pequi e, durante o trajeto, ele teria iniciado então uma ultrapassagem em um veículo de 4 rodas. Ainda segundo o registro, durante a manobra, o motociclista não teria percebido a aproximação de um Volkswagen Gol, que seguia no sentido contrário. Os veículos colidiram frontalmente. Com o impacto, o motociclista sofreu ferimentos graves e morreu ainda no local. O condutor do Gol, de 37 anos, estava no veículo que seguia no sentido oposto. Após os procedimentos, o corpo da vítima, morador da cidade de Pequi, foi liberado para a funerária credenciada. A motocicleta foi removida por estar com um licenciamento irregular. 8:53. 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Eu chamo a atenção para um acidente registrado na BR que está sendo destaque, infelizmente, nos noticiários aqui da Espacial, né?
BR-352, mais uma vez aparecendo por aqui, hein? Sábado, eu e o Sérgio Viana estávamos comentando a respeito dessa BR. Está perigosíssima. BR-352, trecho de Pará de Minas a Pitangui. Bom, vamos lá. Três pessoas ficaram feridas após um Fiat Uno capotar na tarde deste domingo na BR-352, no quilômetro 465, em Onça de Pitangui. A Polícia Militar Rodoviária registrou a ocorrência. E no momento desse acidente, né? Quando a Polícia Militar estava fazendo o registro desse acidente, eu passei por lá. Ficou congestionado nos dois sentidos da via, de acordo com as informações então apuradas no local. O veículo seguia no sentido Onça de Pitangui, Pará de Minas, quando ao passar por uma curva, olha a curva aí, hein? O condutor teria desviado de um objeto não identificado. Após a manobra, o motorista então perdeu o controle da direção, atingiu a canaleta às margens da pista e, na sequência, o carro capotou. O condutor de 42 anos ficou gravemente ferido. Uma passageira de 38 anos e uma adolescente de 17 anos que estava no veículo tiveram ferimentos leves. As vítimas feridas foram socorridas pelo grupo G3 Resgate, que, aliás, vem fazendo um trabalho formidável, né? Hoje quem está à frente do G3 Resgate, lá na administração, é o Cláudio Faria. Meu amigo Cláudio, um abraço, meu Cláudio. Parabéns aí pelos trabalhos do G3 Resgate, dessa moçada que está fazendo um papel maravilhoso, né? E essas vítimas foram encaminhadas, então, para o Hospital Nossa Senhora da Conceição, aqui da cidade de Pará de Minas. BR-352, hein? Trecho de Pará de Minas a Pitangui. Muito cuidado você, meu amigo motorista, que tem que passar aí neste trecho. 8 horas e 57 minutos, deixa eu falar da Same Materiais de Construção. 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Same Materiais de Construção. 8 horas, 57 minutos. Deu polícia, deu notícia. Agora eu quero chamar a sua atenção para esta ocorrência registrada pela Guarda Civil Municipal, equipe Falcão Azul, aqui da cidade de Pará de Minas. Ocorrência de destaque, preste atenção. A Guarda Civil Municipal, equipe Falcão Azul, prendeu um homem de 24 anos suspeito de furtar cabos de cobre de uma empresa localizada na área rural aqui da cidade paraminense. A ocorrência foi registrada na última sexta-feira. Agora preste atenção. Segundo informações da GCM, representantes da empresa acionaram a corporação após suspeitarem que um funcionário retirava materiais do local sem autorização, hein? Conforme o relato apresentado aos agentes, o suspeito teria colocado fios e cabos de cobre dentro de uma mochila e se preparava para deixar a empresa. Então, uma equipe da Guarda Civil Municipal, Falcão Azul, foi acionada e realizou a abordagem do homem do lado de fora do estabelecimento, pouco depois de ele deixar o local de trabalho. Não deu outra. Durante as buscas, os agentes encontraram então 6 rolos de cabos de cobre dentro dos pertences do suspeito. Ainda de acordo com a GCM, o material foi reconhecido pelos representantes da empresa. Diante da situação, o homem então recebeu voz de prisão e foi encaminhado para a delegacia da Polícia Civil, onde foram adotadas as medidas cabíveis e realizado, então, um procedimento referente ao flagrante. Que
situação, meus amigos. Nove horas em ponto e com esta termina aqui o nosso noticiário policial desta segunda-feira, 28 de setembro de 2026, no oferecimento de SAMI, materiais hidráulicos e de acabamento e Farmácia Cruzeiro, a sua rede de vantagens. Tá bom, tá falado, tá contado, tá registrado. O Jornal da Cidade, em sua primeira edição, vai ficando por aqui, mas volta hoje ainda, em sua segunda edição, a partir das 18 horas, com mais informações, com mais ocorrências policiais. Eu volto hoje ainda, a partir das 16 horas, trazendo o programa Sertanejo Bom Demais. Um grande abraço e um ótimo dia para você!

0: termina aqui a edição de hoje do Jornal da Cidade. Voltaremos amanhã ou a qualquer momento direto da redação. Tenham todos um bom dia. 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
2: Oi, bom dia, bom dia, bom dia, bom dia, bom dia, bom dia, com alegria pra você que tá ligado com a gente aqui na programação Espacial FM 105,5. E a partir de agora tá começando o nosso encontro. A partir de agora, o super sucesso no ar e até meio-dia. Rodrigo Reis na sua companhia, com muita alegria, contando com você sempre, contando com a sua audiência, sua participação. Você enviando para cá sua mensagem em texto, sua mensagem em áudio, 99740105. É você, é claro, interagindo com a gente, né? Nessa manhã gostosona de segundona. Hoje é 28/9/2026. E bora começar nosso dia, bora começar mais uma semana. Onde quer que você esteja, muito obrigado pela sua companhia aí, tá? Obrigado pela sua audiência. Sejam todos muito bem-vindos aqui no nosso encontro. Para você que está em casa hoje, está descansando, tirou a segunda-feira para poder ficar de boa. Para você, meu amigo, durante casa, que está em casa, porém está agarrado também, muito obrigado pela sintonia aí. Para você que está no comércio local, muito obrigado. Aos amigos da construção civil, aquele abraço para todo mundo. E vou mexer o do... Sim, um abraço para todo mundo. Muito obrigado pela sintonia. 9:08 agora. Bom dia, bom dia, bom dia, bom dia. Bom dia, Rosinha.
3: Bom dia, bom dia, bom dia.
2: Bom dia, com alegria. Bora lá para mais um dia, com muita alegria. Então, vamos mexer o doce, feliz.
3: Xani, qual que é a frase do dia?
2: A frase do dia é: faça hoje o que outros não querem, e amanhã você viverá o que outros não podem. 9:08 e aumente o volume aí. Tá começando o super sucesso pra você.
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2: Bora começar bem demais. 9:08, Gustavo Lima, Bala Alojada. Daqui a pouquinho tem o que tá acontecendo no Mundo dos Famosos. Tem também aqui o nosso quadro para você participar com a gente, interagir se fosse você. Tem também os aniversariantes do dia 11 e você interagindo com a gente. 99 Espacial FM, o sucesso é aqui.

0: 9 horas e 24 minutos, Henrique e Juliano, essas recaídas. Eu vou te contar uma coisa. Ai, ai, ai, ai, ai.
1: Vixe!
0: Essas recaídas é um perigo, peleja. Antes eu também, Prince, aqui na programação. Purple Rain. Sucesso de 1984, matando essa saudade aqui no nosso encontro. Já falamos sobre essa canção aqui no nosso encontro, né? Aqui no Super Sucesso. Paula Fernandes também, Circo com Simone Mendes. Paulinha Linda Fernandes tá arrasando agora, né? E também Gustavo Lima, Bala Alojada, primeiríssimo de hoje pra você aqui na nossa programação. É o nosso Super Sucesso no ar. Manda abraço pra Dona Sônia, que tá ligadinha com a gente. Alô, Dona Sônia! Ei, Dona Sônia! Cantou com a gente aqui no sábado, né? No karaokê espacial, fez a festa. Até o Rodrigão aqui, ó. Achou, né? Achou diferenciado, Dona Sônia. Eita, até o Rodrigão estranhou. Um abraço. Ótima segunda, abençoada semana pra nós, né? Muito obrigado pela companhia, obrigado pela audiência. A Dona Cleusa também, tem Nova Serrana. Tá ligadinha, Dona Cleusa? Bom dia, bom dia. Avisa, Dona Cleusa. E aí?
2: Bom dia, meu amigo.
0: Bom dia.
2: Bom e abençoado dia pra você. Um bom Amém. Início de semana.
0: Pra todos nós, né?
2: Que Deus te dê saúde, muita paz.
0: Todos nós.
2: Aqui quem fala é a Cleusa de Nova Serrana.
0: Obrigado,
2: Cleusa. Especial. O sucesso é aqui, por onde a gente for. Manda uma alusão pra todos que estiverem ouvindo. Um abraço. Deus te protege.
0: Amém, Dona Cleusa. Muito obrigado. E todos em Nova Serrana. Pessoal sempre ligadinho com a gente, sempre ouvindo a nossa programação. O Renatinho tá ligadinho com a gente. Hoje chegou cheio de graça, né? Começar a segunda-feira assim, né? Cheio de graça é bom demais. Né? Você esquece um bocado de problema, né? Não, Peleja? Um abraço aí pra você. Bom dia, Peleja. Essa semana minha carteira tem... Como é que é o negócio aqui? Essa semana minha carteira começou igual a sua cabeça. Lisa. Mas se você tá falando, né? Eu falo aqui, ó, rapo, miau. Manda um abraço aí pra turma da Construção Civil. Segundou, bebê. Um abraço aí pra vocês. É, Peleja, hein? Ai, ai, ai, ui, ui.
1: Gente, tô boba.
0: Eu também tô boba, agora com o Renatinho. É, Renatinho, isso não é fácil não. Cadê o Lucão? Essa figurinha que você mandou aqui, eu vou salvar todas, tá? Tem um camarada aqui na rádio aqui, ô Renatinho, que se viu uma dessa aí, tem essa segunda figurinha que você mandou aqui pra nós aqui, ó. Tem um camarada na rádio, na hora que vê essa figurinha, vai querer fazer. Eu tenho certeza. Ai, ai. Deixa eu mandar um abraço aqui pra Jéssica, tá ligadinha com a gente. Ei, Jéssica, bom dia, bom dia, bom dia. Toca a música aí pra minha princesa. Ela ama ouvir aí a música agitada, né? Ela completando seu primeiro aninho de vida, a Eloá Sofia. Oi, Eloá Sofia, sua princesinha linda. Bitocas e mais bitocas pra você, princesa. Muito obrigado pela sintonia aí, obrigado pela audiência, né? Ô, Jéssica, é hoje que ela tá fazendo o seu primeiro aniversário, é? Se for, vou colocar no quadro aqui dos aniversariantes, tá? Você me fala aqui. O Xandinho tá ligadinho com a gente, tamo por cá ouvindo o Xandinho de Antunes. E aí, meu amigo Alexandre Carlos de Oliveira? Ô, vulgo Xandinho de Antunes? Como é que tá essa plantação aí, beleza? Um abraço aí, muito obrigado pela companhia. Bom dia, gostaria de pedir a música pro meu sogro. É o Rafael que tá ligadinho com a gente, é isso mesmo? É o Pedro dos Guardas. Aprender é o Cubu. Alô, seu Cubu, um abraço aí. A música é Moreninha Linda, Turco Tinoco. Rapaz, foi longe agora, hein? Matando essa saudade sertaneja. Moreninha Linda do meu bem querer. Aô, Cubo! Um abraço e muito obrigado pela sintonia. Obrigado pela audiência. Oi, Fofonete. Bom dia, Fofonete.
3: Bom dia, Xani. Manda um abraço pra Cleo, pra Penha. Pubinho, cremosão que derrete gostoso.
0: Ai, ai, ai, ui, ui.
3: O Reinaldão.
0: Ai, ai, ai, engraçado. Antes você mandava primeiro alô pro Reinaldão e depois pro Binho, né? Até esqueci do Binho, agora é só o Binho primeiro, né? É, Fofonete, tô de olho, viu? Tô de ouvido, viu? Um abraço pra você, muito obrigado pela companhia. Deixa eu mandar um alô muito especial também, desejar uma ótima semana pra Leia lá em Belo Horizonte, ligadinha com a gente, Leia. Bom dia, bom dia. Muito obrigado pela companhia, bom dia com alegria. Muito obrigado pela sua audiência, obrigado pela sua participação. Fico muito feliz quando você aparece por aqui, você sabe disso, né? Uma ótima semana pra nós. Muito obrigado pela sintonia, obrigado pela audiência. A Martinha também tá ligadinha. Ê, Martinha, e aí, como é que tá a joelha, hein? Tá recuperando bem? Fala pra mim.
4: Bom dia, Rodrigo.
0: Bom dia,
4: Deus
0: com alegria.
4: Seu dia, sua semana, da sua família.
0: Amém.
4: Abençoa o dia de cada um de seus ouvintes.
0: Amém, amém, amém.
4: E, ô Rodrigo.
0: Oi, minha querida.
4: Se for possível, você...
0: Tudo é possível.
4: Pode mandar a música do Rick Renn, Credencial.
0: Credencial.
4: Pra mim, por favor.
0: Muito bem, menina.
4: Obrigada.
0: Obrigado.
4: Que Deus abençoe.
0: Amém. Um abraço aí para você. Muito obrigado pela companhia. Obrigado pela audiência também aqui na programação. O Clebão também está ligado conosco. Está ligadinho com a gente aqui na nossa programação. Bom trabalho para você. Ótima semana. Rony Natanael, daqui a pouco em seu áudio. Oswaldinho do Biadi. Um abraço. Oh, falou que eu, né? Engraçado, que cabeça lisa, meu Deus. É, Oswaldinho, o pessoal aqui tá pegando pesado com nós de vez em quando, né? É, eles, né? Fica aí só zoando, né? Na hora que a gente pega no pé um tiquinho. E eu não sou desses, né? Eu não sou desses de ficar pegando o pé, não, sabe? Mas se ele falou, quem sou eu pra poder, né? Desmenti-lo? Né? Ai, um abraço aí pra você. Muito obrigado, Oswaldinho do Biadi. Esse camarada é federale. Ai, a Cleonice também tá ligadinha com a gente. A Forrozeira chegou. Um abraço pra você, viu, Cleonice? Muito obrigado pela companhia. Me contando aqui, meus vídeos já estão no status. Um abraço pra você, viu? Tudo de bom e sempre. Pessoal, daqui a pouco eu tô de volta com muito mais músicas pra você. Muito mais super sucesso. Até logo mais no meu dia. E claro, tem mais participações. Já, já.
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0: 9:30
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3: Em Prades, Minas, marcando nesse momento 28 graus, a umidade 48%. Céu aberto, ensolarado. Máxima hoje podendo chegar aos 34 graus. A mínima foi de 21 hoje.
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2: 9h37.
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2: 9h39.
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2: Muito bem, já de volta para você. 20 minutos faltando para as 10. Deixa eu mandar mais abraços, mais alôs para essa galerinha chegando por aqui na nossa programação. Daqui a pouquinho uma situação. Eu quero saber de você, a sua opinião também aqui na nossa programação. Já, já. Daqui a pouquinho também tem o que está bombando aí na internet, o que bombou na última final de semana, né? E deixa eu mandar um abraço aqui pro Rony Natanael, que tá ligadinho com a gente, tá aqui mandando seu áudio. E aí, Rony Natanael, bom dia. Como é que tá as modas aí?
8: Rodrigo, bom dia.
2: Bom dia, beleza?
8: Que calor é esse?
2: Calorão, calorão.
8: Cedo, esse calorão.
2: Calorão. Rapaz.
8: Capricha numa música boa aí pra nós, tá bom?
2: Deixa com nós, peleja.
8: Manda um abraço pra todo mundo aí da rádio, pra você, pro Barreto, pro Anderson Henrique.
2: Obrigado.
8: Pro Carlos Leite, pra todo mundo aí, tá bom?
2: Valeu.
8: Todos da rádio aí. Espaço FM, se essa aqui e onde você estiver.
2: Obrigado, Rony. Um abraço aí pra você, toda a família aí no Recanto da Lagoa. Obrigado pela participação aqui na nossa programação. Deixa eu mandar mais abraço pra gente, ligado com a gente, ouvindo o nosso encontro. Ah, rapaz, eu tô percebendo que esse camarada aqui, o Rafael, você tá... Ô, gente, tá querendo dar uma adoçada aqui no sogro, não tá? Ô, Rafael. É, você não me engana não, beleza. Aqui, ó, manda um abraço pro sogro dele de novo, que ó, agora em áudio. Aqui,
9: ó. Ô, Rodrigo, bom dia.
2: Oi,
9: pedi uma
2: dia.
9: Música aí pro meu sogro aí, o Pedro dos Guardas.
2: Beleza.
9: Ele é o Cubu.
2: É o Cubu?
9: Queria desejar ele uma ótima semana aí. E tem a todos nós aí também, né, meu amigo?
2: Amém,
9: eu queria pedir
2: claro.
9: A música Moreninha Linda, do Tonico e Tinoco.
2: Muito bem.
9: Começar a semana, né?
2: Animada. É isso aí, ô Rafael. Um abraço pra você. Tá só naquela adoçada, né? No sogro, né, peleja? É, Rafael. Tá certo, é errado, não. Um abraço pra você, muito obrigado pela companhia, obrigado pela participação. Fica à vontade aqui no nosso encontro para você participar, para você interagir com a gente aqui na nossa programação, tá bom, gente boa? O Ricardo, o Melão, um abraço para você, Melão. Ô, rapaz, eu tô achando que eu vou... Tô querendo comer um pedaço de bolo hoje, viu? Como é que faz, hein? Inclusive, tá perguntando pra mim, ó, se eu conheci o Daniel Pedreiro. Sim, inclusive, eu conheci o Daniel Pedreiro, foi num domingo, né, no mercadinho, né, que a gente tava no mesmo ambiente ali, e realmente eu tive o prazer de conhecê-lo. Depois encontrei com ele na rua algumas outras vezes, e ele, inclusive, falou de você a semana passada, e falou assim, você, o Melão tá lá participando sempre, né, não trabalha não, né, quer saber de nada, é, só manda mensagem pra rádio, né, já chega segunda-feira querendo saber que dia que vai terminar a semana. Ô, Ricardão, um abraço pra você, muito obrigado pela companhia aí, viu, Daniel, gente boa demais, viu, ele tá na sua cola, viu, o Daniel tá na sua cola, gente boa, viu, gente boa, boa, boa, simplicidade, uma questão, né, um sorriso faz também, a gente percebe quando a pessoa ela transmite, né, manda energia bacana, energia boa. O Daniel, gente boa demais da conta, fiquei muito feliz de conhecê-lo e tá sempre acompanhando a programação espacial, né, fiquei muito feliz de poder conhecer ele pessoalmente. Tá na sua cola, Ricardão, tá na sua cola, peleja. Um abraço pra você, esse aqui é o Melão, ligadinho com a gente aqui na nossa programação. Bom dia, peleja, beleza? Manda alô pra nós, hein, o Edmar Rony, manda alô pro Baião, é isso mesmo? Dando talento nas pedras, aí sim, hein? Um abraço para vocês e muito obrigado pela companhia, obrigado pela audiência aqui na nossa programação. Ah, quem chegou por aqui, gente, olha só! Menina, que saudade de você, Iraci Rocha, tá ligadinho com a gente. Bom dia, Rodrigo, abençoada seja a nossa semana. Amém, Iraci, muito obrigado pela companhia. Bom, se as coisas não mudaram por aí, eu tô com uma leve impressão que hoje talvez você esteja de folga, né não? Eu tô achando que hoje é tarde de folga, gente. Pensa. Agora, se eu tiver enganado, me perdoa, tá? Me corrija se eu estiver errado. Um abraço pra você, minha querida. Muito obrigado pela companhia. Obrigado pela audiência, tá? Fiquei feliz agora com sua mensagem aqui na nossa programação. Agora, 16 minutos para as 10. A Sônia Aparecida Américo, tá ligadinha com a gente também.
10: Beleza. Sônia Aparecida Américo, que tem um preço da farmácia. Vem toda a minha família, todas as minhas amigas. Pai João Américo, Jucas, menina poderosa. Minha sobrinha Cíntia, que tá fazendo aniversário hoje. Todo muito aniversariante. Bem. Uma música nós também, abraça também, entendeu?
2: Muito bem, vamos colocar assim no quadro do 12 aniversariantes daqui a pouquinho, viu, Sônia? Vamos parabenizá-la, vamos homenageá-la daqui a pouquinho aqui na nossa programação, tá bom? A Maria Helena tá ligadinha com a gente também. Maria Helena tá ligadinha conosco e manda um bom dia, Reis. Bom dia, Maria Helena. Um abraço pra você, tudo de bom sempre. Ah, quem falei? A Iraci, que eu estou sim, eu sabia. Aproveite a sua segunda-feira de folga, menina. Ah, é coisa boa, hein? Folgar depois da final de semana, com certeza, trabalhando muito, né? Segunda-feira é dia da folga, dia do descanso. 16 para as 10, agora Zé Neto Cristiano canta pra gente Plano C aqui no nosso encontro, aqui na nossa programação. Uma conversa... E daqui a pouquinho tem a sua interação aqui no nosso encontro, aqui no Super Sucesso. Senta.

0: 8 minutos faltando para as 10. Fred e Fabrício, você não cuidou aqui na nossa programação. Bruno e Marrone, só pro meu prazer. Pra matar a saudade. E Zeneto Cristiano, Plano C, música nova pra você. Já já eu tô de volta com muito mais.
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0: 7 para as 10.
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0: 3 para as 10.

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4: 10 horas em ponto.
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0: Voyage, Voyage. Saudade aqui na nossa programação. Essa música é François, né? Quer dizer viagem. Max Bellucci, pena que você já namora. 10 horas e 8 minutos, 10 e 8, uma excelente manhã para você que tá ligado com a gente aqui na programação especial. Então vamos nessa, até logo mais ao meio-dia com muita alegria e você participando, você interagindo com a gente, vendo para cá a sua mensagem sempre, 99740105. Convido você para poder, claro, a participar sempre, interagir conosco, né? E agora vamos aqui um quadro muito legal, inclusive, gente, vou soltar a vinheta aqui e vou explicar já já, pera aí, ó.
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0: E é o seguinte, para você que está acompanhando a programação, se porventura você quer compartilhar com a gente, né, algum fato, né, que está acontecendo na sua vida, para você, claro, ter a opinião, né, dos nossos ouvintes aqui sobre sucesso, fica à vontade para você mandar para a gente aqui. E, inclusive, né, toda segunda-feira vamos fazer E Se Fosse Você aqui. Então é o seguinte, chegou aqui uma mensagem para nossa produção, né, de um ouvinte que pediu para não ser identificado, né, para não ter o nome revelado. E a história é a seguinte, eu gostaria que você interagisse com a gente, manda para cá a sua mensagem participando, tá bom? Para você, é claro, para a gente ter, né, esse feedback também aqui, até mesmo para essa pessoa que está participando com a gente, né? Como eu disse, se você também tem alguma história que quiser compartilhar com a gente, não precisa se identificar também, fica à vontade, tá? E é o seguinte, ela disse que é mãe solteira. E tá vivendo aí, ó, uma situação que tá tirando o sono dela, tá tirando o sossego dela, né? O filho já é adolescente, né? Segundo ela, o problema começou aos poucos. E ela passa praticamente o dia todo, né, trabalhando. E o filho, o dia inteiro no celular. Mas não larga o celular para nada. Já tentou incentivar estudos, ajudar a procurar uma ocupação, né? Até conseguiu alguns trabalhos para ele experimentar, mas ele não para em nenhum trabalho. Então, cansada da situação, ela resolveu colocar o limite. Ó, pegou o celular e disse, enquanto as coisas não mudarem, você vai ficar sem o telefone. Até então, decisão da mãe, né? Só que a resposta do filho pegou ela de surpresa. Ela disse o seguinte para ela, ó, então eu vou morar com meu pai. E ela contou que ficou sem reação. E agora está dividida entre manter o limite que acredita ser certo ou ceder por medo de afastar do filho. E aí? E se fosse você? Compartilha com a gente o que você pensa dessa situação e vamos, é claro, trocar ideias aqui na nossa programação, nesse quadro, para você participar, para você interagir com a gente, tá bom? E se fosse você? Você manteria a proibição do celular para poder impor realmente o limite, né? Mesmo correndo esse risco de ir morar com o pai, eu tentaria outro caminho para poder resolver essa situação. Manda para a gente sua opinião aqui no nosso WhatsApp, 99740105. Quero ver você participando com a gente aqui no nosso encontro, aqui no Sub Sucesso, nesse quadro de hoje. 10 e 11, Espacial FM, meu sucesso é aqui.

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2: 10:03.
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2: Conferindo a hora certinha, 10:13.
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3: 10 e 18.
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7: 10h22.
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7: Muito bem, 10 horas e 23 minutos, 10 e 23. Vamos ver o que está bombando na internet, no Mundo dos Famosos. Carlinhos Maia quebrou o protocolo. O influenciador brasileiro emocionou a internet durante seu desfile de luxo em Milão. Ele saiu da passarela para abraçar os seus pais, seu Virgílio e Dona Maria, que estavam na plateia. O vídeo viralizou rapidamente nas redes sociais. Babados e a Fazenda, drama na primeira roça. O clima tá tenso no reality, hein? Após o retorno de Giovanna Gold da primeira roça, a empresária Darling, que é a mãe da Alexa, né? Ela desabafou aí com o JP e ameaçou desistir do programa, afirmando que quer ir pra casa. A internet tá dividida entre achar que é drama ou cansaço real. Fim de casamentos longos, a lista de separações recente, né, chocou os internautas, incluindo o término de Vanessa Giacomo e Giuseppe de Aguardi, após 12 anos, além de fim do casamento de 25 anos de Thiago Lacerda e Vanessa Lois. O cantor MC Livinho, né, abriu o coração nas redes e comentou sobre a sua atual dinâmica de relacionamento, optando por morar em casas separadas, o que rendeu muito debate sobre novos formatos de casamento. E esse vai ser um tema também do nosso programa, tá? Simaria de volta após anos longe dos palcos. Simaria voltou para gravar seu primeiro DVD solo, né? Simone não pôde comparecer por estar nos Estados Unidos, mas enviou uma mensagem pública, né, de apoio, afastando aí os rumores de briga. Sei não, hein? Será que não teve briga mesmo não, gente? 10 horas e 24 minutos, 10h24, o Mundo dos Famosos bombando. E por aqui também, para você que tá chegando agora, para você que ligou o radinho agora, é o seguinte, o assunto do nosso E Se Fosse Você é o seguinte, uma mãe solteira, né, contou para nossa produção que o filho adolescente só quer ficar no celular, não consegue permanecer em nenhum trabalho, não estuda, né, tá preguiçoso. Depois de muita tentativa de colocar limites, ela proibiu o uso do telefone. E aí veio a resposta que mais machucou ela, né? O garoto disse aí que prefere ir morar com o pai. E a pergunta é a seguinte, se fosse você, manteria esse limite? Tentaria outro caminho? Manda sua opinião aqui no nosso WhatsApp, 99740105. E já tem mensagens chegando aqui. A Vera Lúcia de Uatuba está participando com a gente. Ela disse o seguinte, bom, olha, sobre esse tema aí, eu deixaria morar com o pai. Talvez ele ache que com o pai será melhor, mas tem um porém. Se ele está com a mãe, é porque o pai não quis ficar com ele. Tem que deixar ele testar com quem é melhor para ele ficar. Bom dia, Deus abençoe. Vera Lúcia, muito obrigado pela companhia. Obrigado pela audiência. A Maria Helena também tá ligadinha com a gente, tá participando, respondendo aqui, ó. Dando a opinião dela, né? No meu caso, Reis, é, ó. Se meu filho desse essa resposta para mim, na mesma hora, né, eu falaria com ele. Quer ajuda para arrumar a sua mala? Ia doer, mas não fiz filho sozinha. E também tem a nossa amiguinha Jéssica, tá ligadinha com a gente aqui na nossa programação. Ela mandou áudio também respondendo aqui no nosso encontro. E se fosse você?
11: Bom dia, abençoado.
7: Bom dia, com alegria.
11: Jéssica, bem-vinda, Jéssica. Olha, na minha opinião, sobre a, né, pergunta que você fez, uhum, na minha opinião, ele, né, eu manteria ele sem celular e não deixaria ele morar com o pai.
7: Muito
11: ele
7: bem.
11: Ele não ia ter opção.
7: Pulso firme.
11: É, da mesma porque, né? Uhum. É, ele não tem idade para decidir por si próprio.
7: Uhum.
11: Né? É, a minha opinião é essa. Ele não ficaria sem os dois.
7: Sem os dois. Sem o celular e sem morar com o pai. Ou
11: e
7: seja,
11: sem o celular.
7: Você...
11: Beijo,
7: Deus beijo, abençoe. Beijo, Jéssica, amém, obrigado pela sua participação na nossa programação. Jéssica é pulso firme, né? Ela não abriria a mão nem de uma coisa nem de outra, né, Jéssica? Manteria aí a sua opinião. Obrigado pela sua participação aqui na nossa programação. E aí, e se fosse você, conta pra gente que também vem participar aqui do nosso Super Sucesso. 10 horas e 26 minutos, Espacial FM, o sucesso é aqui. Daqui a pouquinho mais participações, hein?

0: 10h35. Anda, nem dormindo consigo te esquecer. Em mil corações, fala mansa, origem de tudo. Diego Vitor Hugo também, essa música é pra casar. Pessoal, daqui a pouquinho eu volto com mais, hein? Mais mensagens, mais alôs, mais abraços, participações e muito mais música. Peraí.
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1: Em Pará de Minas, marcando agora 30 graus. Que calorão. A umidade 43%. Máxima hoje, podendo chegar aos 34 graus. A mínima na madrugada foi de 20 graus. Pessoal, é assim, vamos tomar bastante água, hidratar bastante, né? Não fique sem beber água não, gente.
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1: 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E claro, também alô especial para as meninas, né? As meninas e os meninos, a Renatinha e também a Dani Carla e a Isabela, a Gláucia. Um abraço para essas meninas também. A Rose, a Gisiane e o Lázaro. Essa turminha sempre da Max Química ligadinho com a gente aqui na programação espacial. Um abraço aí para todos vocês.
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4: Muito bem, já de volta, 16 minutos faltando para as 11. Daqui a pouquinho quero mais participações, né, aqui no nosso encontro. Deixa eu mandar um abraço para o Marcelão, né, Recanto da Lagoa. Já já o seu áudio, tá? O Elinho Gesseiro também participou com a gente. Obrigado, Elinho. Já já também vou mandar para você, também compartilhando aqui, né, a sua opinião sobre o quadro de hoje, Se Fosse Você. A Carla Aparecida também. Ô, Carla, bom dia, com alegria. Daqui a pouquinho também vou compartilhar a sua opinião aqui no nosso encontro, tá? Sobre esse tema de hoje, aqui na nossa programação. E para você que tá chegando agora, vou repetir aqui, né? Vou repetir para você. É claro, se você tiver um tempinho para poder mandar para cá a sua mensagem, fica à vontade também, tá? Dá tempo de você participar com a gente. Para você que tá acompanhando aí agora, né? Para você que não pegou o assunto, né, do quadro, que Se Fosse Você, é o seguinte. Uma mãe solteira, né, contou aqui pra gente que o filho adolescente só fica no celular e não consegue permanecer em nenhum trabalho. E depois de muita tentativa de colocar limites, ela proibiu o uso do telefone. Até então, né, ok, certinho. Veio a resposta que mais incomodou a mãe, né? O rapazinho disse que prefere morar com o pai. E a pergunta é essa, né? Se fosse você, você manteria esse limite ou tentaria outro caminho? Manda sua opinião pra gente aqui no nosso 99740105. Daqui a pouquinho vamos compartilhar mais aqui no nosso encontro, aqui no Super Sucesso. Agora faltando 14 para as 11, João Neto Frederico, o cara errado.

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2: 8 minutos para as 11.
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2: 4 para as 11.

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1: Um minuto para as 11.
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1: Muito bem, já de volta agora. 11 horas em ponto, reloginho pulando por aqui. Vamos compartilhar mais participações, mais opiniões aqui no nosso encontro, né? Então hoje, você interagindo com a gente no quadro Que Se Fosse Você. Eu tenho que contextualizar, né? Caso você chegou aqui agora na programação espacial, né? Ou você está acompanhando também para poder realmente manter você atualizado aqui com a perguntinha, né? Ó, filho adolescente que só fica no celular, não consegue permanecer em nenhum trabalho, não estuda, tá com dificuldade até na escola também, né? E a mãe, é claro, para poder impor limites, né, proibiu o uso do telefone. O rapazinho adolescente, ele ficou aborrecido, chateado e disse que vai morar com o pai, já que é assim. E se fosse você? Então o pessoal tá compartilhando aqui muitas e muitas participações. Eu quero agradecer a você que participa com a gente. O Elin Gesseiro, ele mandou mensagem também aqui, ó.
5: Fala, Reis.
1: E aí?
5: Bom dia, meu amigo.
1: Bom dia. Oi.
5: Eu sou pai solteiro, cara, e se essa situação fosse comigo, porque a minha filha, ela mora com a mãe dela, mas se essa situação fosse comigo, eu ia falar assim, não, então vai morar com o seu pai. Eu ia explicar ao pai dela, a situação, certo? Ele ia morar com o pai dela. Só que aí, quando ele vesse que com o pai dele estava pior, ele ia querer voltar. Aí ele sim, ele ia querer seguir as minhas regras, entendeu?
1: Sim.
5: Meu ponto de vista é esse. Então falou aí, valeu. Ó, careca azul, fica com Deus, cabeça de bala.
1: Ô, Elin Gesseiro, então seria interessante também você dar a sua opinião depois desse pedido, né, do filho, já que vai morar com o pai, né? Peraí, então já que eu sou, quer morar comigo no caso, né? Tá achando que comigo vai ser diferente, vai ser, né? Vou deixar, né? Rédea solta, enfim, né? O pai também tem que se posicionar, não é verdade? A Carla Aparecida também tem um pulso firme aqui, porém, também dê sua opinião aqui, ó. Fala aí, Carla.
6: Bom dia,
1: com alegria, sua sumida. E aí?
6: Eu, como mãe, eu não volto atrás das decisões que eu tomo. Eu não deixaria mexer no celular. Quer morar com o pai? Pode ir. Aí eu falo, ai, que mãe, sem coração. Não. Tem que deixar o filho também morar com o pai um pouquinho. Levaria até lá, na casa do pai, e falava, ó, tá sobre a sua responsabilidade agora. Você quer deixar ele brincar com o celular, que ele brinque. Que ele fica o dia inteiro no celular. Mas quando começar a dar os problemas, não leva pra mim de volta, não.
1: E aí?
6: Você arca as consequências.
1: Ai, ai, ai.
6: Porque eu tô tirando uma coisa que tá fazendo mal pra ele. Então ele quer morar com você, então fica com você. Agora, se você tiver pulso forte igual o meu, ele não vai querer ficar com você também.
1: E aí?
6: Mas se você deixar,
1: vai morar sozinho?
6: As consequências por conta sua também. É isso, Recife, não tem como. Se você abrir mão uma vez, filho é assim, se você abrir mão uma vez, ceder uma vez, você vai ter que ceder sempre.
1: É verdade.
6: Eu já tenho rapaz de 22 anos, 19, eu nunca voltei atrás. Se eu falava que não, era não. Se você abrir mão uma vez, e toda vez que você xingar, falar alguma coisa, ah, vou morar com meu pai, então vai morar com seu pai. Aí as consequências também já é do pai. não é mesmo?
1: É isso aí, Carla. Um grande abraço pra você, viu? Outro pra você também. Obrigado pela sua participação aqui na nossa programação. O Wesley tá ligadinho com a gente. Um abraço pra você, pelo aplicativo, né? Muito obrigado pela sintonia. A Cleonice também compartilhou com a gente a opinião dela. E aí, Cleo?
7: Oi, Reis. Oi. Bom dia.
1: Bom dia, coleguinha.
7: Segundou, bebê.
1: Segundou, hein?
7: Só de semana pra você, pra
1: segundona, todos os ouvintes, gostosona. Tá
7: bom?
1: E aí?
7: Ô, Reis, com certeza eu deixaria ele morar com o pai dele.
1: Uhum.
7: Porque se ele acha que com a mãe tá ruim,
1: uhum,
7: deixa ele testar ela com o pai pra ver como é que vai ser, né?
1: Uhum.
7: É, não que com o pai vai estar ruim, mas o pai dele também vai querer pôr na linha.
1: Com certeza.
7: Uhum. É, a vida não é do jeito que ele pensa e do jeito que ele quer. É isso, pessoal. Tenha sucesso aqui onde você estiver. Beijo, Reis. Beijo para todos os ouvintes.
1: Valeu, Cleonice. Um abraço para você também. Muito obrigado pela companhia. Obrigado pela audiência. O Paulo César está lá em Campina Grande. Está pedindo aqui. Leandro Leonardo aqui na nossa programação. Talismã. A Flaviana também está ligadinha com a gente. Daqui a pouco eu vou mandar os alôs aqui que o pessoal está mandando aqui para a gente. Né? Já tem mais mensagens aqui. Mas agora sobre esse quadro, né? O pessoal está participando com a gente. A Flaviana está ligadinha. Flaviana, bom dia.
8: Oi,
1: bom
8: Rodrigo.
1: Dia.
8: Bom dia.
1: Bom dia,
8: colega. Ah, essa enquete, eu vivi ela essa semana.
1: Ah, você está brincando.
8: Sabe? Essa geração de hoje está difícil.
1: Nossa, não falo não.
8: Ó, se quisesse morar com o pai, eu falava, tudo bem, pode ir. Uhum. Mas se chegar lá, der problema entre você,
1: e aí?
8: O pai e a madrasta, por causa do mesmo motivo...
1: Volta ou não volta?
8: Como é que vai ficar a situação? Você vai ficar pulando de gai em gai, casa de pai em casa de pai?
1: É.
8: Eu acho que a gente, como mãe, que já está acostumada a ser mãe solo, a gente tem que colocar as ordens. Vai ser assim e ponto, uhum, final. Na empresa que a gente trabalha, na maioria das vezes não pode usar o telefone. E aí?
1: Verdade.
8: Você vai ficar mudando de trabalho por causa disso?
1: Uhum.
8: Eu acho que a gente tem que colocar as ordens, as regras, e tem que fazer valer a pena, Rodrigo. Independente se vai gostar ou não, enquanto tiver de menor e a gente tiver autoridade sobre ele, eles vão ter que acatar. É isso, essa geração de hoje não consegue escutar.
1: Com certeza. Então, Flávia, obrigado pela sua participação também na nossa programação. Lembrando que o seguinte, né? Qual que é a grande questão? Se tivesse responsabilidade, né, para poder usar o celular, né, tudo bem, mas já não para nenhum serviço que arruma, né, já não estuda, a nota tá baixa, está com dificuldade da escola, então acaba que o celular está prejudicando, né, está prejudicando aí a vida, né, a vida da pessoa. E realmente a mãe, no caso, ela tem que corrigir. E a correção vem da forma de tirar o telefone. E aí o pirracento fala que vai morar com o pai, é uma situação bem, bem complicada. A gente, como mãe, eu acredito que seja realmente uma situação bem complicada de aceitar, né? Ou fica na dúvida, o que fazer? Ah, vou deixar para poder morar comigo, então, ah, tu quiser morar com seu pai. A maioria, na verdade, hoje aqui está falando, não, quer morar com o pai, vai. Né? Talvez nesse pensamento de que com o pai vai ser mais tranquilo, o pai é mais sossegado, né? É, sei não, hein? Deixa eu mandar abraço pra Beatriz Rodrigues, no São Francisco, tá ligadinha com a gente. Um abraço, deixa eu mandar abraço também pra Conceição, que hoje tá fazendo aniversário. Conceição, um abraço, parabéns, felicidade. Vou colocar ela aqui no quadro dos aniversariantes, né? O Simão e a Hanna tá parabenizando, lá de Divinópolis, parabenizando aqui a Conceição pelo passado aniversário. Vamos colocar no quadro aqui dos aniversariantes, no nosso encontro, aqui na nossa programação. Daqui a pouquinho, já tem um quadro, não é verdade? Agora, 11h07, deixa eu mandar abraço aqui, ó, pra Dani, também tá ligadinha com a gente. Fala aí, ó.
9: Oi, Miau. Beleza. Tudo Miau. Bem?
1: Tudo bem, e você?
9: Ah, pode morar com o pai, que eu ainda pago os 300 da pensão. Te garanto, em 2 horas ele tá devolvendo.
1: Gente, a Dani, considerando que não tem coragem, agora não, que aí vai. Meu Deus, 11h07, que sinceridade, né? O sincerômetro aqui foi lá no alto agora, né? Explodiu lá no teto. Um abraço pra você, Dani, muito obrigado pela sua participação também. Gente, que bom ter você com a gente, participando, interagindo aqui no nosso encontro, aqui no Super Sucesso, muito bom, viu? Quero agradecer você. E dá tempo de você mandar sua mensagem pra cá também sobre esse assunto, né? Que na verdade não é polêmica não, né? Mas a gente tem que se posicionar como pai, como mãe, né? É um assunto bem complicado, né? Bom, agora 11h07, deixa eu mandar alô, deixa eu mandar abraço. A Flaviana tá ligadinha com a gente e ela tava lá na Bomboniere e ela mandou um videozinho pra gente, que eu não vou mandar o videozinho não, viu, Flaviana? Mas eu assisti o vídeo aqui, o pessoal tá lá na Bomboniere, tá ligadinho com a gente na programação, tá esperando o alô. Um abraço pra vocês na Bomboniere, ligadinho com a gente aqui no nosso encontro. Um ótimo dia pra vocês e o Gato de Botas, a Maiara também, muito obrigado pela companhia. Bom dia, com alegria pra vocês aí. Bom trabalho. Daqui a pouco é hora do almoço, né? Muito obrigado pela sintonia. Fala, senhor Paulo César em Capoeira Grande. Aí, Leandro.
10: E aqui é o Paulo César em Capoeira Grande. Ah. Queria ouvir uma música de Leonardo.
1: Aham.
10: É, Talismã.
1: Talismã, um saudade.
10: Da Rádio Especial. Sucesso é aqui.
1: Valeu, um abraço pra você, PC.
11: Ô, Xelinho, aqui quem tá falando é o Marcelão do Recanto da Lagoa.
1: Fala comigo.
11: Queria mandar um abraço pra Nair, pro Valentino e pra toda a turminha do Recanto.
1: Aí
11: manda
1: sim,
11: uma música bem bonita e oferece aqui pra nós, Xelinho. Uhum. Até que nós escuta aqui todo dia, aqui não falha não. Se passar FM, você sai aqui. Só pra não perder o costume, Mia pro papai, Mia,
1: que filho. Mané, Mia pro papai, que nada. Sai pra lá. Não Mia pra você não. 11 horas e 9 minutos, daqui a pouquinho tem os aniversariantes do dia. E aí, conhece alguém que hoje está fazendo aniversário? Conhece alguém que hoje está soprando velhinhas? Manda para cá o nome dele. Nome, manda também aqui o bairro, né? E quem está mandando? Deixa o resto para nossa conta. Já já vamos homenagear os aniversariantes aqui na nossa programação.

0: Gustavo Lima, Vagabundo. Ana Castela também, Sem Você, com Léo Foguete. E Fernando e Fabiano, Fiel e Cheiroso. Pessoal, daqui a pouquinho eu volto com mais músicas para você, mais participações aqui na nossa programação. Rapidinho, peraí. 105.5.
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0: 11:17.
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3: 11:22.
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0: 11:25, já de volta para você aqui no nosso super sucesso até meio-dia. Um abraço para você que tá ligado com a gente aqui na nossa programação e participando com a gente. O assunto realmente é um assunto complexo, né? Não é tão simples assim, não. Né, muitas participações aqui no nosso encontro, o pessoal mandando mensagem também, mensagem texto, mensagem áudio, participando aqui do nosso... Não sei se fosse você de hoje, o Evandro Camargo ligadinho com a gente. Bom dia, eu deixaria morar com o pai, até porque a responsabilidade é dos dois. E a Flaviana levantou aqui uma questão muito legal sobre esse assunto, e ela diz o seguinte, que o responsável por tudo isso somos nós pais, por permitir, né, por dar o telefone. É, eles estão novos, né, estão crianças. O caso motorista está ligadinho com a gente, a Rosângela também está ligadinha com a gente, mandou um áudio aqui também compartilhando que é a opinião dela.
1: Oi, Barretó.
0: E aí, Rosângela?
1: Mas se não for do jeito da mãe, que a mãe é solo, igualzinho eu sou solo, então meu filho tem andado do jeito que eu quero, claro. Sabe? Fazer o que eu quero. Se não quer, e fala, virar pra mim e falar assim, eu vou pra casa do meu pai, que vaia. Né? Que não vai pra casa de gente diferente, vai pra casa do pai mesmo. Igual ontem, minha filha foi.
0: Muito bem, Rosângela, obrigado pela sua companhia e pela sua participação. E a Dalva também, ela está participando com a gente aqui. Ela mandou um áudio bem bacana para a gente. Ô, Dalva, lá na Esplanada, um abraço para você, bom dia. Conta para a gente aí a sua opinião.
2: Eu falaria para o meu adolescente. A mãe te ama, a mãe está conversando com você para você largar o telefone e cuidar da sua vida. Estudar, ter o seu trabalho, sua independência financeira. Comprar seu carro, sua moto, sua carteira. Verdade. Ser dono do seu nariz.
0: Focar, né?
2: Você já tem idade para ser dono de você, cuidar de você. A mãe te ama, a mãe tá tentando te abrir o olho para você viver a sua vida e deixar o telefone de lado. Mas se você quer viver com seu pai, tudo bem, pode morar com o pai. Mas para voltar para a mãe tá de braço aberto, tá te esperando. Mas para voltar com a mãe, deixa o telefone de lado, foca no seu estudo, foca no seu trabalho, foca na sua independência financeira. Você é dono do seu nariz. Você pode e vai crescer, mas depende de você parar, pensar e raciocinar o que eu quero para mim. Isso vai forçar essa criança a parar e pensar o que eu quero para mim, viver com meu pai ou mudar de atitude e ficar com a minha mãe? Porque minha mãe me aceita só desse jeito. Se eu focar no meu trabalho, focar no meu estudo e focar na minha independência financeira e criar atitude, maturidade, vai forçar essa criança a parar? É o estalo. Pra gente mudar, a gente precisa do estalo. Verdade. O estalo é esse daí. Morei com meu pai, não gostei, voltei pra minha mãe. Mas voltei mudado.
0: Dalva, obrigado pela sua participação na nossa programação. Diante dessa situação, quando volta, né, quando há a possibilidade de voltar e com mudança, né, é interessante. Mas no, só eu acho que não precisava, talvez, de ir para poder reconhecer isso, né? Que a mãe sempre quer o melhor também para o filho, né? E nessa condição de um celular, né, da tela tá atrapalhando o desempenho, né, do filho no. Talvez um trabalho, né? Ou então mesmo na escola, e fica realmente difícil, né? Ô, Dalva, obrigado pela sua companhia e pela sua participação aqui na nossa programação. 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Gente, o nosso quadro, né, Se Fosse Você, né? A gente percebeu uma coisa muito importante, né? Quando o assunto é família, quase nunca existe uma resposta simples. Porque, tipo assim, não é que a gente está intrometendo na vida de ninguém, não é isso. A gente está compartilhando ideias, né, aqui na nossa programação. E o fundamento do quadro é esse, né? A gente compartilhar essas ideias, né? E se você, né, como esse ouvinte, manda para a gente a mensagem, se você tem alguma situação que você queira compartilhar também, fica à vontade, tá bom? Só você mandar mensagem para a gente, né? Com certeza, por não existir uma resposta simples diante da situação, uma mãe tentando educar, um adolescente querendo liberdade, que a moçada de hoje está assim, né? Todo mundo está vendo sobre isso, né? Um pai que também faz parte dessa história, em meio de tudo isso, né? Sentimentos, preocupações, limites que tem que ser colocado, né? Decisões que podem mudar muita coisa, né? E talvez a grande reflexão de hoje seja essa: educar também é saber colocar limites, mas amar também é saber conversar, né? Às vezes, quando uma situação chega nesse limite, né, a gente pensa que precisa escolher entre ser firme ou ser carinhoso, né? E às vezes a gente tem que ficar no meio desse tornado, né? Realmente dessa situação, mas talvez aí o caminho seja justamente em conseguir fazer as duas coisas, manter aquilo que acreditamos ser importante sem deixar que o diálogo desapareça, né? Porque o filho precisa de limite, mas também precisa saber que mesmo quando existe uma discussão, uma regra ou uma consequência, a porta do diálogo continua aberta, né? E para quem participou hoje, fica a nossa pergunta, né, para levar aí para o resto do dia, né? Será que antes de decidir quem está certo, a gente não deveria tentar entender o que o outro está sentindo também, né? Porque no final das contas, se fosse você, não é apenas sobre escolher um lado, né? Sobre se colocar no lugar do outro, ter empatia, né? E talvez chegar àquela situação com um pouco mais de coração também, né? Mas infelizmente, os adolescentes, na minha época, não vou falar da minha época, não, que tá muito longe, né? Mas, né? A gente não tinha muita escolha, não, beleza. Tá pensando o quê? 11 horas e 31 minutos, e agora aquela hora alegre, aquela hora feliz aqui do nosso programa. E, aliás, só voltando um pouquinho, que eu quero agradecer a todos que participaram com a gente, que se dispuseram a mandar a mensagem em texto, a mensagem em áudio, e interagiram com a gente. Esse quadro de hoje, muito legal. Segunda-feira que vem tem mais. E se fosse você aqui na Programação Espacial.
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0: E agora, 11h32, já tá no ar os aniversariantes do dia? Sério? Ah, vambora então, ai.
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0: Aos aniversariantes de hoje, registrados com a gente ou não, muita paz, muita saúde, muitas felicidades, parabéns, parabéns, parabéns, tudo de bom sempre. E vamos começar abraçando e parabenizando aqui a Conceição, tá fazendo aniversário hoje. Dona Conceição, parabéns, felicidades sempre. Tá colhendo mais uma florzinha no Jardim da Vida, Dona Conceição. Parabéns, parabéns, parabéns. Hoje é dia de comemorar a vida e agradecer por mais um aniversário, né? Que Deus abençoe cada passo, ilumine o caminho da senhora sempre. Presentei, viu? A senhora com muita paz, muitas alegrias, né? E momentos inesquecíveis. Feliz aniversário. Que esse dia seja lindo, né? Do começo ao fim, parabéns. E que nunca lhe falte sorrisos, para motivos para sorrir, né? E pessoas especiais para compartilhar a vida e sonhos para realizar. E que Deus esteja sempre no caminho da senhora. Parabéns. E quem está te parabenizando aqui, Dona Conceição, é o filho Simão e também a neta Hanna. Abraçando aí a Dona Conceição hoje, fazendo aniversário. O filho Simão, né, e a neta Hanna, lá de Divinópolis. Parabéns, parabéns, parabéns. O Edno Magno também está fazendo aniversário hoje. Edinho, no coração de Jesus, pertinho da gente aqui. Parabéns, Edinho. Esse Edno Magno, ele é federale. Parabéns para você, muita paz, muita saúde, feliz aniversário, viu? Que Deus abençoe sua vida, te proteja sempre e coloca sempre coisas boas no seu caminho, viu? Aproveite muito esse dia que é para lá de especial. Parabéns para você e tudo de bom. Quem está te abraçando e te parabenizando aqui, ó, é a sua irmã, né? A sua irmã Maria Helena, abraçando você, Edno Magno, aqui no coração de Jesus. Parabéns, felicidades. A Cíntia também hoje está fazendo aniversário. Cíntia, parabéns, parabéns, parabéns. Felicidade sempre. Parabéns para você. Olha, que Deus renove suas forças, ilumine sempre seus caminhos e permita que você viva muitos momentos felizes, viu? Nesse dia para lá de especial. Parabéns para você. Felicidade sempre. Quem está te abraçando, te parabenizando, é a sua tia, a Sônia Aparecida Américo, abraçando você. Cíntia, parabéns. 11 horas e 34 minutos aos aniversariantes de hoje, registrados aqui com a gente ou não, muita paz, muita saúde mais uma vez, que essa data se repita por muitos e muitos anos, felicidade sempre! E agora chegando aí a música dos aniversariantes do dia, então vamos que vamos, beleza!
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1: 17 minutos faltando para o meio-dia, agora 16 para o meio-dia. Elis Juste, Carl Girl, aqui na programação. Daqui a pouco eu volto com mais música para você, aqui no nosso encontro.
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1: 16 para o meio-dia.
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1: Em Pará de Minas, 32 graus marcando a temperatura, a umidade 38%, céu aberto, ensolarado. Máxima hoje podendo chegar aos 34 graus.

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1: 12 para o meu dia.
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3: 10 para o meio-dia.
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0: 17 minutos para meio-dia, Guilherme Benuto, pura ousadia, aqui na nossa programação, super sucesso para você. Daqui a pouquinho, já tem o horário eleitoral gratuito, até meio-dia 25, e a partir de meio-dia 25 tem o Barretola na Radiola, até as 4, hein?
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0: 7 para meio-dia.
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2: 4 para o meio-dia.

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2: Um minuto para meio-dia.
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2: Pessoal, nosso encontro fica por aqui. Daqui a pouquinho, a partir de meio-dia 25, tem Wilson Barreto e o Revista. E kit saindo para Vila Ferreira, sendo para Silvana Rodrigues da Silva. Final telefone 4208. Amanhã, mais super sucesso a partir das 9. Tchau, gente. Ótima semana para você. Ótima segundona. E a gente se encontra por aí. Obrigado. Vale, vale.

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6: Por aqui, meio-dia 27.
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6: Só se for agora, meio-dia 28.
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6: E não é que já chegamos, senhoras e senhores. Olha, segunda-feira, abafadinha aí. Ô, lugarzinho abafadinho. Pará de Minas está derretendo. 105 graus na moleira.
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6: Já comi.
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0: meio-dia, 29 minutos. Fala comigo que eu falo contigo, Pará de Minas. Alô, alô, meninos e meninas. Tá começando o nosso Revista Show.
1: Ô, trem gostoso, só.
0: Juntinho. Todo mundo aqui, ó. Entrando no bolinho do Barretinho. Depois daquele final de semana, como é que foi o seu aí? É? O meu foi mil maravilhas. Chama!
2: Boa tarde, Barreto!
3: Ô, Barretão, manda um abraço pra nós aqui.
2: Vai lá ouvir, vai lá.
0: No ar, no ar!
2: Oi, Barretinho,
0: oi,
2: lindo!
0: Lindinha!
2: Todo mundo te ouvindo, viu?
0: Adoro!
2: Beijo! Beijo, beijo, beijo! Boa tarde, galerinha!
0: Muito boa tarde pra você que é de boa tarde! Boa tarde, todas as cidades que interligam Centro-Oeste Mineiro! Você vai mandar um zap pra cá no 99740105. Você vai me dizer como é que tá o clima aí onde você mora, hein? Se o tempo tá chuvoso, tá ensolarado, ou se de repente o clima tá nuviado, né? Tem muitas nuvens aí onde você mora? Sério?
4: Aqui tá ensolarado, viu? Tem nada nuviado aqui não.
0: Mas tem não.
4: Tá ensolarado.
0: Você mora onde? Aqui em Pará de Minas, termômetros registrando nesse exato minuto 32 graus, minha gente. Seguimos aí, ó, umidade relativa do ar na casa dos 35%. Alerta amarelo de tempestade no Goiás, aqui nas Minas Gerais, Mato Grosso, São Paulo, Espírito Santo, Mato Grosso do Sul e Rio de Janeiro. Portanto, você que vai pegar o estradão, vai aí, né, dar uma estica, tá na rodagem. Atenção redobrada no trechão aí, meu povo!
5: Tá chovendo aí, aqui tá chovendo.
6: Tá chovendo, só fora. Dentro de casa tá tudo seco ainda, por enquanto.
0: Ok.
5: Tá chovendo, choveu a noite inteira e tá chovendo.
7: Tá aqui chovendo e relampagou.
0: Não.
7: Aqui tá chovendo e repangalejando.
0: Nossa senhora! Só gente ligada na gente. Ligada aqui. Vamos chamar a nossa galera. Que felicidade estar aqui na sua companhia.
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0: Vamos começar misturando o hit do Gustavo Lima.
10: Eu tô no programa Revista com o Barretoide.
11: Esse é o original.
12: E aí, meu brother? Beleza?

0: Samuel! Toda mulher já nasce pra morrer de amor. Ah, isso aí pra romantizar já o comecinho do nosso Revista Show, hein?
1: Aí, gostei!
0: Essa é a nossa mensagem. Toda mulher já nasce...
2: Toda mulher já nasce pra morrer de amor.
0: Musicando o coração, o Gustavo Lima cantou pra gente, Bala Lojada, Pezinho lá, outro Caio, volta trazendo a Cuquinha Maluquinha aqui, ó.
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0: Na Espacial, meio-dia 39.
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10: No meu, 18 para 1, e aí no seu?

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7: 16 para 1.
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0: Preto. Já posso perguntar ou não posso, produção? Já vamos começar aqui com o nosso assunto do dia. Posso ou não posso perguntar?
1: Hã? Posso perguntar? Posso perguntar? Posso perguntar? Posso perguntar? Posso perguntar?
0: Já tá tudo ok aí, produção?
1: Posso perguntar?
0: Já podemos, é agora?
1: Posso perguntar? Posso perguntar?
0: Já pode, já.
1: Posso perguntar?
0: Ah, claro que eu vou perguntar.
1: Posso perguntar?
0: Vou perguntar tudo.

0: É agora, hein?
1: Turminha,
0: é agora.
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0: Amanhecemos o dia, nos deparamos com uma notícia que é de arrepiar os cabelinhos. Eu tô te falando, rapaz.
2: Aí mente!
0: O cantor Bruno, da dupla com Marrone, você viu o que ele relatou? Meu Deus do céu. Ele tem um rádio lá na casa dele. O rádio fica lá num cantinho, quase ninguém mexe. Ele andou fazendo uns shows aí. Aliás, esse final de semana foi aquele final de semana, né, gente? De encher os olhos, de gratidão, de emoção, né? Os artistas, juntamente com os seus públicos, respectivamente, né? Pediram aplausos, homenagem e pedindo, acima de tudo, né? Muita paz para o Rick e todos que estavam na aeronave, né? No helicóptero. Eduardo Costa, Bruno Marrone, a maioria, o sertanejo em geral, né? Mas o Bruno trouxe à tona uma situação um tanto quanto delicada. Situação delicada. Esse rádio do Bruno estava desligado. Inclusive, ele aparece lá no Insta. Eu entrei lá na rede social dele. Você deve ter visto também. Se não viu, você vai procurar aí. Bruno fala que o rádio ligou sozinho. E tava tocando na rádio com a música? Essa aí, ó. Rick Renner. Gente, olha a coincidência. E o Bruno falou: ô, gente, eu acredito. Isso só pode ser um agradecimento. É um agradecimento do Rick. Não tem cabimento. O botão, ele tem uma travinha. Sabe aquele estralinho que dá? Tec, liga, tec, desliga. Aquele estralinho ali, se você não fizer uma forcinha pra virar, pra rodar a chavinha, o botão, ele não liga. Ele não vai ligar. Esse rádio tava desligado, gente. E o rádio, o que aconteceu? O rádio ligou sozinho.
3: Só tá na dor de barriga.
0: Não, eu tô falando sério. São as palavras, na verdade, do Bruno, né? As palavras do Bruno.
3: Barbaridade, tia, coisa de louco.
0: E ele aparece no vídeo, mostrando o rádio. Ele aparece mostrando o rádio.
4: Meu Deus.
0: Como que liga e desliga?
3: É brincadeira,
0: hein? E o rádio ligou, rapaz. O rádio ligou, rapaz. Meu Deus do céu. Não. Tem gente pra levar pro lado da brincadeira, né? Quantos de nós na nossa família, alguém que partiu dessa e mandou um sinal, deu um recado, né? Tem gente que acredita, tem gente que não acredita. Eu penso só o seguinte, que diante de tudo isso aí, tá o sentimento daquelas pessoas ali que estão envolvidas, né? As pessoas mais íntimas, as pessoas mais próximas. E eu quero saber de você, meu amigo, minha amiga, no 99740105. Você acredita que uma pessoa que partiu dessa vida pro além pode enviar um sinal, um pedido de socorro, um agradecimento, igual nesse caso aí, agradecendo, né? Que tá reconhecendo por aquela singela homenagem que o seu grande amigo prestou no palco, nos shows. Cada um vai receber um sinal de uma forma, né? Tem gente das antigas que falava assim: ixi, quando fulano de tal partiu, caiu panela aqui em casa, a panela tá penduradinha.
2: Vamos quebrar tudo!
0: Ixi, Maria! A panela tava penduradinha.
1: É isso?
0: A panela tava no lugarzinho sem ninguém mexer.
1: É, Barretinho.
0: Caiu
1: você
0: a panela.
1: Você não presta mesmo, hein?
0: Ó, quebrou uma garrafa aqui em casa.
2: Vamos quebrar tudo!
0: Quebrou a garrafa. Bateu a porta. A porta tava trancada, parecendo que alguém pegou na maçaneta e mexeu nela. Eu tô te falando.
1: Wilson Barreto, potência.
0: Eu tô te falando. Tem gente que acredita, né?
1: Queima ele, Jesus.
0: Tem gente. A irmãzinha.
1: Queima ele, Jesus.
0: Tem gente que acredita, irmãzinha.
1: Se
0: tem gente que não.
1: O bicho pega.
0: Ai, ai,
1: se
0: ai.
1: Se ficar, o bicho come.
0: Come nada.
1: Segura.
0: Come nada.
1: Vai,
0: ai, ai, ai. Tem que exorcizar, hein?
4: Entendeu? Não entendeu.
0: Tem que exorcizar. Você acredita que a pessoa que partiu dessa vida para o além, dessa para uma melhor, né? Pode enviar um sinal pedindo socorro naquele momento acontecendo ali, né? Algo. Ou, de repente, um agradecimento, né? Um sinal que está tudo bem, aquele sinal de serenidade, de paz. Ou até mesmo um sinal que deixa aí praticamente um recado, uma mensagem, né? Tem gente que acredita, tem gente que não acredita.
1: O sangue de Jesus tem poder, tem poder.
0: Exorciza, irmãzinha.
1: O sangue de Jesus tem poder.
0: Exorciza.
1: Faz o inferno estremecer.
0: Nossa Senhora. Meu Deus, agora fiquei com medo. Agora eu fiquei com medo. Agora eu fiquei com medo.
5: Respira fundo.
0: Respira fundo aí.
5: O melhor tá por vir.
0: Isso. Me ajuda aí, vai. Dançar.

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3: A Prefeitura de Pará de Minas foi multada em mais de R$130 mil após uma fiscalização da Polícia Militar de Meio Ambiente identificar irregularidades no aterro localizado na estrada de acesso à comunidade de Gorduras. A fiscalização ocorreu no início de setembro após uma denúncia do vereador Léo Xavier. Durante a vistoria, os militares encontraram diferentes tipos de resíduos espalhados pela área, que não estavam autorizados pela licença ambiental do local. Além disso, também foram identificados vários pontos com vestígios de queima. O assunto agora é economia, e sobre o argumento de problema de saúde pública, o presidente Luiz Inácio Lula da Silva assinou na última sexta-feira uma medida provisória que determina o fim da exploração, oferta, intermediação e publicidade das chamadas BETs no Brasil. A medida estabelece um calendário para o encerramento das plataformas e a devolução dos valores que permanecerem nas contas dos apostadores. Vale lembrar que quem descumprir as novas regras está sujeito à advertência, multas de até R$2 bilhões e suspensão parcial ou total das atividades. Direto da redação com a repórter Sara Faria.
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7: Aqui comigo, 1:05.
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3: Espacial 1 e 9.
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3: Gente, 1 e 11.
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2: Por você, pra você, do jeitinho que você gosta de ouvir sempre. Vamos nós para mais um pensamento positivo aqui do nosso Revista Show. Inclusive, esse pensamento pedindo a Deus, né? Pedindo a Papai do Céu para que a gente possa renovar nossas expectativas, alimentar sempre a nossa fé com aquele pensamento de dias melhores. Aguardemos, pois, e confiemos, pois, que dias melhores virão para todos nós. Que os anjos digam amém!
1: Graças a Deus!
2: Ah, meu Deus do céu, a gente fica com tantos pensamentos, não é mesmo? E eu costumo dizer o seguinte: devemos sempre ser realistas. Mas a gente não pode deixar o pensamento negativo sobressair ao pensamento positivo. Pelo contrário, o pensamento positivo é que faz a gente conseguir a virada das coisas na vida. Através do pensamento positivo é que a gente renova as nossas expectativas, esperanças e convicções, não é mesmo? Hoje o pensamento com a historinha do velho e o cavalo. Um dia, um velho tinha um cavalo lindo, conta-se a história, e todo mundo da vila falava: que sorte a sua! Ele respondia: sorte? Azar? Quem sabe? Um dia, o cavalo fugiu para o mato. Todo mundo: que azar do velho! O cavalo dele fugiu. E ele: sorte? Azar? Quem sabe? Uma semana depois, o cavalo voltou e trouxe 10 cavalos selvagens com ele. Todo mundo: nossa, que sorte do velho! Aquele cavalo que fugiu voltou lá, ó, e trouxe mais.

0: aquele que caiu do cavalo estava de perna quebrada. Todo mundo: nossa, que sorte! E ele de novo: sorte? Azar? Quem sabe? Moral da história. É, meu amigo, minha amiga, o que hoje parece azar, amanhã pode ser o seu maior livramento. Você não tem a visão completa da sua vida. Nós não temos. Deus tem. Por isso, para de chamar de perda o que Deus está chamando de proteção para a sua vida. Você já parou para pensar nisso?
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0: lavação de roupa suja, Danilo e Davi, na programação aqui do nosso Revista Show. Eu Não Sou Terapia, Colin Ray, Into My Life, Marcos Bellucci, Pena Que Cê Já Namora, né? Oh, meu Deus do céu. Pena Que Cê Já Namora. Aí, essa já deixou o recadinho aí, né? É, já deixou aquele recadinho, né?
1: Que peninha!
0: Ah, Pena Que Cê Namora. Você já namora já?
2: Ô, turminha, prosa ruim.
0: Ô, Muquifo. Ó, o pessoal que tá chegando agora, nós estamos aqui nos deparando com aquela notícia do vídeo do Bruno, né? O cantor Bruno relatando que o rádio lá na casa dele ligou sozinho e tava tocando, naquele momento, uma música de Rick Renner na programação da rádio. Meu Deus do céu. Ele falou que fez lá vários e vários shows, né? Em homenagem ao Rick, cantando as músicas da dupla Rick Renner. Ele falou assim, gente, não tem cabimento, isso é um aviso. Eu juro, juro por Deus, eu tô falando sério. Como é que esse botão aqui, ó, do rádio, ligou sozinho? E coincidentemente, hã? Caiu na rádio que tava tocando a música de Rick Renner. E a gente quer saber de você. Você acredita que uma pessoa que partiu dessa para uma melhor pode enviar um sinal? Ah, de qualquer maneira, de qualquer jeito? É um objeto que cai e quebra, não é verdade? De repente, até através de uma criança, né? Vem um recado. Aquela criança abre a boca, fala umas coisas para você e fala assim, não, mas peraí. Não tem cabimento não, ué. Não, peraí, ué. Peraí, o que é esse menino? Esse menino, o que é isso? Esse menino é... Esse menino é da NASA. Esse menino é extraterrestre. Olha o que ele falou comigo. Não, não tem cabimento, não. Me passar essa mensagem? Tem essas coisas, né? Tem essas coisas. O que é que você fala pra mim aí? Tem gente que fala muito até assim, ô Barreto, eu acredito mais nos mortos do que nos vivos.
1: Aí, mente!
0: Seríssimo, seríssimo. É? E você aí, acredita que podem ser emitidos sinais assim? É um rádio que liga, não é verdade? De repente é uma porta que abre e fecha sozinha. Panela que cai e quebra. É, eu tô te falando. Tem muitas situações de relatos assim, né? Tem muitas situações. Aí eu quero você aqui dando pra mim a sua opinião no 997401005. Lembrando que daqui a pouquinho tem mais uma brincadeira aqui na nossa Cuca Maluca.
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0: Espacial 1:28.
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0: Vamos desligar o maçarico aí, gente. O pessoal tá esquecendo o maçarico ligado, tá deixando o maçarico ligado aí, desliga. 33 graus aqui em Pará de Minas. Solzão, hein? 33.
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0: 1:31.
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0: Conferindo, 1:33.
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0: que a segunda-feira chegou, chegou com tudo. Olha aí, tem gente que tá arrastando correntes até agora do final de semana. Ô, dificuldade, Barreto. Tem gente que já tá assim, ó, escorregadio, igual o bagre ensamboado. Tem gente que já escorregou da cama já 6 horas da manhã. 6 horas da manhã, igual o bagre ensamboado, já escorregou já. Tem gente que tá liso, né? Tá liso. Tem gente que tá custando pra pegar no tranco.
1: E, gente?
0: Isso. Nem ladeira abaixo a pessoa vai.
1: Cruz credo, não. Que coisa feia, Barreto.
0: Tão ruim e garrado que tá o treco. Nem ladeira abaixo a pessoa não vai. Tem muita gente almoçando agora, pegando caidura aí.
2: Tem comida aí?
0: Ô, coisa boa, hein? Que delicinha, hein? Que delicinha.
2: Tem comida aí?
0: Papai do céu abençoe o caidura aí, viu, gente? Eita, ferro só. Tem gente que tá na obra agora. É. Tem gente que tá na obra agora, curtindo o nosso programa.
3: Opa.
0: A turminha aí, da construção civil. Isso é muito bom, hein? Saber que eu posso estar contando sempre com a audiência de vocês aí, viu? Muito obrigado mesmo pelo carinho da audiência. Os nossos amigos da construção civil aí.
4: Pedreiro é... Esses caras aí são sangue bom.
0: Não só os pedreiros, né? Não só os pedreiros.
4: Come um marmitão, né?
0: Come. Está comendo agora. Né? Está comendo agora. Não fica com falação na cabeça dos pedreiros, não. Está comendo agora. Está comendo e ouvindo o nosso programa, hein?
4: Come um marmitão, né?
0: Come, porque isso queima muita energia. Queima, queima, queima, queima, queima. E vai queimando.
5: Queima ele, Jesus.
0: Ô, irmãzinho, pera aí, irmãzinho. Não é isso não, irmãzinho.
5: Queima ele, Jesus.
0: Queima, queima, queima.
5: Queima ele, Jesus.
0: Queima muita energia, né?
6: Ah, é?
0: Aí, você já viu, né?
4: Come um marmitão, né?
0: Come, tem que comer um marmitão.
7: Ai, para.
0: Os pedreiros gostam mesmo de comer mesmo. Eles comem muito, viu?
7: Oh.
0: Come.
7: Ah, oh, Zé da Manga.
0: Os pedreiros não erra a colherada, não, viu?
7: Ai, para.
0: Pedreiro não erra a colherada, não, hein?
6: Perigosa!
0: Ei, ai, ai. Daqui a pouquinho tem charadinha, maluquinha? Ó, já sinalizaram aqui pra mim, hein? Sinalizaram que vai chegar charadinha, maluquinha, daqui a pouquinho. Ei, coisa boa! Já pra você tá brincando com a gente aqui no nosso desafio desse segundo, hein?
8: Conta um caos bem bom aí pra nós.
0: Fred e Fabrício, chegando pra cantar pra gente agora. Você não cuidou.

0: 99740105. Aqui é Cleonice Soares, tá lá na Vila Maria, tá ligadinha com a gente, tá dizendo que viu o vídeo do Bruno. É, o Bruno relatando aí a respeito do rádio que ligou sozinho, né? Tocando a música de Rick Renner. Ele viu como um agradecimento. A nossa amiga, a Nivalda, tá lá no bairro São Luís. A Nivalda tá dizendo que acredita sim que um tio dela, quando partiu, ele deixou um sinal através de um perfume que entrou dentro de casa. Aquele mesmo perfume que o tio usava. Aquele negócio da mesma fragrância, né? Meu Deus do céu. Essa é de arrepiar, hein?
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Suspensão tá precisando de um óleozinho ainda, não? Tá precisando passar um óleozinho nessa suspensão aí, ó. Ei, ai, ai. Bruno e Barreto! Na Texana 37. Essa Texana 37, essa aí eu vou te contar, viu? Essa é da pá virada. Essa aí é da pá virada, viu, rapaz? E... Zé Neto e Cristiano, deu moral, Barão, o tempo não para. E Fred e Fabrício, você não cuidou.

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2: Espacial 1h48.
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5: Por aqui, 9 para as 2.

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5: Ótima semana! 7 para as 2.
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5: Olha a Cuca Animal chegando aí, ó.
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5: Poxa vida, Cuca Maluca Animal, sensacional, pra gente se divertir aí, pra você brincar aqui comigo no 99-740-105, todo mundo mandando respostas, mandando zap, e eu quero saber de você aí, é agora.
9: Meu Deus.
5: 99-740-105, eu não sei, mas quando pinta a Cuca Animal por aqui, tem gente que às vezes acaba confundindo, né? Acaba confundindo as pegadinhas que vão ali nas entrelinhas, através de cada charadinha. Preste bem atenção aí, porque às vezes você acha que é uma coisa e de repente é outra, completamente diferente. Charadinha animal. Qual é o peixe que já nasceu muito rico? Mas muito, muito, muito rico.
10: Mas isso não é justo.
5: Não, já nasceu, ué. Já nasceu rico, ué. Ele não tem culpa não, ué. Ele não tem culpa não, ué. Hã? Qual é o peixe que já nasceu muito rico? Mas muito, muito mesmo. Muito rico. É um peixe, né? Tem mais de um? Tem mais de um peixe? Tem mais de um, né? Ah, tá. Tem mais de um peixe aí, ó. Nasceu muito, muito, muito rico. Tem gente que já sabe, já conhece esse peixe. Às vezes você já pegou nele. Às vezes você já viu ele de perto. Ê, peixão. Eu não sei. Será que nós já comemos? Será que nós já comemos esse peixe?
11: É, maluco.
5: Hã? Será que nós já comemos esse peixe aí? Ih, rapaz.
12: Me dê, babá.
5: Eu não sei. Qual é o peixe que já nasceu muito, muito rico? Olha ele aí.
13: Quem dera ser um peixe. Aê. Para em meu límpido aquário mergulhar.
5: Mergulha, vai.
13: Pra ser borbulha, esse amor, pra te encantar. Passar a noite em claro.
5: Aê.
14: É, Barretinho. Você não presta mesmo, hein?
13: Para enfeitar de corais tua cintura.
5: A As pessoas já estão mandando respostas aqui. Isso. Daqui a pouquinho a gente vai entrando aí nas participações.
14: É isso?
5: Vamos conferir aqui, já.
9: E aí, meu Brad?
5: Vamos conferir.
9: Beleza?
5: Nesse meio tempo nós vamos cantar com quem, hein? Ai, essa aí é show. Paula Fernandes?
11: Tá explicado.
5: E a Simone Mendes?
11: Suas conversas temporárias que depois de 24...

aí, há quanto tempo você não curtiu o som do Bryan Adams? Summer of 1969, na programação aqui das antiguinhas. Summer of 69, pra gente resgatar aquela do fundinho do baú, né? Tudo igual na Espacial agora, 12 e 2.

0: Bem na mosca.
1: Coitada da mosca, hein? Por que vocês têm que matar a mosca toda hora, gente? Tiro certo aí. Bem na mosca. Ah, deixa a mosquinha comer uma casquinha de manga. É? Deixa a mosquinha, sobrevoar aí. Dizem que é assim, né? Quando Deus criou tudo, cada coisinha tem o seu verdadeiro sentido, né? Pra que que serve, né? Qual é a sua utilidade, né? Até uma mosquinha. A mosquinha tem.
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1: Por aqui na Espacial 12:06.
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1: 2:09.
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1: Informando, 2:12.
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0: Continuamos. Olha a charadinha maluquinha aí. Você sabe qual é o peixe que já nasceu muito, muito, muito rico? Parece que tem dois peixes, hein? Tem dois peixes aí pra você responder, viu?
1: Cadê você?
0: Tô te esperando.
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0: Luan Santana aí, cantando pra gente, as Luanetes de plantão, sempre pedindo, toca o meu Luan, toca meu Luanzinho. O que, que esse Luan Santana tem, hein, gente? Esse Luan Santana, esse menino tem a lábia doce, viu? Esse menino tem a lábia doce, viu? Luan Santana, clone! E aí, você já desvendou a nossa charadinha? Hoje a gente tá lançando aqui aquela charadinha animal, já tem um tempinho que a gente não trazia, né? Pra você mandar aí a sua resposta. Qual é o peixe que já nasceu muito, muito, muito rico? Tem dois peixes aí, é, como resposta. Tem gente que tá batendo na trave, tá tirando casquinha, tirando a tinta, mas não tá fazendo gol.
1: E, gente?
0: Não tá fazendo gol. Tá parecendo aquela filmagem lá do R10, o bruxo chutando só no travessão, né? Chutava, bum. Mas aquela lá foi por querer, né? Chutou umas 500 vezes, bateu no travessão. De propósito. Pra mostrar que ele é bom na pontaria. Mas o pessoal aqui tá... O pessoal tá errando o gol aqui.
1: E, gente?
0: O pessoal tá errando o gol. Tem gente aqui que já tá falando que é... Ah, daqui a pouquinho eu vou contar.
2: Deixa eu contar uma potoca pra você.
0: Não, daqui a pouquinho eu conto.

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1: Vamos pra rua, nós vamos agora pro comércio, girando, girando, rodando, rodando nas ofertas e nas promoções da Espacial FM. 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Vamos que vamos pra cima!
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1: É calorismo, minha gente, agora 33 graus, atualizando o nosso tempo. Opa, engarupou, subiu mais um aqui, ó, mais um grauzão, mas não aguenta não, é 34 agora. 34 na muleira.
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1: 2:30.
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1: 2h33.
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1: 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Tem charadinha maluquinha. Hoje a charadinha animal. Tem também o nosso Posso Perguntar Assunto do Dia. O pessoal tá falando que o Bruno tava chapado. Que isso é doidice da cabeça do Bruno. Ô, gente, vocês não ficam pegando pesado com o Bruno.
23: Deixa eu contar uma potoca pra você.
1: O Bruno falou que o rádio ligou sozinho. Isso. Que é um agradecimento lá do Rick, né? É, nosso saudoso Rick, né? Você acredita aí que uma pessoa que partiu dessa para o melhor, ele pode enviar um sinal aí? Igual o Bruno falou, ô, gente, é um agradecimento. Ele fez alguns shows aí, fez homenagens, né? Cantou música do Rick, da dupla Rick Renner, assim como Eduardo Costa, Dudu Cacunda também, que showzão do Dudu Cacunda, hein? Que showzão do Dudu Cacunda, você viu? É, pipocou aí nas mídias sociais. Ai, ai. Tem gente que pergunta, ô Barreto, o Bruno tava sóbrio ou ele tinha tomado uma talagada? Ô, gente, faz pergunta difícil pra mim não, ué. Ué, vocês estão achando que eu sou assessor de imprensa? Vocês estão achando, ô, gente, aí eu não dou conta não, ué. Credo em cruz, Ave Maria.
24: Credo em cruz, Ave Maria.
25: Cruz, credo, que coisa feia, Barreto.
1: Eu não sei de nada, dona Bia, eu não sei de nada. O pessoal tá falando aqui, ó, tá falando do tempo quente. O pessoal, você sabe da notícia de tudo aqui no programa, né?
26: Alô, Barretola, que calorão, hein?
1: Fala, Lili.
26: A galinha aqui de casa tá botando ovo cozido, filho. Eu já coloquei, foi um salzinho, mandei pra dentro. Aqui, a charadinha aí é o peixe espada, hein? Já nasce com a faca e o queijo na mão.
1: Ó.
26: Sobre essa coisa do Bruno Marrone, eu acredito sim.
1: Acredita aí, ó.
26: Acredito, coincidência também acontece, mas eu acredito sim. Acredito em várias coisas, acredito igual quando a gente vê alguém parecido com uma outra pessoa, parece, cai um garfo, uma colher, chega um homem, uma mulher.
1: Ó.
26: Eu tenho uma coisa comigo, se eu estiver num lugar, numa festa, ou num bar, o copo caiu, quebrou, aí eu já falo, a confusão começou, não dá 2 minutos.
1: Nossa senhora, tá vendo?
26: E acontece sim.
1: Ó.
26: Até o dia fica diferente quando acontece alguma coisa.
1: Sério?
26: Sente. Esse pessoal aqui, o sucesso é aqui.
1: E onde você estiver. Valeu, Lili. A Lili já acredita aí, ó. dessa tese aí do Bruno, né? Que é agradecimento do Rick aí, ó. Tá vendo?
2: 90% daquilo que você procura.
1: 2:36 agora.
2: Só que você foca naqueles 10% que falta. Aí você vai pra rua, se aventura. E realmente você encontra aqueles 10%. Mas não se deu conta que perdeu os 90%.

0: Boa tarde, Barreto, tudo bem? A resposta da charadinha hoje é o peixe dourado, tá bom? O bebê já nasceu com a cor do ouro. Social FM, só isso aqui e onde você estiver.
1: Fica maluca!

0: bafão do dia. Tia da Virgínia Fonseca manda a babá sair pra poder fazer uma gravação pras redes sociais. Que treta, hein? A treta mais comentada do dia, gente. No vídeo da família da Virgínia, a tia pede pra babá Lila sair de cena pra gravar. O Brasil massacrou. Que voz de taquara rachada. Pobreza de espírito. Tratar mal quem serve tão bem. Todo mundo defendendo a babá, hein? E lembrando que a Virgínia sempre faz questão que as babás apareçam. Ixi, comentário mais repetido. Rico, pobre de espírito.
1: Nossa senhora. O Revista continua com mais interatividade no ar.
0: Descer o sarrafo na tia da Virgínia.
1: E no seu coração.
0: 2h46 na Espacial.

0: pega de novo, né, safadão? Mas também não recomenda, né? Matheus e Cauã, será por que ele não recomenda também? É? Será por que ele não recomenda? Ele quer que fique só pra ele também? Não sei, só pode. Só pode, né? 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
1: Ai, ai, ai.
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0: 11 para as 3.
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3: Gente, agora 7 para as 3.

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6: Gente, agora 12h56.
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6: Olha só, gente. Sabe quem é que tá famosão? O nosso amigo Beto. Pois é, nós estamos aqui relatando na programação da Espacial FM. O Beto passou, gente, acredite, parece brincadeira, né? Quase 8 anos sem conseguir comer direito, aquilo que ele mais gostava, né? 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Na hora de tirar aquela selfie, faz uma selfie aqui, faz outra ali, todo mundo rindo, e o Beto tinha vergonha, obviamente, né? 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

0: Charadinha maluquinha! Hoje nós temos a charadinha animal. E aí, qual é o peixe que já nasceu muito, muito rico? Tem gente que tá raspando e não tá acertando. Tem gente que acha que sabe, mas não sabe.
1: Opa, boa tarde, Wilson. É, meu nome é Joseph, sou de Belo Horizonte, Minas Gerais. E sobre a charadinha do peixe aí, se eu não me engano, é a garoupa da nota de 100 reais.
0: Ó, a garoupa, é porque a nota de 100 é o peixe, né? O peixão. É, Joseph Christian. Muito obrigado pela audiência aí, viu, Joseph? Um abraço pra todos aí, Belzonte. Todo mundo ligadinho.

0: Zé Neto e Cristiano, Cadeira de Aço. Ai, ai, ai. A choradeira, hein? A choradeira.
1: Deu uma saudade.
0: Nossa senhora. Como é que faz, Barretinho? Você toca esses musgão. Ah, ó o musgão, aí, ó o musgão.
2: Não escrevo, que coisa feia, Barreto.
0: Na segunda-feira já tem gente que fica assim, eu não aguento não, viu? Eu não aguento não.
3: É, maluco.
0: É, desse jeito aí, você já viu, né? Tá parecendo que é sexta-feira.
4: Ai, ai, ai.
0: Eita, nós, hein? E aí, você já desvendou nossa charadinha, maluquinha? Tem muita gente que tá falando tubarão, né? Porque você separa ali as palavrinhas tubarão. É, vem de baronesa. Pois é, né, barão, né, barão, nem tubarão. Qual é o peixe que já nasceu muito, muito, muito, muito rico?
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0: Aqui comigo, 3 e 10.
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0: Agora, 3:12 na Espacial.
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0: Na Espacial 3:14.
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0: Tamo de volta na programação número 1 do seu coração. Aí, para você que tá no comércio, tá em casa, tá no trânsito, tá no trabalho, tá nas fábricas. Todo mundo aqui, ó.
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0: Muita gente mandando respostas aqui. Já vou te adiantar. Você que vai mandar aí tubarão. Muitos já responderam aqui, achando que o peixe é tubarão. Oh, meu Deus do céu. Todo mundo respondendo aí. Ah, eu não sei, mas eu acho que o pessoal tá no mesmo grupinho de WhatsApp, né?
19: Onde é que nós vamos parar isso, mano?
0: Tá no mesmo grupinho. Se você respondeu aí, tubarão... Antes de eu chegar na sua mensagem, eu vou te mandar aqui a deixa. Não é tubarão, hein?
20: Errou! Não.
0: Faz até sentido, né? Porque é tubarão.

0: eu respondo, não, sapo o quê? Qual que é a qualidade, a marca do sapo? É marca, gente, não? Marca não, espécie? Raça? Qual que é a raça do peixe aí? Qual que é a marca do peixe aí, Barreto?
1: Eu não entendi o que ele falou.
0: Qual que é a marca do peixe?
2: Ai, pai.

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3: Atenção, comunidade católica de Pará de Minas. Começa na próxima quinta-feira, 1º de outubro, a novena em honra a São Francisco de Assis, na paróquia do bairro Santo Antônio. Todos os dias, às 7 da noite, haverá novenário seguido de missa. A programação inclui ainda praça de alimentação e música ao vivo. No dia 10, terá caminhada pet e bênção dos animais. No dia 11, terá o encerramento com a procissão e missa. No dia 12 de outubro, a paróquia comemora 67 anos de criação. E agora, falando de esportes, o Atlético confirmou nesta segunda-feira a liberação dos atacantes Reinier e Thiago Borbas do departamento médico. Os dois se recuperaram de lesões musculares e estão à disposição para a reta final da temporada. Borbas, porém, não enfrenta o Bragantino no próximo sábado na Arena MRV pelo Brasileirão. Emprestado pelo clube paulista, o uruguaio está impedido de jogar por força de contrato. Reinier, que marcou 2 gols contra o Santos pela Sul-Americana, também está recuperado. Lembrando que o Galo terá uma sequência decisiva de jogos com clássicos, semifinais da Sul-Americana e da Copa do Brasil. Por isso, esses reforços são importantes para o time. Direto da redação, repórter Sérgio Viana.
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6: 3h26.
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6: Subiu! 34 graus agora, minha gente. Meu Deus do céu. Tava 32 para 33, mais cedo um pouquinho, né? 34 graus. Se continuar assim, nós vamos trocar de cor igual cobra.
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6: 3:30.
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6: Acerte aí, 3:32.
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6: Meu Deus do céu, já começou a nossa sessão das antiguinhas, da fitinha cassete.

All That You Want. Pra começar a nossa sessão das antiguinhas aqui. Tem gente que fala que é música velha. Não é música velha, não, rapaz. É música eterna, rapaz. É música eterna aí.

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2: Caramba, cara, o que é isso aqui, cara? Ah, eu tô maluco!

0: Poxa vida, essa discoteca do Revista hoje tá daquele modelo, hein? Eu já gastei até a sola do meu sapatinho engraxado aqui no estúdio, hein? Comecei a dançar igual Michael Jackson e James Brown, só escorregando na baba do quiabo. Meu Deus do céu. Ai, ai, ai. Desse jeito o papai não aguenta não, hein? Papai não aguenta não.
1: Entê, papai.
0: Agora 3h42, daqui a pouquinho tem Igor Araújo, tem o Sozé pra comandar o cabaré. Aliás, o cabaré não, sertanejo bom demais. Agora tem Blitz Espacial.
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0: Esse é o Evandrão, o Mosquitão e a banda Blitz. Bete Frígida.
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0: Agora, 14 para as 4.
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0: 11 para as 4.

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7: Só se for agora. 4:09.
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7: Pois é. Reta final do Revista Show. Show. Oi! Daqui a pouquinho tem resposta da nossa coquinha maluquinha. Hã? Qual é o peixe que já nasceu muito rico? Muito rico! Tem dois peixes, viu? Dois peixes, hein?
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8: Esse é o

0: Justi. Calgão. Se mexer com as calgão é problema. Cuidado, cuidado. Qual é o peixe que já nasceu muito, muito rico? Olha aqui, nós temos aqui um acertador, o Nelson. Muitos falaram só tubarão, né? Mas não, não, não. É o tubarão rei. É. Ele falou assim, ele já nasceu barão. Barão rei. Tem o ouro e tem a prata, né? É. Um dos peixes, né? Um dos peixes aí da resposta é o tubarão rei. O outro é o peixe espada de ouro. Aí, rapaz. Espada de ouro. Esse peixão aí. Não é faca, não, só é espada. É espada, rapaz. Ei. É hora de partir. Bateu o sino, bateu o sino. Chora não, neném. Amanhã tem mais revista show, meu bem. Tá chegando na sequência mais um campeão de audiência. Você fica agora com o Igor Araújo, mais o Sozé, pra comandar o sertanejo, que é bom demais, hein? A gente se encontra amanhã. Com as graças de Deus, o nosso regente maior. Some não, hein? Falou!
1: E aí, meu brad? Beleza?

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4: 4 horas.
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4: 4:04.
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5: 4 e 7.
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0: Boa tarde para você na sintonia, que a partir de agora irá acompanhar mais um programa na nossa Espacial FM. Estamos chegando, hein? A partir de agora, sertanejo bom demais!
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0: Opa! Boa tarde! Alô, alô! Você na sintonia da nossa espacial!
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0: Juntos e misturados a partir de agora na mesma frequência, 105.5, trazendo mais um programa, iniciando essa tardezinha gostosa, né, desta semana, no ar, o sertanejo, que é bom demais!
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0: Trabalhar redondinho. Boa tarde, seu Zé.
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2: Tarde pra vocês, gente.
0: Muita coisa hoje no nosso programa Sertanejo Bom Demais, né, só Zé? Butininha nova. Ah. É, gente. O homem tá com a botina amarela aqui, ó. Botina gomeira. Você tá de parabéns com essa botina, viu, Zé? Tá de parabéns, hein? Bom, 4 horas e 10 minutos iniciando nesta tarde o nosso programa Sertanejo Bom Demais. Sejam todos bem-vindos, né? E a partir de agora iremos juntos até as 19 horas. Hoje, claro, com brincadeira também na programação, teremos perguntinha aqui no Sertanejo Bom Demais, abrindo a semana do nosso programa. E para começar nesta segunda encalorada, nesta segunda quente, nesse calorão danado, Zezé e Luciano, um amor pra vida inteira.

Ou duas vezes você. Oh! Essa é bonita, hein? Essa é saudade, a música sertaneja clássica, né, gente? Agora são 4 horas, 17 minutos. Nós vamos trazer nesta tarde de segundona perguntinha no nosso programa. Olá, seu Zé, o que é que você arrumou pra gente hoje? Hã? Palavra secreta? Atenção, hein? Hoje, palavra secreta do seu Zé. E a palavra é essa. Contém 7 letras e termina com a letra O. Que palavra seria? Palavra secreta do seu Zé contém 7 letras e termina com a letra O. A partir de agora. Responda se for capaz. 999-740-105. É mais uma. É Chitão. É Chororó. Ciumento demais, hein? Oh, ciúme exagerado, sou!

Chitão e Chororó, passando por aqui, ciumento demais, né? Tem aquelas pessoas que tem aquele ciúme exagerado, né? E não adianta nada. A pessoa fica com raiva, fica com ciúme, passa até mal, né, Zé? Pra quê? Pra nada. Ai, controle esse ciúme aí, viu? Não vai te levar a lugar nenhum, tá bom? Bom, 4 horas 22 minutos desta tarde de segunda-feira, início de semana. Nós já lançamos aqui a nossa brincadeira de hoje. Palavra secreta do seu Zé. Hoje contém 7 letras e termina com a letra O. Ai, que palavra é essa? Que palavrinha é essa? Deixa eu mandar um alô ao Adriano, tá sempre ligadinho. Ô Adriano, tá no bairro Nossa Senhora de Fátima. Um abraço pra você, Adriano. Um abraço a todos aí do bairro Nossa Senhora de Fátima. E ele tá falando que a palavra de hoje é cuidado. Cuidado. Será que é cuidado a palavra de hoje, hein? Contém 7 letras e termina com a letra O. Será que a palavra é cuidado? A Vanilda ligadinha com a gente, em Perdigão. Ô, Vanilda, um abraço pra você, viu? Um abraço a todos aí de Perdigão. Ela que abraça a Valdineia, que é a irmã dela, né? Um abraço, então, a Vanilda, um abraço a Valdineia. E ela tá dizendo que a palavra secreta de hoje é tempo. É mais tempo? 7 letras? É. Não sei não, hein? Não sei não. Ai, palavra secreta de hoje. Contém 7, gente, 7 letras e termina com a letra O. Nós vamos dar um pulo lá na cidade de Betim, acompanhando nesta tarde segundona o nosso programa Sertanejo Bom Demais. E ele tá dizendo: ô Igor, sou eu, Marcelo. E a palavra de 7 letras que termina com a letra O. Que palavra é essa? Ele não colocou a palavra, não. Ô, Marcelo. Cadê a palavra, Marcelo? Ele mandou, mas não mandou. Mais um abraço pra você, Marcelo. Um abraço a todos aí de Betim, acompanhando o nosso programa Sertanejo Bom Demais, a nossa Espacial FM. Seja sempre bem-vindo, viu, Marcelo? Só faltou a sua palavra aqui. Ó, cadê a palavra, Marcelo? Eu sou Marcelo. Ah! Ele falou que é o nome dele, seu Zé. Marcelo. Não! Será? Será que é o seu nominho, Marcelo? Será? Olha aí, seu Zé. Palavra secreta de hoje contém 7 letras e termina com a letra O. Que palavrinha é essa, hein? A Beatriz do bairro São Francisco. Ô, Beatriz! Seja sempre bem-vinda, viu? Muito obrigado pela participação, pela audiência. Qual que é a palavra que ela disse aqui, seu Zé? Tributo? Será que é tributo, hein? Beatriz. Palavra contendo 7 letras, terminando com a letra O. Será que a palavra é tributo? É. Esse segundo, hein? Eu tô achando, Sozé, que essa segunda nós vamos faturar, nós vamos virar esse jogo, né? Porque semana passada nós perdemos, o sábado também da semana passada nós perdemos, mas nesta semana eu tô sentindo que será nossa. Nós vamos faturar essa semaninha. Vamos lá, vamos fazer um intervalinho, viu, gente? É curtinho, é pequenininho. Já já estaremos de volta com muito mais. Não saia daí.

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2: 4h27.
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0: Ô, tem bom, agora é recado importante, né, Igor?
1: Exato, seu Zé! Recado muito importante! 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
2: Gente, nesse exato momento a temperatura marcando 34 graus, hein? Tempo aberto, a umidade marca 30%.
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10: 4:33.
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1: Gente, agora são 4 horas e 34 minutos nesta tarde encalorada de segunda-feira, gente. Que calor é esse, gente? Nossa Senhora, nessa, o trem tá um quinturão tão fervurão, né? Olha, ó, preste atenção. Nas regiões aqui, ou melhor dizendo, na região mais próxima aqui a Pará de Minas, a cidade de Nova Serrana, nesse exato momento, está registrando 34 graus. Nesse momento, com máxima prevista para 35. Nova Serrana, nesse exato momento. Divinópolis está registrando também 34 graus, com máxima prevista para 35 graus. Em Itaúna, o registro é de 33 graus, com a máxima de 34. Agora, pasmem. Em Pitangui, relatos apontam termômetros marcando em torno dos 36 graus nos horários de pico. Em Pitangui, hein? Termômetros marcando 36 graus. Já passou de quinturão, já passou de pelano, já passou de fritando, já passou também de assando, só Zé. A boca do forno, não sei nem o que falar mais aí. 36 graus, tá quente, hein, Pitangui, hein? Misericórdia. Ave Maria. Ó, água, viu? Aqui tá marcando nesse exato momento em Pará de Minas, 33 graus. Então, bebam água. Água, água, água. Procure aquela sombra, né? O problema é que até na sombra tá quente, né? Mas beba bastante líquido. Se hidrate, viu? É um alerta vermelho aí. Com essa onda de calor. Que aqui em Minas Gerais, né? Em algumas regiões aqui de Minas. Está acontecendo, né? Essa onda de calor. Estamos aí no alerta vermelho. Alerta de perigo com esse calor. Então, ó. Hidrate-se. Beba bastante líquido. Bastante água. 4 horas e 36 minutos. E a gente continua. Hoje, palavra secreta do seu Zé, contendo 7 letras e terminando com a letra O. Que palavra é essa, hein? Tem 7 letras e termina com a letra O. Vamos lá, vamos trazendo abraços, vamos trazendo participações. Quem é que chegou? Quem é que tá marcando presença?
2: Ô, seu Igor, segundo, né? Que as fala. Amor, se tiver no pão da agulha, oferecer de 0 a 100 pra não esquecer de ninguém, né? Vamos atrás da terça que vem ali, ó. Descendo a serra. Acho 7 dias pra chegar segunda-feira de novo. Depois de manhã, meia-noite, é quarta-feira. Vamos que vamos, né? Sol tá quente aí, aqui tá queimando. Aquele abraço.
1: Jailson, a galinha da Angola tá só falando, tô fraco, deve ser por causa do sol, né, não? Tá reclamando do sol, tá na fraqueza, com esse calorão, né, Jailson? Aqui não tá quente, não, imagina, que tá epelando, Jailson. Um abraço pra você, viu, meu amigo? Um abraço a todos aí de Campo Alegre, marcando presença aqui no Sertanejo Bom Demais, a gente agradece o carinho. O Rafael Maleta. Ô, Rafael, dizendo que a palavra secreta de hoje só é caderno. Será que é caderno? Será, hein? Hoje, palavra secreta do sonoplasta, contendo 7 letras e terminando com a letra O. Que palavra é essa? Que palavrinha é essa? Ai, ai, ai! Contendo 7 letras e terminando com a letra O. Deixa eu mandar um abraço ao Rony Natanael. Ô, Rony! Um abração pra você aí no recanto, Rony! Pra Jennifer também! Ele disse que me viu aí no evento no Parque de Exposições no final de semana. Ô, Rony, quando for assim, moço, me cumprimenta, moço. Eu não te vi, não. Se você tivesse me cumprimentado, nós ia bater um dedinho de prosa. Mas um abraço pra você, viu, Rony? Muito obrigado pela participação, pelo carinho aqui no nosso programa Sertanejo Bom Demais, hein? Tem mais alôs, tem mais abraços. O Arlen Ferreira. Ô, Arlen! Tá abraçando a Lohane e também a Vitória, lá no bairro Santos Dumont, acompanhando aí o nosso programa Sertanejo Bom Demais. Quem é que mandou esse áudio aqui, Sozé? Ah, é a mulher do doce? A mulher do doce chegou? Ô, Conceição!
3: Oi, Igor Araújo. Boa tarde. Boa tarde, seu Zé. É a Conceição aqui da Vila Ferreira. Sobre sua pergunta aí, a palavra é sucesso. Um beijo no seu coração. Tá certinho, sucesso é aqui onde você estiver.
1: Conceição, Conceição, um abração pra você, Conceição. Então a palavra é sucesso, contendo 7 letras e terminando com a letra O. Que palavra é essa? Que palavra é essa, hein? Oh, saudade, Mato Grosso e Matias, enquanto o sol brilhar.

0: Delvan! Espinheira, que espinheira danada, hein? Ô, espinheira, só! Gente, 4 horas, 46 minutos desta tarde, encalorada de segunda-feira. Deixa eu mandar um abraço. Também sempre ligadinha aqui no nosso programa, a Adriana. Ô, Adrianinha! Boa tarde pra você, viu? Tá lá, Sozé. Tá marcando presença no bairro Santos Dumont, juntamente com ela, a dona Odete, na audiência. Nós agradecemos sempre o carinho e a participação, né? Tem mais abraços, tem mais alôs. Igor, oi! Boa tarde pra você, boa tarde pro seu Zé. Uma semana abençoada pra vocês. E a palavra secreta de hoje é coração. Olha aí, a Vera Lúcia, lá de Joatuba. Ô, Verinha, será que a coração, a palavra secreta de hoje, contém 7 letras e termina com a letra O. Que palavra seria essa? Ai, ai, ai. Quem é que tá chegando?
1: Oi, Igor. Boa tarde. José, ela vai levando minha capanga que termina com O. Que paraíso.
0: Que isso? Hoje não é na capanga não, Matosinho. Hoje é a palavra secreta, mas disse aí paraíso, né? Será que a palavra secreta de hoje é paraíso, hein? Tem 7 letras e termina com a letra O. Que palavra é essa, gente?

0: Gol! Homem, não chora! Chora sim, viu? Pra ter certeza que chora! Derrama baldes e mais baldes de lágrimas! Ô, Marcelo!
1: A palavra secreta de hoje é martelo. É o Marcelão do Recanto da Lagoa, Igor. Boa
0: Marcelo,
1: tarde. Tchau, obrigado.
0: Pra você também, Marcelão. Obrigado pela participação. Tá lá no Recanto da Lagoa, acompanhando o nosso programa Sertaninhos Bom Demais, dizendo que a palavra secreta de hoje seria aí o martelo. Olha aí, seu Zé. O outro Marcelo de Betim, ele mandou uma foto aqui. Nesse exato momento, eles estão lá na Savassi, em um sacolão onde eles trabalham. Eles quem? Marcelo e a Andréia. E acompanhando a Espacial FM, nós só temos a agradecer a audiência. Ô, Andréia! Um abraço pra você, viu? Aturar o Marcelo aí não é brinquedo não, né, Andréia? Tem que ter muita paciência, né, Andréia? Mais um abraço pra você, viu, Andréia? Um abraço mais uma vez ao Marcelo e a todos de Betim, acompanhando o nosso programa Sertanejo Bom Demais. A gente agradece o carinho! E a Roseni no São Pedro, dizendo que a palavra secreta de hoje é cuidado. Será que é cuidado, hein? Um abraço pra você, Roseni. Tá sempre ligada com a gente no bairro São Pedro, acompanhando o nosso programa. Palavra secreta de hoje. Contém 7 letras e termina com a letra O. Que palavrinha é essa, hein?
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0: 4,52.
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4: 4h58.

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3: 5 e 1.
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1: Opa! Ótima tarde de segunda-feira para você acompanhando o nosso programa, o Sertanejo Bom Demais. Já tomou água, hein? Já bebeu uma aguinha? E aí? Como é que é? Tem que tomar bastante líquido, hein? O calorão tá aí, hein? Ô calorão, hein? Tome água, bastante líquido. Aquele que suque, né, Sazé? Aquele que suque. Também ajuda demais, né? Se tiver um pé de limãozinho, fala limãozinho capeta, Sazé, é? Laranjinha capeta, né? Se tiver um pezinho desse no fundo do seu quintal aí, ó, faz um que suque, uma limonada de limãozinho capeta que o trem resolve também, viu? Tem as macias, né, Sazé? Assim, tem uma acidez assim, meio, né? Mas ajuda. Ai, ai, ai. Gente, 5 horas e 2 minutos. É o nosso programa Sertanejo Bom Demais. Alô! Quem é que mandou essa mensagem aqui? É a Júlia. Ô, Júlia! Tá tudo bem por aí, Júlia? Como é que tá esse povo bacana aí de Ripas? Um abraço pra você, viu? E ela tá falando, sozinha, que a palavra secreta hoje é sucesso. E tá doidinha pra tomar uma breja bem gelada. Em plena segunda-feira, o início de semana, e ela já tá pensando numa cana. Que é isso, Júlia? Que é isso? Mais um abraço pra você, viu? E ela tá falando lá em Ripas, lá o sol tá tão quente, sozinha, tá tão quente que já chegou aqui a rachar as ripas tudo lá, viu? Júlia, tá rachando ripa aí o sol, né? Ai, ai! Tá fervendo. Bom, deixa eu mandar um abraço também, ô Sozé. O Neir, o caminhoneiro do bairro São Cristóvão, dizendo que a palavra secreta hoje é camarão. Será que a palavra é camarão? Tem 7 letras e termina com a letra O, diretamente de Esmeraldas. Também acompanhando o Sertanejo Bom Demais. Alô, Thelma! É a Thelminha! Um abraço pra você, viu, Thelma? Muito obrigado pela participação, dizendo que a palavra secreta hoje é estação. Estação Quenturão, né, Thelma? Ave Maria! Mais um abraço pra você aí, Esmeraldas. Seja sempre bem-vinda. Tem mais abraços, tem mais alôs. O Junair, em Nova Serrana. Ô, Junair, como é que você tá? Junair? Lembrando que hoje tem a vitrolinha do seu Zé, hein? A partir das 18 horas, o seu Zé irá escolher duas canções para poder tocar na vitrolinha dele, aquela canção antiga, aquela música sertaneja raiz, aquela música sertaneja clássica. Se você quer ouvir a sua música na vitrolinha do seu Zé, é só você mandar o nome da música e quem canta. O sertanejo clássico ou o sertanejo raiz, né? E o Junair tá dizendo o seguinte: olha aí, Igor, na vitrolinha do seu Zé não pode faltar, se for possível, Zé Tapera e Teodoro, a moça do retrato, viu? Rapaz, e tá calor, viu? Tá calor demais, não precisa nem esquentar água pra fazer um café, que o trem já tá pronto. Junair! O negócio tá quente em Nova Serrana, Jair? Você tá doido? E ele tá falando aqui, ó, sozinha, que a palavra secreta de hoje é canário. Canário é a palavra de hoje. E o Ronaldo?
2: Boa tarde, Igor Araújo. Boa tarde, seu Zé. E para todos os ouvintes aí da emissora especial. Olha, o que tem na capanga aí com 7 letras é obstáculo. Especial FM, sucesso é aqui e onde você estiver, Ronaldo Martins. Itaúna.
1: Ronaldão, será que é obstáculo, Ronaldão? Já tomou água, Ronaldo? Toma bastante água aí, viu, Ronaldo? Porque o calorão tá de amargar, né? A Margarida Hermes está dizendo a palavra secreta hoje, Igor, é calorão. É, tá quente, hein? Margarida, que quentorão. Foi você que encomendou esse calor, né, Margarida? O Rogério, no bairro Santos Dumont, dizendo que a palavra é espelho. Olha aí o Rogério, hein? Dizendo que é espelho, sozinho. Será que é espelho a palavra secreta de hoje? Lá no Jardim das Piteiras, o Alex Júnior também carimbando a participação, dizendo que a palavra secreta de hoje é inverno. Inverno já foi, faz tempo. Ah, oh, saudade do frio do inverno, né? Só o frio, porque a chuva não, né? Alex, um abraço pra você aí no Jardim das Piteiras. Obrigado pela participação, Alex. Seja sempre bem-vindo ao nosso Sertanejão. Lembrando que daqui a pouco, a partir das 18 horas, nós vamos ter aqui a Vitrolinha do Seu Zé. Manda pra gente aqui a sua indicação musical. Quem sabe ela toca na vitrola de hoje do Sonoplasta. E a saudade que vem chegando? Música sertaneja clássica. Leandro Leonardo, Horizonte Azul.

0: Globo, Eu Te Amo. Eita, nós, hein? Alô, Rony Natanael.
1: Ô, Igor, o que você acha de você vir tomar um café com a gente aqui, hein, moço? O que você acha da ideia? Pensa aí. Aí você vem cá, hein? Nós aguardando você aqui, hein, rapaz? Aí você aproveita, chama o Rodrigo aí, se ele puder ir com você, vem, assim, vir com você também, tá bom? Ah, e chama o Anderson Henrique também, tá? Por favor. Tô aguardando vocês aqui, hein? Espaço FM, se essa aqui, onde você estiver, sempre.
0: Rony Natanael, qualquer hora nós saímos aí pra tomar um cafezinho com vocês aí, viu? Um abraço pra você, Rony! Gente finíssima, né? Oh, suas agendas da melhor qualidade, né? Um abraço, viu, Rony? Seja sempre bem-vindo. O Luciano também firme com a gente na nossa Espacial FM.
2: Boa tarde, Guaraú, pra você e pra todos os ouvintes. Meu papo com a palavra de hoje é terrível. Só vai fazer um tiragosto pra nós. Manda, toca pra nós aí, se for possível. A música O Milagre do Caixa 7. Se for possível.
0: Luciano de Gorduras, primeiramente ele respondendo, né? A palavra secreta de hoje, dizendo que é torresmo, que o pai dele falou que poderia ser torresmo, a palavra secreta de hoje, e pedindo aí o milagre do Caixa 7. Eu vou deixar aí na indicação da vitrolinha do seu Zé, viu, Luciano? Um abraço pra você, um abraço a todos aí de Gorduras, acompanhando o nosso programa Sertanejo Bom Demais. Vambora, vamos trazer mais uma agora.

0: Forrozão danado do bom, hein, senhor? Pra Teodoro Sampaio, alô, mulherada! Deixa eu trazer a participação dele. Já tá aqui firme com a gente na escuta do nosso programa. É o engraçadinho, o professor do Pinóquio, o amigão do peito do seu Zé. Ele chegou, seu Zé!
1: Hoje eu quero ele contar mentira.
0: É, seu Zé? É mesmo?
1: Esse cara todo dia tá contando uma mentira. Vamos ver se ele vai contar mentira hoje.
0: Olha isso, Zé. Olha o que ele tá dizendo aqui a respeito do calorão, ó.
2: Beba bastante líquido. Tem que hidratar. Pinga, Campari, conhaque, rum. Beba bastante líquido.
0: Rapaz, você tá de parabéns, viu? Você tá de parabéns, José Antônio, professor do Pinóquio. Você tá doido? Nós estamos falando de água, moço. Mas nessa água aí não, ué. Isso aí não pode não, num calorão desse. Nossa senhora, o sangue ferve na hora. Já tá fervendo por causa do calor. Agora você mete um negócio desse no peito aí, a coisa complica. Esse homem é atrapalhado mesmo. Esse

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2: 5:20.
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6: 5:24.
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4: 5h27.
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parada dura, as andorinhas voltaram. Oh, moda boa, só. Lembrando da Vitrolinha do Seu Zé, hein? Hoje tem, a partir das 18 horas, Vitrolinha do Seu Zé. Se você ainda não enviou o seu pedido musical com aquela música sertaneja clássica, com aquela música sertaneja raiz, dá tempo de você enviar o seu pedido musical. Quem sabe hoje o Seu Zé escolhe a sua música para tocar na vitrolinha dele. É daqui a pouco, a vitrolinha do Seu Zé.

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2: Conferindo 5:35.
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2: Gente, em Pará de Minas, o tempo continua aberto, com a temperatura marcando 32 graus, a umidade relativa do ar, 35%.
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2: 5:38.
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4: 5:41.
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1: É o Sertanejo Bom Demais na nossa Espacial FM. Agora são 5 horas 41 minutos. Eu quero ter aquela conversa com você de coração para coração. Hoje, segunda-feira, iniciando mais uma semana, o mês acabando, 28 de setembro, né? O mês de setembro já começa a dar tchau, mas eu quero ter aquela conversa com você de coração para coração. Não perca a esperança. Eu não sei o que você está enfrentando hoje. Talvez seja um problema de saúde, talvez seja uma preocupação dentro da família, talvez seja um problema que você já tentou resolver de todas as formas e ainda não encontrou uma solução. Eu sei que tem dias em que a gente se cansa, né? Cansa de esperar, cansa de procurar respostas, cansa de ouvir que é preciso ter paciência. Tem dias em que o medo bate forte e a gente pensa, nossa, será que isso vai passar? Olha, não perca a esperança. Você não precisa resolver tudo hoje. Faça aquilo que estiver ao seu alcance. Procure ajuda, cuide da sua saúde, converse com quem você ama. E aquilo que você não consegue controlar, entregue nas mãos de Deus. Talvez hoje você não consiga enxergar uma saída. Mas não enxergar o caminho não significa que ele não exista. Às vezes a resposta demora. Às vezes a solução vem de onde a gente menos espera. Por isto, não desista por causa de um momento difícil. Você pode até chorar, pode até sentir medo, pode dizer que está cansado. Só não deixe a esperança morrer dentro de você. Se hoje você só consegue dar um pequeno passo, dê esse passo. Dê. Amanhã você dá outro e assim um dia de cada vez. A gente continua. É. Deus conhece a sua luta, conhece aquilo que você não conta para ninguém, conhece as lágrimas que você derrama escondido. Então faça uma oração e diga: Senhor, eu não sei como resolver isso, mas eu confio em Ti. Me dê forças para continuar. E continue. Continue porque o problema que você está vivendo hoje não precisa ser o fim da sua história. Que Deus abençoe você. Que Ele fortaleça o seu coração. Cuide da sua família e coloque esperança onde hoje existe preocupação. E nunca se esqueça, hein? Quando a gente não consegue enxergar a saída, Deus continua enxergando o caminho. É, tenha fé, não desista e vá em frente um dia de cada vez. Tenha fé. 5 horas e 45 minutos, daqui a pouco, o momento da oração no Sertanejo Bom Demais.

Cidade, Rick e Renner, preciso te encontrar. Agora são 5 horas e 55 minutos. Um abraço pra você na sintonia. Alô, Sônia Silveira, boa tarde. Ligadinha no bairro São José.

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2: 5:56.
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1: 5:59.

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2: 6:01.
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2: É o Sertanejo Bom Demais, é a nossa Espacial FM. Um forte abraço, né? Onde quer que esteja, marcando presença com a gente. E nesse momento nós vamos trazer a oração de final de tarde e início de noite. É hora de falar com Deus.

0: Senhor Deus.
1: Quando eu quero.
0: Obrigado por mais este dia.
1: Às vezes
0: acalma meu coração, renova minhas forças e abençoe a minha noite, Pai. Cuida de quem precisa de cuidado. Cuida da família. Cuida do doente. Cuida do desempregado, Pai. Que a Tua paz esteja sempre conosco e que o Senhor nunca nos abandone.

Bruno Franco e Moura e Amargurá. Trenção! Essa aí também, né, Sazé? Essa música! Essa acaba com o peito da gente, né? Deixa eu mandar um abraço a Jeane, ligadinha lá no Recanto. Ô, Jeane! Um abraço pra você, seja sempre bem-vinda, viu? Muito obrigado pela participação, pelo carinho, pela audiência aqui no nosso programa Sertanejo Bom Demais. Um abraço pra você. Ué, Jeane, era você no Fusca? Ela mandou aqui, ó. Boa noite, Igor. Pela manhã buzinei pra você. Estava no Fusca. Eu pensei que você tinha buzinado que era pra aquela moça que estava atravessando a rua. Ô, Jeane, um abraço pra você. Ela tem um Fusca bacana demais, né? Muito obrigado pelo carinho, viu, Jeane? Um abraço a todos aí do Recanto, acompanhando o nosso programa Sertanejo Bom Demais, hein? Jeane, eu pensei que era a moça que estava atravessando a rua, Jeane. Mas seja bem-vindo, viu? Muito obrigado pela participação, muito obrigado pela audiência, Jeane. O Valdeir também ligadinho com a gente. Ô, Valdeir! Nos dando uma carona com destino a Itaúna. Boa noite pra você, viu, Valdeir? Bom, e nós vamos fazer um intervalo em instantes. Jornal da Cidade em sua segunda edição. Com ela, a Sara Faria, né? Daqui a pouquinho. E depois nós vamos trazer a Vitrolinha do Seu Zé. É música pra matar a saudade. Daqui a pouquinho, hein?

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4: 6:20.
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9: Você nas ondas da 105.5. Eu sou Sara Faria e a partir de agora você fica comigo aqui na Espacial FM para saber das principais notícias da nossa região. E olha, acidente envolvendo 3 veículos deixa uma pessoa morta na BR-262. GCM prende suspeito após furto de cabos de cobre em empresa na zona rural de Pará de Minas. Confira ainda, feirão de empregabilidade aproxima pessoas com deficiência de empresas em Pará de Minas. Prefeitura de Pará de Minas é multada em mais de R$130 mil pela Polícia Militar de Meio Ambiente.
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9: Boa noite para todos vocês que estão ligadinhos aqui na Espacial FM. Hoje é segunda-feira, dia 28 de setembro, e está no ar a segunda edição do Jornal da Cidade.
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9: A gente já começa falando sobre oportunidades de emprego em Pará de Minas. Encontrar um trabalho pode ser um desafio ainda maior para pessoas com deficiência, principalmente quando faltam espaços de contato direto com as empresas. Foi justamente para aproximar esses dois lados que Pará de Minas recebeu na última quinta-feira, no Centro Administrativo Deputado Federal Dr. Eduardo Barbosa, um feirão de empregabilidade voltado a esse público. Antes dos atendimentos, a programação começou com um bate-papo sobre emprego apoiado, conduzido pela psicóloga Bárbara Moura, da APAI. A atividade também contou com uma apresentação artística do grupo Ubuntu. E na sequência, os participantes puderam conversar diretamente com profissionais de recursos humanos de diversas empresas do município e conhecer as oportunidades ali disponíveis. Para o coordenador do Cine, José Alves Neto, esse contato é importante porque aproxima quem procura uma vaga de quem precisa preencher essas oportunidades.
11: Que é uma oportunidade.

0: que dá dessas pessoas com deficiência estar conversando diretamente, dialogando diretamente com o empregador. E o empregador facilita também que ele vai ver qual o perfil desse candidato com deficiência para que ele possa ser colocado dentro da sua empresa. Então isso se torna muito útil, muito bacana e agradável, porque vai ter que os dois contatos ali direto, o trabalhador com essa pessoa que tem a necessidade especial, que é o deficiente. Então é um evento que vem mais um para poder marcar e para poder ficar.
1: Segundo a assistente de recursos humanos da Granja Brasília, Tiffany Gonçalves da Silva, que participou do evento, o encontro foi um diferencial que a possibilitou ampliar sua própria percepção sobre a inclusão.
2: O momento que a gente teve ali inicial com a Bárbara pôde nos mostrar que a gente não precisa fazer adaptações necessárias para poder incluir eles, né? Que a gente precisa mais até ser ouvintes, aí, primeiramente, né? Conseguir ouvi-los para a gente poder incluir eles nas nossas vagas. A gente não precisa criar algo novo. A gente pode sim adaptar de uma forma que eles se sintam incluídos, né, e respeitados, sempre com empatia.
1: Já para quem estava do outro lado da busca, o evento também representou uma oportunidade de ser ouvido e de conhecer novas possibilidades profissionais, como no caso da Laura de Souza Alves.
3: Eu acho que é o que faltava para parar de Minas, né? Porque estava muito escasso. Então, eu acho muito bacana essa porta aberta.
1: A iniciativa, que ocorreu pela primeira vez no município, integrou as ações pelo Dia D Nacional da Luta da Pessoa com Deficiência, celebrado no dia 21 de setembro. Quem não conseguiu participar ainda pode procurar o Cine, que segue realizando esse atendimento e fazendo a intermediação entre trabalhadores e empresas. O órgão funciona das 7 horas da manhã às 16 horas na Rua Capitão João Teixeira, número 39, no bairro Nossa Senhora das Graças. Mais informações também podem ser obtidas pelo telefone 37-3231-9008. Continuamos falando sobre Pará de Minas, mas agora no âmbito da fiscalização. A prefeitura do município foi multada em mais de R$130 mil após uma fiscalização conduzida pela Polícia Militar de Meio Ambiente, que identificou irregularidades no aterro localizado na entrada de acesso à comunidade de Gorduras. A ação ocorreu no início deste mês, após uma denúncia feita pelo vereador Léo Xavier sobre queimadas de resíduos e o recebimento de materiais que não estariam autorizados pela licença ambiental do local. Durante a vistoria, os militares encontraram diferentes tipos de resíduos espalhados pela área, como sacos com lixo, embalagens plásticas, copos e outros resíduos de origem domiciliar e urbana. Também foram encontrados sofá, partes de móveis, eletrodomésticos, equipamentos eletrônicos, pneus, resíduos de poda e materiais provenientes de construção e demolição. Além disso, vários pontos estavam com vestígios de queima. Ao solicitar a documentação ambiental referente ao espaço, a Polícia Militar de Meio Ambiente se deparou com uma licença ambiental simplificada, válida até março de 2032. Esse documento, segundo a corporação, autoriza o funcionamento de um aterro para resíduos não perigosos, como restos de alimentos e materiais orgânicos diversos, mas exclui expressamente resíduos sólidos urbanos e resíduos da construção civil. Diante das constatações, uma multa foi aplicada, além da suspensão das atividades relacionadas às irregularidades até a regularização junto ao órgão ambiental competente. No entanto, em resposta, a Prefeitura de Pará de Minas informou que irá recorrer do ato de infração, afirmando que medidas mais rígidas já foram adotadas e a situação regularizada. Vamos para um rápido intervalo e daqui a pouco eu volto com mais informações para todos vocês.
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1: Um grave acidente deixou uma pessoa morta na madrugada do último sábado na BR-262 em Córrego Danta. A ocorrência foi registrada no quilômetro 559 da rodovia. De acordo com a Polícia Rodoviária Federal, o acidente envolveu três veículos. Um caminhão boiadeiro que transportava bovinos, um automóvel Fiat Uno e um caminhão do tipo guincho. O motorista do guincho, de 52 anos, morreu no local. O condutor do caminhão que transportava os bovinos recebeu atendimento médico e foi encaminhado para uma unidade de saúde em Campos Altos, apresentando dores pelo corpo. Já o motorista do Fiat Uno também recebeu atendimentos de emergência e, segundo as informações divulgadas, passa bem. O acidente também provocou a morte de parte dos bovinos que estavam sendo transportados. As circunstâncias em que os animais morreram não foram detalhadas. Após o acidente, a BR-262 precisou ser interditada nos dois sentidos para a realização dos trabalhos de perícia e a remoção dos veículos envolvidos. O trânsito foi liberado somente 6 horas após o fato. A gente fala agora em detalhes sobre mais uma atuação bem-sucedida da GCM. A Guarda Civil Municipal prendeu um homem de 24 anos suspeito de furtar cabos de cobre de uma empresa localizada na área rural de Pará de Minas. A ocorrência foi registrada na última sexta-feira. Segundo informações da GCM, representantes da empresa acionaram a corporação após suspeitarem que um funcionário retirava materiais do local sem autorização. Conforme o relato apresentado aos agentes, o suspeito teria colocado fios e cabos de cobre dentro de uma mochila e se preparado para deixar a empresa. Uma equipe da Guarda Municipal foi acionada e realizou a abordagem do homem do lado de fora do estabelecimento. Durante as buscas, os agentes encontraram 6 rolos de cabos de cobre dentro dos pertences do suspeito. Ainda de acordo com a GCM, o material foi reconhecido pelos representantes da empresa. Diante da situação, o homem recebeu voz de prisão e foi encaminhado diretamente para a Delegacia de Polícia Civil, onde foram adotadas as medidas cabíveis e realizado o procedimento referente ao flagrante. Chegamos ao fim agora de mais uma edição do nosso Jornal da Cidade. Mas vale lembrar que todas essas informações ficam salvas e detalhadas no site do JC Notícias. Desejo a todos uma ótima noite e que continuem ligadinhos aqui nas ondas da 105.5, iniciando a semana da melhor forma possível.
4: Termina aqui a edição de hoje do Jornal da Cidade. Voltaremos amanhã ou a qualquer momento direto da redação.

Leandro e Leonardo. É a saudade, é espacial, é sertanejo, bom demais, gente. Ótima noite de segunda-feira, hein? Ó, daqui a pouquinho nós vamos trazer a vitrolinha do seu Zé. E lembrando da nossa brincadeira de hoje, palavra secreta do Sonoplasta. Contém 7 letras e termina com a letra O. Que palavra seria essa, hein? Contém 7 letras e termina com a letra O. Intervalo, já já estaremos de volta trazendo a vitrolinha do seu Zé. Música.

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1: Gente, a temperatura 29 graus em Pará de Minas. Céu aberto com a umidade neste momento marcando 41%.

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1: 6h44.
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1: É o nosso sertanejo bom demais. Uma maravilhosa noite de segunda-feira, você curtindo aí a Espacial FM. E nós vamos trazer a partir de agora a vitrolinha do seu Zé. E as canções escolhidas pelo sonoplasta dono da vitrolinha foi essa. De Lucas e Lucian, Milagre do Caixa 7, pedido aí do Luciano de Gorduras e também Chitãozinho e Chororó, É Assim Que Te Amo, pedido do Leonardo de Juatuba. Bora lá, vitrolinha do seu Zé no ar!

Chitãozinho e Chororó, fechando a vitrolinha do seu Zé. É assim que te amo. Oh, deixa eu mandar um abraço ao Anilton, a Ana Carla, o João Lucas, a Maria Luzia. Um abraço, hein, gente? Obrigado pela participação, pela audiência. A Tamires no Recanto também passando por aqui, abraçando o maridão, o Paulo. Também o Wesley, a Dona Olinda. Enfim, toda a família, né? Um abraço. Muito obrigado aí pela participação, viu, Tamires?

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2: 6:56.
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2: 6h59.
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2: O sertanejo bom demais, gente, trazendo agora a resposta da nossa brincadeira de hoje, que foi a seguinte: palavra secreta do seu Zé, contendo 7 letras e terminando com a letra O. É agora! É agora a resposta! A palavra de hoje é fósforo! Fósforo! Palavra de hoje, palavra secreta do seu Zé, fósforo! E aí, seu Zé, segunda-feira foi nossa? Hã? Foi nossa! Que beleza! Pelo menos iniciando a semana bem, né? Faturando. Palavra secreta hoje, fósforo! Vambora, seu Zé! Vambora, porque amanhã tem mais sertanejo bom demais. A partir das 16 horas, na tarde encalorada de terça-feira. Gente, um grande abraço, boa noite, fiquem todos com Deus e até amanhã. Bye, bye!

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5: Agora são 8h03, boa noite.
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6: Agora são 8:06.
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6: Ô, segunda-feira, simbora pra fechar.
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6: O mês de setembro, é isso mesmo, hein? Tô chegando, que alegria estar com você de novo no 105.5 pela internet e também na sua Alexa. Simbora então, né? Porque o dia

0: que maravilha! E aí, como é que foi o seu domingão? Você aproveitou bastante? Deu pra descansar? Ah, maravilha! Tava de plantão? Não tem problema, porque eu sei que você vai ser honrado em breve. Tenho certeza disso. Então, ó, só sei de uma coisa. Vamos lá, porque ela tá nos chamando. É isso mesmo, a quinta semana de setembro. A quinta e última do mês 9, no ano de 2026. É segunda-feira, 28 de setembro, a quinta semana do mês, a 40ª do ano, 271 dias já se passaram, faltando só 94 dias para a gente começar 2027. É, meus amigos, não é brincadeira. Eu falo com você, você não acredita, tá vendo? Ainda dá tempo de você fazer o que você prometeu. É só você ir pra cima, acreditar e confiar. Bom, mas no mais, eu quero saber, tudo certinho contigo? Então, ó, já quero convocar você pra até às 11 você não me abandonar. Tamo combinado? Ó, tem conexão com um monte de sucesso e lógico, e claro, eu quero contar com você também às 10 do nosso Moda de Rancho. Tá combinado? Você vai pedir a sua moda e a gente vai tocar aqui. Fechou? Então, ó, a partir de agora já tá liberado pra você pedir a sua através do 37999740105. Então, já manda logo e participa com a gente. E vamos pra cima de mais uma semana sempre. Agradecendo a Deus, o nosso Criador, pela oportunidade. A você, aí do outro lado, pela sua companhia. O que você tá arrumando? Você tá em casa? Você tá no trabalho? Você tá assim como eu? Então, simbora, bom trabalho pra você. E vamos juntos pra que seja leve, pra que passe rapidinho e você consiga concluir aí a sua missão também ao longo de mais uma semana. Vamos pra cima porque o Conexão tá no ar.
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0: Presta atenção numa coisa aqui, ó. Você não precisa saber como é que essa semana vai terminar. Só precisa decidir como vai começar. Levanta a cabeça, acredita em você e vai buscar aquilo que é seu. Porque semana nova não pede licença, ela pede atitude.
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0: eu te seguro, esse é o Panda, aqui no Sonzão da Espaço FM, fechando aí a nossa primeira sequência aqui do Conexão nesta noite. Ainda tivemos aí um clássico lá de 1992 com Ace of Base, All That She Wants. Essa música aí, né, lançada pelo Ace of Base na Suécia e depois de forma internacional no ano seguinte, em 93. Esse clássico, gente, é uma música com uma pegada diferente, né? Traz ali um reggae, pop, dance, com uma produção minimalista que ajudou a definir o som europeu dos anos 90. E essa música aí foi o primeiro grande sucesso internacional do grupo, né, lá nos anos 90. E tivemos ainda o Gustavo Lima, Assunto Que Dói, Cleiton e Romário, Chuva de Bênçãos. E assim, fechamos a nossa primeira sequência por aqui. Vamos fazer aquela paradinha e daqui a pouquinho tem mais. Você não sai daí não, que até às 11 tamo junto aonde? É aqui.
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2: O céu tem algumas nuvens neste momento. 26 graus é a temperatura por aqui, viu? E a umidade relativa do ar em 49%. A mínima noite é de 21 graus.
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1: Já estamos de volta! Vamos juntos, hein? Até as 11, 8 horas mais 27 minutos. 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Deixa eu mandar um abraço todo especial hoje pra minha mamãe, a dona Neide Moreira, que hoje tá fazendo aniversário, completando mais um ano de vida. Toda a felicidade do mundo, muita paz, muita saúde. E também pra Carol. É a Caroline Melo. É a Carolzinha hoje também, completando mais um aninho de vida. Um beijo pra vocês. Amo muito vocês. Toda a felicidade do mundo. É, sempre com a gente aí, sempre em sintonia, né, Carol? Sempre ligada, muito juízo, viu, Carolzinha? Muito juízo. Agora são 8h30, deixa eu abraçar aqui, vamos lá pro 999740105, Roberto Fúria. Alô, Robertão, boa noite. Lá em Onça de Pitanguia, a Jaqueline tá com a gente, Beatriz Rodrigues no São Francisco. Os meus companheiros fiéis aqui, ó, estão com a gente também. Alô, Marcelão!
2: Boa noite, meu amigo Anderson Henrique. Aqui quem tá falando é Marcelão do Recanto Lagoa. Queria mandar um abraço pra Raia, pra Valentina, pra todo o time do Recanto, pra você. No modo de rancho, toca aí pra mim, é do Duque da Alvã Espinheira. É o Marcelão do Recanto Lagoa, Anderson. Boa noite, tchau, obrigado.
1: Valeu, Marcelão, tamo junto, meu
3: parceiro. Boa noite, Anderson. Gostaria de oferecer uma música pro Marcelo, vai de toda turminha do Recanto. Manda pra mim aquela do...
1: Qual? Pode falar pra mim aí, vai.
3: É... Barreirito, onde estão os meus passos? Onde estão os meus passos? É a Nair do Recanto Espacial FM, sucesso aqui sempre.
1: Ah, tamo junto, viu, Nair? Tamo junto. Um grande abraço a vocês aí. Boa semana, meu amigo Gregório Chup Chup. Alô, Gregório! E a dona Geralda, ligados com a gente também. Sempre, sempre em sintonia. Alô, seu Gregório! Um abraço pro senhor aí. Obrigado mesmo pela presença mais uma vez lá no Recanto. Eu tenho também ele, que também é nosso companheiro fiel aqui de todas as noites. Alô, Roninho!
4: Oi, Anderson. Boa noite. Boa tudo noite. Bem? Tudo moço, tudo como é que show. Você tá, rapaz?
1: Graças, tudo certo, graças a Deus.
4: No modo de rancho hoje, você vai tocar pra nós Saudade Bandida, do Zezé de Camargo, tá bom?
1: Tá falado, meu querido.
4: Pra você, pra Vanessa Lima, que não pode falhar nunca, né?
1: Obrigado,
4: e pra todos os ouvintes, pro Fofo também, tá bom? Espaço FM, sucesso aqui, meu amigo, vocês também.
1: Ah, valeu, Roninho, um abraço a você, meu amigo. Obrigado mais uma vez aí pelo carinho com a gente, viu? Muito obrigado mesmo. Deixa eu abraçar também a Sônia. Oi, Sônia, boa noite pra você. Uma noite abençoada pra você, viu? Um grande abraço, muito obrigado mesmo, tá? Até mandando um abraço pra minha mamãe também aqui, a dona Neide. Tá falado, viu, Sônia? Tá dado o recado pra ela. Obrigado, viu, pelo carinho de sempre aí com a gente. Tá lá no São José, ó, sempre, sempre em sintonia com a gente também. Minha amiga Sônia Silveira, obrigado mesmo pela companhia. E agora você, vem cá. Você tem que mandar mensagem pra cá sim, tem que pedir a sua. É verdade, ó. Porque é o seguinte, preste atenção às 10, tem o nosso momento saudade e nostalgia, o nosso moda de rancho. E aí, como é que funciona? Você escolhe, você vai determinar aquela moda que você quer matar a saudade, aquela música que é importante, que é especial pra você. Manda pra cá, participa com a gente, que você sabe que é rapidinho, né? Já são 8h32. Agora tá chegando o sucesso com o Danilo e Davi. Eu não sou terapia.
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0: Isso é um clássico, né, gente? Jota Quest, Dias Melhores. Gente, essa música é lá de 2000, né? E ela ganhou um significado ainda maior durante a pandemia. Em 2020, ela foi cantada nas janelas e usada em ações de solidariedade, inclusive pelo próprio Jota Quest em lives para arrecadar doações. Ó, é interessante porque é uma música escrita, né? Anos antes, ela conseguiu representar tão bem o sentimento de esperança em tempos tão difíceis, né, gente? E no fim, Dias Melhores não é só esperar que tudo passe, mas acreditar e continuar seguindo mesmo quando a gente ainda não sabe quando esses dias vão chegar.
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0: 20 para as 9.

0: Israel e Rodolfo, Amnésia, aqui.
1: Vamos dar
0: sua solução da sua espaço. Vai vir ainda Lucas e Igor, Flash, ainda J Quest de As Melhores, da Lili Davi.
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0: Ó, assim fechamos mais uma sequência. Vamos fazer mais uma paradinha, já a gente volta. É rapidinho, eu já volto, me abandona não.
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0: Faltando 15 para as 9.
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7: Agora são 8h48.

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1: Agora são 8h51.
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0: Diego e Arnaldo com Mariana Fagundes, patrão, aqui no Sonzão da Espacial FM. Vamos juntos por aqui, hein?
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0: Ah, boa demais essa moda. E agora é a vez de Alok, faltando 3 minutos para as 9.

0: Mas a parceria foi boa, hein? Cleiton Romário com Zé Felipe, Se Eu Te Perdoar. Aqui no Sonzão da Espacial FM. Ainda a Loki com John Martin, Diego e Arnaldo e Mariana Fagundes. E começamos lá com Felipe Rodrigo, Banquinho. E assim fechamos a primeira hora do nosso Conexão nesta segunda-feira. É, meus amigos, 9:03. Você sabe que é às 10, nosso moda de rancho, né? E você curtiu aí os meninos, né? Os meninos que são goianos, mas ó, adotaram Minas Gerais no coração, né? Mistura essa energia boa aí. Cleiton Romário é bom demais, né? Se você não sabe, eles se estouraram recentemente, assim, recentemente, há cerca de 4 para 5 anos, né? É, com o projeto No Churrasco, que foi gravado, sabe onde? Na Princesinha do Oeste, na nossa querida Divisite, Divinópolis. É, rapaz, pra você que não sabia, a música Aí Eu Chorei, né? E Namorando ou Não, foram as percussoras que foram abrindo aí as portas, né? Brasil afora, pros meninos Cleiton e Romário. Bom demais, né? Ó, mais uma paradinha, a gente já volta com muito mais e você não sai daí não, que até às 11 tamo junto aqui.
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